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0: 2:32.
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Louvado seja nosso Senhor Jesus Cristo, para sempre seja louvado. Queridos filhos e filhas, eu quero saudar a todos que se encontram nesta segunda-feira. Como é que foi seu final de semana? Espero que tenha sido abençoado. E você sabe que as bênçãos de Deus nos vêm de forma privilegiada, plena, pela Eucaristia. Domingo com a missa é, sem dúvida, semana com a graça de Deus. E esta semana é muito especial. É especial por vários motivos. Porque a semana entre a Ascensão do Senhor, que foi ontem, e domingo, que será Pentecostes. Então nós chamamos a Semana da Unidade dos Cristãos. E, portanto, nós iremos invocar o Espírito Santo e vamos aproveitar no programa uma catequese sobre o Espírito Santo. É claro, nós temos o livro de Jó e também nós temos o início de uma novena. Primeiro dia, Santa Rita de Cássia, das causas impossíveis. Rogai por nós. Qual a sua intenção neste ano da novena de Santa Rita de Cássia? Vamos juntos, querido povo de Deus. Quero saudar a todos a partir da Rádio Evangelizar, de onde tudo começa. As rádios irmãs cujos nomes cito neste momento: Rádio Atual FM 105.1 de Vitória de Santo Antão, Pernambuco. Saúdo você pela TV Evangelizar, sinal digital em todo o país, em várias cidades, canal aberto. E também pelo YouTube Padre Manzotti Oficial, pelos aplicativos da Associação Evangelizar é Preciso e todas as plataformas digitais. Lembre-se, você pode baixar o aplicativo gratuitamente. O aplicativo você baixa na loja do seu celular, dos aplicativos, e você coloca lá Evangelizar. E é gratuito para você baixar, é gratuito para você manter. Você tem a TV Evangelizar em todo o mundo. Você tem a Rádio Evangelizar em todo o mundo. E tem o Evangelho do Dia. Vamos juntos invocar a Santíssima Trindade nesta semana mais que especial da unidade dos cristãos, em nome do Pai, do Filho, do Espírito Santo. Amém. Divino Espírito Santo, venha sobre nós. Divino Espírito Santo, renove a face da terra. Divino Espírito Santo, Consolador, Paráclito. O Evangelho nos fala e nós mergulhamos nele. Naquele tempo, os discípulos disseram a Jesus: Eis, agora falas claramente e não usa mais figuras. Agora sabemos que conheces tudo o que não precisas que alguém te interrogue. Por isso cremos que viestes da parte de Deus. Jesus respondeu: Credes agora? Eis que virá a hora, e já chegou, em que vos dispersareis, cada um para um lado, e me deixareis só. Mas eu não estou só, o Pai está comigo. Disse-vos estas coisas para que tenhais paz em mim. No mundo tereis tribulações, mas tende coragem, eu venci o mundo. Senhor, aparentemente, os apóstolos chegaram à fé e dizem claramente que acreditam que sois o Messias. Mas Jesus, que conhece todos os corações, respondeste a ele e falas a nós: Credes agora? Vai chegar a hora, está perto, em que vocês se dispersarão e me deixarão só. Mas eu não estou só, o Pai está comigo, Senhor. E de fato,
quando o cerco se fechou em Jerusalém, na hora em que era a tua de ser traído, preso, condenado, dispersaram. Nós também, quantas vezes nos dispersamos por medo, por preguiça, por assídia. Quantas vezes nos dispersamos em meio às tribulações, problemas que, ao invés de nos levar a um ato de fé contínuo e permanente, a Ti, nosso Salvador, ao invés de rezarmos mais, nos dispersamos. Mas obrigado, Senhor, porque Teu Evangelho nos fala que teremos a alegria plena em Ti, Senhor. Tenhais paz em mim. E, Senhor, já nos preparaste, mas tomamos essa Tua palavra. Escute você, filho e filha que está em casa, pela TV, rádio, aplicativo, no mundo. Tereis tribulações, mas coragem. Eu venci o mundo. Vou repetir de novo, que é uma palavra atemporal. No mundo tereis tribulações, e nós as temos, Senhor. Então manda Teu Espírito Santo sobre nós, para que não fraquejemos. Manda Teu Espírito Santo em nós, para que aumente a nossa fé. Mande Teu Espírito Santo em nós, Senhor, para que a nossa coragem aumente e se manifeste. Senhor, dai-nos coragem para enfrentar os problemas de hoje. Dai-nos coragem para passar pelas tribulações. Divino Espírito Santo, venha sobre nós com as línguas de fogo, tal qual línguas de fogo, Senhor, e abrase o nosso interior. Senhor, Deus da minha vida, as tribulações de hoje que vivo, e diga você que está rezando comigo, quais são essas tribulações hoje? Tribulações, seja na vida social, seja na vida econômica, seja na vida afetiva, qual é a tua tribulação hoje? Peça, Divino Espírito Santo, faz um derramamento de tuas graças em mim. Dai-me, Senhor, um novo vigor. Aumenta, Senhor, a minha coragem. Hoje o Evangelho fala claro: tereis coragem. Dai-me coragem, Senhor, coragem para persistir, coragem para caminhar. E esta certeza, que é a maior de todos, que Ele disse: coragem, eu venci o mundo. Senhor, que vendo a Tua vitória, movido pelo Espírito Santo, lutemos e aguardemos a vitória que vem de Ti, Senhor. Povo de Deus querido, é uma semana muito especial. Você que me acompanha sempre, chama um amigo, uma amiga, manda no WhatsApp do grupo de oração, grupo do Bom Dia, grupo da família. Experiência de Deus está começando, nós voltamos já, volte comigo.

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0: Antes de atender o primeiro ouvinte, eu quero repetir o que é a proposta desta semana. Primeiro, é uma semana que está entre Ascensão e domingo que vem, Pentecostes. Então a frase orante é: dai-nos, Senhor, a graça de um novo Pentecostes. Repita comigo, vai. É orante. Dai-nos, Senhor, a graça de um novo Pentecostes. Nós iremos, portanto, mergulhar nesta semana de oração pela unidade dos cristãos, que toma Efésios capítulo 4, versículo 4. Há um só corpo, um só Espírito, assim como a vocação de vocês o chamou a uma só esperança. Segundo, nós vamos aproveitar isso para fazer, durante esta semana, uma catequese sobre o Espírito Santo, imperdível. Que você acompanhe essa catequese sobre a terceira pessoa da Santíssima Trindade. Terceiro, toca o sino, sacristão. Nós começamos hoje a novena de Santa Rita de Cássia, das causas impossíveis. No primeiro dia sempre eu fico moroso. Digo isso porque você tem que se concentrar. Ó Deus, por intercessão de Santa Rita de Cássia, dai-me esta graça. Qual é a graça que você vai pedir este ano? A santa das causas impossíveis. Há uma causa que lhe parece impossível humanamente falando? Pergunto de novo. Há uma causa que lhe parece impossível humanamente falando? Faça essa novena. Pede grande. Santa Rita de Cássia, rogai por nós. Filho de Deus, que a paz de Jesus esteja com você.
1: Bom dia, Padre, a sua bênção.
0: Deus o abençoe, filho de Deus. De onde você fala?
1: Anápolis, Goiás.
0: Um filho de Deus de Anápolis, Goiás. Como é que você me acompanha aí?
1: Eu acompanho o senhor pelo aplicativo e pelo YouTube, Padre.
0: Tá certo, então meu abraço. E se inscreva lá no YouTube, Padre Manzotti, por favor. Se inscreva.
1: Com certeza.
0: Lá. Filho, o que está acontecendo? Você pediu anonimato?
1: Eu queria dar um testemunho, Padre, e pedido de oração.
0: Então vamos lá, vamos começar pelo testemunho, louvando a Deus.
1: Padre, a minha esposa tem 41 anos hoje e ela é adotada. Eu descobri isso com um mês de casado, já tem 19 anos que somos casados.
0: Certo.
1: E desde quando a gente casou, que ela me falou que ela era adotada, e eu via uma hostilidade dos pais adotivos dela com ela, e eles começaram a não me aceitar como marido dela também.
0: Tá.
1: E ela falava pra mim: olha, eu queria muito conhecer minha família biológica, queria muito conhecer, e eu sem saber como fazer.
0: Sim.
1: E desde então, a gente já assistiu o seu programa pelo YouTube.
0: Sim.
1: E a gente nós nos apegamos muito a Jesus das Santas Chagas.
0: Certo.
1: E em outubro de 2024, ela já tinha perdido as esperanças já de conhecer a família biológica.
0: Nossa, o ano passado.
1: 2024.
0: Ah, dois anos atrás, sim, tá.
1: Isso. E isso, já tinha se passado 19 anos que ela estava comigo. Ah, eu queria conhecer a minha família biológica e tudo. Só que os pais adotivos dela nunca falaram para ela aonde que estavam, aonde que eles estavam, se estava vivo, se estava morto.
0: Certo.
1: E eu me apeguei muito a Jesus das Santas Chagas e coloquei o joelho no chão e falei: Senhor, me dá uma luz para achar esse pessoal, essa família.
0: Pois não.
1: E num dia 24 de outubro, me deu a ideia: vai no Juizado da Infância e Juventude, que lá você vai achar a sua resposta.
0: Certo.
1: Eu fui lá no Juizado da Infância e Juventude, eles abriram um processo, e em fevereiro de 2025, ela recebeu todos os documentos da adoção dela.
0: Certo.
1: E ela falou, só que nos documentos constava a família dela em Maranhão. E a gente não tinha condição na época de ir lá para Maranhão para procurar a família dela.
0: Claro.
1: Só que aí eu me coloquei no joelho, no chão novamente, e pedi a Jesus das Santas Chagas: pelo amor de Deus, Senhor, me dá uma luz, derrama uma gota do seu sangue para a gente ter uma noção, para a gente ter uma luz. E se passaram-se dois dias, eu coloquei a história dela toda num grupo de procurando pessoas no Facebook.
0: Sim.
1: E no Instagram. E se passaram-se mais 2 dias. Uma mulher de São Paulo me ligou, falou que tinha achado a mãe dela.
0: Meu Deus, meu Deus.
1: Aí eu falei, nossa, mas será que é verdade mesmo? Será que não é golpe? Será que é verdade e tudo? Aí a mãe dela, essa mulher, me mandou uma foto da mãe dela. Aí eu mandei pra ela, só que ele não adiantava nada, que ela não conhecia,
0: claro,
1: né?
0: Claro.
1: Então...
0: E nos dias atuais, golpe é o que mais tem, né? Tá certo em desconfiar no começo.
1: Isso, e até tanto que essa mulher que me mandou a foto da mãe dela me pediu um dinheiro pra manter o canal dela no Facebook.
0: Tá.
1: E então assim, eu falei, olha, isso é golpe e tal. Ela falou, não, ela tem 4 irmãos e os 4 irmãos dela são vivos.
0: Nossa.
1: Aí eu peguei e falei pra ela, aí eu liguei pra minha esposa na hora, eu falei, olha, achei sua família.
0: Meu Deus.
1: Ela falou, como que você achou e tal? Ela tava trabalhando aqui em Anápolis, ela largou o trabalho dela e falou, como que você achou? Aí eu peguei e pus a mão na cabeça, eu também tava trabalhando, eu larguei o trabalho, eu falei, meu Deus, tomara que seja verdade.
0: Certo.
1: E essa mulher me passou o telefone do irmão dela de Curitiba. O irmão dela mora em Curitiba, um dos irmãos.
0: Jesus amado.
1: Aí eu peguei e liguei pro irmão dela. O irmão dela falou, olha, e essa história sua bate muito com a história que minha mãe falava pra nós. Só que a minha mãe deixou de procurar ela porque não tinha mais noção da onde estava, da onde que ela estava, da onde que tinha deixado. Então, padre, daí pra cá, eu comecei a conversar muito com esse irmão dela. Aí o irmão dela falou assim, vamos fazer o seguinte, vamos fazer uma chamada de vídeo, nós todo mundo junto.
0: Entendi,
1: aí,
0: ótimo.
1: O irmão dela foi e fez essa chamada de vídeo, a mãe dela, na hora que viu, falou, é minha filha.
0: Senhor das Chagas.
1: Em março, eu falei, olha, a gente não tem condição de ir até no Maranhão. A mãe dela falou, não tô no Maranhão, eu tô no Amazonas. Eu falei, mais longe ainda. Mais longe ainda. Aí ela falou, eu tô em Presidente Figueiredo, no Amazonas.
0: Certo.
1: Aí eu falei, olha, não tenho condição. Só que aí a empresa que eu trabalhava me mandou embora. Eu acho que foi obra de Deus.
0: Tá.
1: Porque
0: certo.
1: Eu peguei o dinheiro, aí os irmãos dela lá reuniram, pagaram a passagem dela e de 2 filhos meus. E eu paguei a minha passagem e fomos pra Manaus.
0: Certo.
1: Aí chegou lá em Manaus, fez o DNA. E por honra e glória e graça de Jesus da Santa Chagas, deu positivo o DNA.
0: Louvado. Toca o sino, sacristão. Que história linda.
1: Aí nós fomos... Aí, padre, nós fomos para a casa da mãe dela, ficamos lá durante 27 dias e voltamos. Daí, de lá para cá, que já são... mais ou menos 9 meses,
0: certo.
1: Que as duas, que a mãe e a filha se comunicam.
0: Certo.
1: E assim, padre, eu tenho a plena convicção, eu tenho a plena fé que foi Jesus da Santa Chagas.
0: Com certeza.
1: Que abençoou que as duas se encontrassem depois de 41 anos.
0: Então diga, eu te louvo, Senhor das Santas Chagas.
1: E assim, foi um milagre, foi uma bênção, foi até hoje está sendo, porque... as duas se comunicam, os irmãos todos se comunicam.
0: Tá certo.
1: Então,
0: graça
1: assim,
0: recebida?
1: Graça testemunhada. Toca o sino, sacristão.
0: Isso. Ô filho de Deus, louvado seja Deus. Eu tenho poucos segundos. Quem você quer deixar em oração, por gentileza?
1: Padre, eu quero deixar minha família, minha esposa Rebeca.
0: Mas aí você vai acabar revelando. Fala para telefonista. Você deixa os nomes com eles e eu levarei no altar do Senhor, pode ser?
1: Tá, pode ser. Padre, eu queria muito que o senhor mandasse um terço pra nós também, pra gente. A gente mudou agora e
0: tá bom.
1: No nosso quarto não tem só parede branca lá só. Eu queria muito um terço do senhor.
0: Com certeza. Pode ter certeza que mandarei o terço sim. Deus abençoe, filho de Deus. História gratificante. Louvado seja Deus. Tá aí, Jesus das Santas Chagas. Eu vou pro intervalo e volto já.

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Querido povo de Deus, nós vamos para a leitura orante, mas eu quero saudar Filho de Deus de Anápolis, a alegria. Ele está passando agora, passou, né, no intervalo, os nomes em oração. Vamos mandar um terço. Que Deus abençoe, acompanha pelo aplicativo YouTube. Edom Valdemar Passini Dalbelo, de Anápolis. E eu gostaria de dizer, ô Filho de Deus, já que a graça foi tão grande para você e sua esposa, que tal vocês se tornarem um mensageiros da Capelinha de Jesus das Santas Chagas? É só ligar e pedir 0800-410-6060. Tendo 8 famílias para começar a passar a capelinha, já é o suficiente. Segundo ponto, gente, não esqueça, aí agora é Nossa Senhora. Nós estamos indo em direção a Fátima. E desde o começo do mês, eu convido você a ligar 0800-410, campanha de oração para Nossa Senhora de Fátima. Dá tempo de você ter seu nome, o nome de sua família, no santuário de Nossa Senhora de Fátima. Eu levarei e colocarei na ermida de Nossa Senhora de Fátima, na missa. Por isso, entre 0800-410-6060, ligue 41-3221-6060, manda e-mail, ou você pode fazer assim, padrereginaldomanzotti.com.br, tem lá pedidos de oração, evangelizarepreciso.com.br também. É nessa ermida que vamos levar. Estamos chegando, indo em peregrinação. Fique atento também para acompanhar no Instagram os horários das missas que vão acontecer. Pode pular um dia, dois, quando estamos em trânsito, né? Porque as estradas são longas, mas temos as missas marcadas. Amado povo de Deus, e você tem gostado do livro de Jó? Eu não estou soltando nada por enquanto. Você vai gravando. Manda um áudio, 41-3221-6060, depois eu vou ouvir tudo com muita calma. Aquilo que for possível eu solto no rádio, e as perguntas, se não forem tantas e forem mais fáceis, eu falarei no programa. Se não, eu vou fazer um programa.

programa à parte no YouTube para responder todos os questionamentos. Você tem questionamento? Está mexendo com você? 41-3221-6060. Amado povo de Deus, Bíblia aberta, cartilha de oração.

capítulo 6. Jó, capítulo 6, versículo 8:15. O texto de hoje que nós vamos ler é a primeira resposta de Jó ao primeiro amigo Elifaz, que fez o discurso. No sábado, você acompanhou o primeiro amigo Elifaz, que fez um discurso a Jó. Hoje, nós vamos à resposta de Jó ao primeiro amigo. É verdade que o texto é maior do que eu estou dizendo, mas nós vamos pegar o miolo. Qual é o miolo do discurso de Jó, a resposta de Jó a Elifaz? É este que eu falei, Jó, capítulo 6, 8-15. Capítulo 6 começa assim: então, em resposta, Jó disse. Versículo 1: então, em resposta, Jó disse. Versículo 2, para depois darmos o salto. Ah, se a minha desgraça e os meus sofrimentos fossem postos numa balança, com certeza pesariam mais do que a areia do mar. Essa é a introdução. Ah, se a minha desgraça e o meu sofrimento fossem colocado numa balança, pesariam mais do que a areia do mar. Agora, salte para o versículo 8. Ah, se Deus me desse o que estou pedindo, ah, se Deus respondesse a minha oração, então Ele me tiraria a vida, Ele me atacaria e acabaria comigo. Versículo 10: se eu soubesse que Deus faria isso, daria pulos de alegria, mesmo sofrendo muita dor. Atenção! Apesar deste sofrimento, de Jó chegar a dizer que se colocasse numa balança a desgraça e os sofrimentos que ele passa, pesaria mais do que a areia do mar, a frase primordial está no versículo 10. Toca o sino, sacristão. A parte B, a parte A diz: se soubesse que Deus faria isso, daria pulos de alegria, mesmo sofrendo muita dor. Agora sim, pois Deus é santo, eu nunca fui contra as suas decisões. Deus é santo. Entre no mundo de Jó. Você lembra da imagem de Jó nas cinzas? Uma imagem terrível, com lepra, sozinho, magro. Mesmo sofrendo terrivelmente, ele diz: Deus é santo e eu nunca fui contra as suas decisões. Onde estão as minhas forças para resistir? Por que viver se não há esperança? Será que sou forte como uma pedra? Será que meu corpo é de bronze? Não sou capaz de ajudar a mim mesmo. E não sou capaz de ajudar a ninguém que me pede socorro. Ele está no fundo do poço. Mas mesmo lá, no terrível momento de sofrimento, a palavra dele é clara: pois Deus é santo e eu nunca fui contra as suas decisões. Senhor,
Se hoje sofro, ou se no futuro terei que passar por sofrimentos, se no futuro, que não está nas minhas mãos, eu tiver que passar por provações, dai-me esta confiança em Ti, Senhor, e esta fé inabalável, capaz de dizer, em meio a gemidos e dor, Deus é santo, santo, santo, santo, portanto, santíssimo. E eu nunca, Senhor, por mais difícil que for a minha vida, eu rezo, suplico a graça da esperança, da fé, da gratidão, do amor, para nunca ir contra as suas decisões. Eu o proclamo, Senhor, verdadeiramente santo, apesar, não obstante, ao sofrimento. Este é o segredo de Jó, a resposta ao primeiro amigo. Repito os versículos que vamos rezar daqui a pouco. Eu fiz Jó, capítulo 6, 1, 2, 3, 8 a 15. Volte comigo em oração. Voltamos já.

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0: Ainda na leitura orante, então hoje, acabamos de ouvir e já rezar um pouco a primeira resposta de Jó que fez ao primeiro amigo, depois do discurso de Eliafaz. E o texto é Jó capítulo 6, 1, 3, 8, 15. Anote ali. E se você for no livro que se inspirou neste texto, Inabalável, eu indico você na página 81. Leio um parágrafo. De fato, de sua parte, Jó não aceitou a lógica simplista dos amigos. Ele, Jó, não se deixou esmagar pelo falso consolo, disfarçando de acusação, e defendeu sua inocência. Vou repetir, você entendeu que Jó, de novo, ele não aceitou a lógica simplista dos amigos e hoje do primeiro amigo do discurso. Ele não se deixou esmagar pelo falso consolo, disfarçado de acusação. E o que ele fez? Ele defendeu sua inocência. Em sua dor, clamou por um mediador entre Deus, ele e Deus. Questionou o silêncio divino. Mas, volto ao texto para dizer, ele não aceitou a acusação simplista. Ele disse: Deus é santo e eu nunca fui contra suas decisões. Dai-nos, Senhor, esta graça, hoje e sempre, de proclamar a tua santidade, o teu poderio, o teu senhorio, e em tudo aceitarmos tua vontade, e nunca, nem hoje, nem amanhã, e sempre, jamais, trabalhar contra a tua vontade. Seja feita a tua vontade, Senhor. Amém. Paulo, que a paz de Jesus esteja com você, Paulo.
1: Bom dia, padre.
0: Hoje é dia dos homens. Deus abençoe, Paulo. Você fala de onde?
1: Falo de Arapongas, Paraná.
0: E como é que você me acompanha, Arapongas?
1: Acompanho o senhor pelo YouTube.
0: Tá certo. Meu abraço a Paulo, Arapongas, Paraná. Apesar que tem a rádio Arapongas FM que transmite, mas que bom que você está no YouTube. Diga lá, a palavra é sua, filho.
1: Padre, eu estava muito afastado de Deus há um tempo já.
0: Sim.
1: Vou colocar uns 2 anos e eu, depois de muito tempo, minha mãe falando comigo para mim voltar em Deus, né? Eu, nesse momento, me sinto bem mal, no fundo do poço mesmo.
0: Por quê, filho?
1: Aconteceu que eu tive uma discussão muito feia com a minha irmã.
0: É.
1: E é uma pessoa que eu admiro muito, de coração mesmo.
0: Sim.
1: Só que ela sempre foi muito dura nas palavras dela, sabe? E isso ocasionou, no caso, esse problema. Eu fui duro com ela também nas minhas palavras.
0: Tá.
1: E isso ocasionou também um término entre eu e minha esposa. Que a gente separou agora recentemente, faz uma semana. Então eu tô tentando digerir tudo isso.
0: Entendi.
1: Mas tá bem difícil.
0: Mas teve alguma relação da briga com a sua irmã, que alguma relação com a sua esposa e o término?
1: Então, a briga com a minha irmã, no caso, eu acabei perdendo a cabeça, acabei falando demais, né?
0: Tá, são duas coisas distintas.
1: Sim, mas nesse dia nem inflamou mais, né?
0: Ah, tá.
1: Então, esse que foi o problema.
0: Então vamos começar pela sua irmã. Filho, às vezes a gente não faz o silêncio devido. E quando a gente está nervoso, Paulo, quando vem aquele sangue quente, aquela vontade, aquela irracividade, aquela coisa forte, a gente tem que aprender a dar licença. Não diz mais nada. Sai, dá uma volta que a gente teria falado coisas que não precisava. Então comece a pedir muito, Deus. Quando eu for nervoso, eu também, você, pelo jeito, é uma pessoa intensa. Quando...
1: Eu sou um pouco.
0: Então peça para Deus, para você nessas horas, silenciar. Retomar depois o assunto. Não morder as iscas. Agora falemos e digo assim, pode ser bem sincero com a tua irmã? Vai passar um tempo, vocês vão ser capazes de se perdoar e não tenha vergonha de voltar atrás. Não tenha vergonha de, na hora certa, comece agora a rezar pelo anjo da guarda da tua irmã e comece a dizer, Senhor, eu quero voltar. E você vai ver que Deus vai apresentar o momento em que você vai poder pedir perdão e receber o perdão. Irmãos, sim, voltam. Mas tua esposa, o que aconteceu?
1: A minha esposa foi um caso que a gente já não estava muito bem na nossa relação.
0: Tá.
1: E quando ela acabou, no caso, se intrometendo na nossa discussão ali, né, tava com a cabeça quente e a gente acabou discutindo também por motivos que a gente tinha de antes, sabe?
0: Problemas mal resolvidos que vieram à tona na hora errada.
1: Com certeza.
0: E vocês separaram aqui ou só não estão se falando?
1: A gente separou de verdade. Eu chamo ela de esposa, mas a gente não é casado, né? A gente morava junto.
0: Então não é esposa, então é companheira.
1: Isso.
0: E quanto tempo vocês estão separados?
1: Agora vai fazer uma semana, foi na segunda-feira passada.
0: Mas não é pra tanto. Não é pra tanto. É possível, tanto a sua irmã quanto a sua esposa, começar a rezar e depois buscar uma reconciliação. Não acredita, Paulo, nisso?
1: Eu não acredito na parte da minha companheira, porque ela mudou muito. Ela começou a me tratar de uma forma mais fria, sabe?
0: Nessa semana, ou já há tempo?
1: Há tempo já.
0: Ah, tá. Então o problema já vem de tempo.
1: Sim.
0: Certo.
1: Só que eu tô com dificuldade ainda para digerir tudo isso.
0: Entendo.
1: Nesse momento, a minha mãe sempre acompanhou muito o senhor. E eu nunca me senti tão sozinho igual eu tô agora.
0: Só que você não tá sozinho, você tá com Deus.
1: Amém.
0: Esse teu silêncio, esse silêncio que você tá sentindo, esse fundo do poço que você usou, eu usaria a palavra deserto, é um tempo de você rever. Mesmo porque, filho, já tava um desgaste. E o desgaste... Sim. Não ajuda, porque quem vocês estavam morando junto e o caminho de quem está morando junto é casar na igreja.
1: Com certeza.
0: Não está certo morar junto. Tem que casar. Então comece a se perguntar: será que é a pessoa para mim? E você vai falar, mas hoje é. Mas dê tempo ao tempo, filho. Às vezes é a mão de Deus fazendo você refletir que você tem que constituir uma família cristã, casado, sacramentado na igreja. Começa a ver em tudo isso se Deus não está falando algo lá no fundo do poço no seu coração. Você estava escutando a história de Jó?
1: Estava.
0: Então, Deus não nos abandona. Você está sozinho. Você acha. Deus está do teu lado. Mas ele está tentando te dizer alguma coisa. Deus está claro no meu coração agora, Paulo, falando com você. Não aconteceu por acaso. Deus está te falando algo. Se for para voltar com a tua ex-companheira, é para voltar para um casamento válido. Se não, deixa aí. Às vezes, é melhor deixar ir, porque é melhor se preparar para um relacionamento que construa uma família santa. Não te ofendi, né, Paulo?
1: Não, de maneira nenhuma. Mas, padre, eu sendo bem sincero com o senhor, hoje, lógico, me magoou muito a gente, esse termo, né? Que não, ela terminou do nada, assim, sabe?
0: É.
1: Foi numa segunda-feira.
0: Você sabe que não é do nada, né? Já vinha tempo.
1: Sim, sim, né? Mas eu não esperava.
0: Mas vai lá, fala bem rapidinho.
1: Não teve uma discussão nem nada, né? Então isso aí acabou, né, mexendo comigo, só que nesse momento o meu maior plano mesmo é me aproximar de Deus.
0: Então,
1: não tenho plano de voltar com ela, sabe?
0: Ótimo. Então, Deus, você não tá sozinho, não. Deus tá bem pertinho de você, Paulo. Tá começando uma história nova aí. Vou rezar na sua intenção. Deus abençoe, Paulo. Eu vou para o intervalo, eu volto já.

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0: partilha forte do Paulo, eu teria muita coisa a dizer a ele. Mas eu fico com isso. Você não está só. No silêncio, Deus está do seu lado. E Paulo, Deus quer de você um casamento santo. Se abra para isso. Um casamento que passe pelo matrimônio. Arapongas, ele acompanha pelo YouTube, mas tem a Rádio Arapongas, FM, Daniel, Dom Carlos José de Oliveira, de Apucarana. Minha saudação à cidade de Caruaru, Pernambuco, completando 168 anos. 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Rádio Irmã, Colonial FM, Congonhas, Minas Gerais. Difusora Live FM, Machado, Minas Gerais. Folha FM, Peixoto do Azevedo, Mato Grosso. Jangadeira FM, Quixeramobim, Ceará. Nova Aliança FM, Camaçari, Bahia. 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E na Semana da Unidade dos Cristãos, aproveito para uma catequese sobre o Espírito Santo. Acompanhe primeiro dia. O Espírito Santo é a terceira pessoa da Santíssima Trindade. Quem é Ele? É plenamente Deus, com o Pai e o Espírito, prometido por Cristo como Paráclito. Ele permanece como na Igreja como defensor, e o Espírito Santo, Mestre e Consolador desde a criação. O Ruá, que dá vida e renova todas as coisas. O Espírito Santo, nesta primeira catequese, é a terceira pessoa da Trindade, plenamente Deus, consubstancial ao Pai e ao Filho. O Catecismo da Igreja Católica diz assim, no número 685, o Espírito Santo é a terceira pessoa da Santíssima Trindade. Ele é Deus, uno e igual ao Pai e ao Filho, da mesma substância e da mesma natureza, como o Pai e o Filho é adorado e glorificado. Em Mateus, capítulo 28, versículo 19, diz: Ide, portanto, e fazei discípulos de todas as nações, batizando-as em nome do Pai, do Filho e do Espírito Santo. Este versículo, eu vou repetir, Mateus, capítulo 28, versículo 19, claramente nos mostra a igual dignidade da Trindade. Repito o texto: Ide, portanto, fazei discípulos meus, todas as nações, batizando-as em nome do Pai, do Filho, do Espírito Santo. Também é chamado Espírito Santo defensor e consolador, da onde vem a palavra Paráclito. Jesus promete o Espírito Santo como Paráclito. Paráclito é uma palavra grega que significa defensor, advogado, consolador, aquele que está ao nosso lado para nos ajudar. O Espírito Santo é aquele que está ao nosso lado para nos ajudar. Paráclito quer dizer, repito, defensor, advogado, consolador. Então vem, Espírito Santo. Vou citar um texto de João, capítulo 14, versículo 16. Eu rogarei ao Pai, e vos dará outro Paráclito, para que permaneça convosco para sempre. Por isso, venha sobre nós, Espírito Santo de Deus. Amém! Primeira catequese sobre o Espírito Santo, povo de Deus. E agora, vamos juntos para a novena que nos aguarda, Santa Rita de Cássia.
1: Vostes a rosa preferida, ó Santa Rita de Jesus.
0: E eu disse, é a santa das causas impossíveis. Ó poderosa e gloriosa Santa Rita, chamada Santa das Causas Impossíveis, advogada dos casos desesperados, auxiliadora da última hora, refúgio e abrigo da dor que arrasta para o abismo do pecado, da desesperança, com toda a confiança em vosso poder junto ao coração sagrado de Jesus, a vós recorro no caso difícil e imprevisto que dolorosamente oprime meu coração. Qual essa causa humanamente impossível que você quer pedir a Deus? Peça, filho, peça. Eu estou aqui no meu coração com uma causa tão difícil. Só Deus sabe. Eu também estou rezando. Obtenha a graça que desejo, pois sendo-me necessária eu a quero. Apresentada por vós a minha oração, o meu pedido, por vós, que sois tão amada por Deus, certamente serei atendido. Dizei a nosso Senhor Jesus Cristo que me valerei desta graça para melhorar a minha vida, os meus costumes e para cantar na terra e no céu a divina misericórdia. Santa Rita das causas impossíveis, rogai por nós. Santa Rita das causas impossíveis, rogai por nós. Santa Rita das causas impossíveis, primeiro dia da novena, rogai por nós. O Senhor esteja convosco, Ele está no meio de nós. Neste primeiro dia da semana da unidade dos cristãos, clamando o Espírito Santo neste novo Pentecostes, no mundo, na igreja, em nossas vidas, abençoai a água, a roupa dos enfermos, as fotos de família, em nome do Pai, do Filho e do Espírito Santo. Amém. E eu me despeço com esta música, Imagens, Eu Navegarei, YouTube, Padre Banzotti. 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
0: Bom dia, queridos filhos e filhas, terça-feira. Nós estamos pedindo os sete dons do Espírito Santo. E estamos todo amanhecer pedindo Santa Rita de Cássia, das causas impossíveis. Junta a Jesus, interceda por nós. Vamos rezar? Em nome do Pai, do Filho e do Espírito Santo. Amém. Senhor Deus, no início deste dia queremos pedir: mandai-nos o Espírito Santo com os sete dons. Nesta manhã, Senhor, mandai-nos o Espírito de sabedoria, para que procuremos unicamente a vós, que sois nosso fim e destino. Mandai o Espírito de inteligência, para que bem compreendamos a vossa santa palavra e vossa santa vontade. Mandai-nos nesta manhã o Espírito de conselho, para que não erremos nas dúvidas e sim trilhemos o bom caminho. Senhor, manda o Espírito de fortaleza, para que vos sejamos fiéis na felicidade e na desventura, e que diante das tentações e tribulações possamos resistir firmemente. Nesta manhã, Senhor, manda sobre nós o Espírito da ciência, para que saibamos distinguir o bem e o mal e sejamos comprometidos com nossos deveres de cristão. Mandai, Senhor, o Espírito de piedade, para que, inflamados no santo amor, possamos levar ao mundo a paz. E, por fim, manda-nos, Senhor, o Espírito do temor de Deus, para que, sempre lembrados da vossa onipresença, vivamos de forma digna, confiando na vossa assistência. Espírito Santo, recaia sobre nós. Espírito Santo, no início deste dia, pedimos as graças necessárias do discernimento, da luz e da paz. Pai nosso, que estais no céu, santificado seja o vosso nome. Venha a nós o vosso reino. Seja feita a vossa vontade, assim na terra como no céu. O pão nosso de cada dia nos dai hoje. Perdoai-nos nas nossas ofensas, assim como nós perdoamos a quem nos tem ofendido. E não nos deixeis cair em tentação, mas livrai-nos do mal. Amém. Ó Deus, por intercessão de Santa Rita de Cássia, a santa das causas impossíveis, advogada dos casos desesperados, auxiliadora na última hora, atenda-nos neste pedido que nesta manhã apresentamos com fé. Santa Rita de Cássia, junto ao Sagrado Coração de Jesus, interceda por nós. Amém. Bom dia a todos.
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vencer. Amém. 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

Bom dia, meu amigo, bom dia, minha amiga, bom dia você que está nos ouvindo, bom dia você que está nesse momento trabalhando, fazendo suas labutas. Meu amigo e minha amiga, Mélio Bezerra, quer dizer a você que está feliz por estar toda semana na sua cidade recebendo todas as pessoas que nos encontram, feliz da vida por saber que está contribuindo para que as pessoas que têm problemas que não possam resolver sejam resolvidos. Graças a Deus, Mélio Bezerra vem trabalhando em prol de suas sabedoria, do seu trabalho, do que pode lhe ajudar no que for preciso. Sou grato por receber vocês no meu consultório espiritual e vocês sair de lá feliz por ter uma orientação espiritual, tomar uma medicação homeopática feita de casca de pau de raiz que vai servir para tirar a sua próstata. 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Mélio Bezerra tem a garrafada certa para você usar. Mas também temos com que você acabar com o vício da embriaguez. E outras coisas que, através do vício da embriaguez, vocês vão chegar lá. 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Mas é como eu digo a vocês: às vezes as pessoas chegam lá no meu consultório espiritual, como aconteceu agora há pouco. Uma senhora chegou na minha casa dizendo que o seu filho teve uma recaída. Acontece. Acontece. Às vezes as pessoas não fazem as coisas direito e tudo que é feito, mal feito, pode lá na frente dar um problema. Eu aviso direitinho. Faça assim, assim, assim, assim, que não tem como dá errado, mas às vezes acontece. E a pessoa, eu tenho pessoas que passou quase 20 anos sem beber e voltou a beber. Mas aí é o tipo da coisa. Às vezes as pessoas não fazem as coisas do jeito que se manda. Seria bom que vocês prestassem atenção no que se manda fazer e fizessem do jeito que se manda fazer direitinho. Que é muito difícil de ter uma volta, um problema. Agora, se não fizer, meu amigo, tudo que você faz errado, faz duas vezes. Infelizmente, eu tinha um amigo

Ele dizia: tudo que eu vou fazer, tem que fazer duas vezes para poder dar certo. E eu não quero que seja assim, não. Eu quero que vocês façam uma vez e dê certo. Porque as coisas é difícil. E a gente não pode fazer brincadeira, a gente tem que fazer as coisas certas. Mas eu quero dizer a vocês que Médio Bezerra está se comprometendo com todos os clientes que vai fazer uma consulta a partir deste programa, que todos os clientes que vai fazer a consulta no seu 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São cinco produtos. E as pessoas escolhem aquele que a pessoa achar que vai dar melhor para você. 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Isso há quase 11 anos. Não é pouco dia, não, viu? 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O povo sabe disso. O povo que tem ido lá, eu recebi uma pessoa semana atrasada, e essa pessoa, quando chegou lá, disse a mim, disse: o senhor lembra de mim? E eu fiquei olhando assim para a pessoa, digo: rapaz, aqui vem bastante gente, mas eu tenho assim uma certa lembrança de vocês. Ela disse: eu sou a mulher do filho que estava preso. Eu tive aqui no seu consultório, na minha conta vai fazer 8 anos. Eu digo: foi, minha senhora? Foi, certo. Aí eu disse a ela, eu digo: agora eu estou lembrado. Era uma senhora de um cantinho de Altinho. Ela teve lá no meu consultório dizendo que seu filho estava preso, foi lá para a gente fazer uma diligência e, graças a Deus, na primeira audiência o filho dela foi liberto. Ela disse: graças a Deus, meu filho foi liberto e eu estou feliz. Eu vim ao seu consultório na época, resolver o problema, e agora eu vim para aqui para a gente conversar sobre outro problema. E nós estamos agarrados sobre o outro problema. Certo? 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Nós estamos juntos. 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
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Bom dia.

o presidente daquela indústria de calçados em Franca, interior do estado de São Paulo, entrou no seu escritório empolgado naquela manhã de segunda-feira. Pediu à secretária que chamasse imediatamente o diretor de marketing e o diretor de produção. E eles vieram apressadamente. Pois não, patrão? E o patrão, esfregando as mãos, eufórico, disse: gente, eu li uma matéria no jornal ontem, uma matéria sobre a Índia. Há um mercado fabuloso ali. Aquele país tem mais de 1 bilhão de habitantes. É muita gente. E eu quero fazer um plano de exportação de sapatos para a Índia. Então, olha aqui, preparem os passaportes, hein? Vou mandar você para o sul da Índia para você me fazer uma pesquisa. E vou mandar você para o norte da Índia também. E assim, naquela mesma semana, o avião decolou com destino à Índia, levando aqueles 2 altos executivos. Um foi para o sul da Índia fazer a sua pesquisa. O outro foi para o norte da Índia. Depois de 3 dias pesquisando, cada um tinha que mandar um fax para o Brasil, alertando a presidência sobre aquele projeto. E o diretor de produção, que tinha ido para o sul da Índia, mandou o seu fax dizendo: prezado patrão, cancelem o projeto de exportação de sapatos para a Índia. Verifiquei que aqui nesse país ninguém tem o costume de usar sapatos, todo mundo anda descalço. E no mesmo dia, chegou na sala da presidência o fax do diretor de marketing, dizendo o seguinte: prezado patrão, vamos ter que ampliar a nossa fábrica, triplicar a produção, porque aqui na Índia ninguém usa sapatos ainda. A maneira de ver o mesmo problema, para um era uma derrota, para o outro era uma rica oportunidade. A maneira como você encara as coisas é que diz se você vai fracassar ou se você vai vencer. Porque a verdade é a seguinte: as pessoas que são cabisbaixas, quando escutam o vento, dizem: ah, o vento está gemendo. Mas aqueles que são alegres e cheios de esperança, quando ouvem o vento, dizem: olha, o vento está cantando, que coisa mais linda! Você sabe como é que o pessimista pensa? Ele vê um copo pela metade e ele diz: esse copo está quase vazio. E o otimista olha o mesmo copo de água pela metade e diz: que maravilha, o copo está quase cheio. Como é que você está enxergando a tua vida e os teus problemas? Você já está vendo o desastre ali na frente? Ou você está vendo a vitória? Você precisa crer no melhor. Jesus Cristo tinha diante dos seus olhos uma multidão de 5 mil homens famintos, fora mulheres e crianças também famintas. O quadro era aterrador. E para complicar mais ainda, Jesus pergunta aos discípulos: o que é que nós temos aí de comida para dar a esta multidão? E alguém diz: mestre, nós só temos 5 pães e 2 peixinhos, mas o que é isso para tanta gente? Esse é o pessimista. Jesus Cristo disse: oba, nós temos 5 pães e 2 peixinhos, que maravilha! Tragam até aqui! E trouxeram aqueles 5 pães e 2 peixinhos nas mãos do Senhor Jesus, que os ergueu para o alto e orou ao Pai, dizendo: oh, Pai, muito obrigado por essa fartura. Muito obrigado por tudo isso que o Senhor entregou nas minhas mãos. Eu te louvo, te agradeço. Obrigado, meu Pai. E depois de louvar a Deus por tanto que tinha, Jesus Cristo partiu os 5 pães e os 2 peixinhos e distribuiu para os discípulos e os discípulos para os apóstolos. E assim todos comeram até se fartar.
todos comeram até não aguentarem mais. Jesus Cristo, que enxergava além da situação, disse para os discípulos: cada um de vocês pegue um cesto vazio e passem no meio da multidão recolhendo tudo o que sobrou. E os discípulos foram recolhendo o que tinha sobrado, e nos diz o Evangelho que foram recolhidos 12 cestos cheios. Não eram cestos vazios ou pela metade ou com só um pouquinho. 12 cestos cheios. Jesus Cristo não apenas ensinou a cada um de nós a confiar em Deus, como nos mandou ter fé, dizendo que tudo é possível ao que crê. Você vai acreditar que é possível a derrota, ou você vai acreditar que é possível a vitória? Você vai acreditar que está tudo acabado, ou você vai acreditar que vai dar a volta por cima? A palavra que eu estou te trazendo agora é a seguinte: na Índia, as pessoas não usam sapatos ainda. Há uma grande oportunidade, não só naquele país, mas aqui no nosso também. Se você crer nas palavras do Senhor Jesus e começar a enxergar a vida da maneira que Deus a coloca verdadeiramente diante de nós, então você vai ser a pessoa mais vitoriosa em toda a terra. Mas se você continuar olhando pelo binóculo ao contrário, vendo tudo longe, então a bênção estará cada vez mais distante de você. Meu amado, minha amada, olhe direito. Veja bem, há uma grande oportunidade diante da tua vida. Nada acabou, nada está perdido. Erga os teus olhos aos céus, louve a Deus, glorifique o Senhor, porque chegou o momento de dar a maior virada da sua vida em todos os sentidos. Vá em frente, confie em Deus, porque esta bênção já é sua, em nome de Jesus.

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0: 6 horas e 2 minutos em Pernambuco. Bom de casa, bom dia meu Brasil, bom dia meu Pernambuco, Vitória de Santo Antão e de toda a região, sejam todos bem-vindos a partir de agora.
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0: O que está começando o seu horário nobre da informação, jornalismo com qualidade.
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0: E aqui agradecendo ao Senhor por mais um dia.
2: Obrigado, Senhor.
0: Obrigado, Senhor.

0: Obrigado, Silvio, por mais uma terça-feira. 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
0: Bom dia, boa tarde, boa noite para todos que nos acompanham no mundo inteiro através das plataformas digitais.
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0: É a notícia do dia a dia, é a notícia na sua vida.
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0: Então acorde para vencer, desperte para ser feliz.
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0: Com certeza.

0: Felicidade para mim, felicidade para todo mundo que está ouvindo a Atual FM. E aqui seguimos com muita fé.
1: Irmão, vamos seguir com fé.
0: Vamos sim.
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0: Obrigado, meu Deus, pela oportunidade de acordar mais um dia.
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0: para
1: seguir.
0: Viver esse milagre chamado vida.
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0: Terça-feira, 19 de maio de 2026. E atenção para os destaques do programa.
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0: Inscrições para o novo ciclo do programa Mães de Pernambuco se encerra no domingo. Sebrae promove Semana do MEI com capacitações gratuitas para empreendedores. Governo de Pernambuco celebra assinatura do contrato de retomada da Transnordestina. Pernambuco lança edital para aquisição de 100 ônibus elétricos para o Grande Recife. FUNASE ultrapassa 200 emissões de documento em mobilizações nacionais. Programa Estadual de Castração supera 15 mil atendimentos e chega ao Recife. Benefício aplicativo do Bolsa Família tem novas funcionalidades e serviços. Poderes Álvaro Porto reage a relatório da SDS e acusa governo estadual de perseguição política. Homem que criou fake no Facebook para atrair ex, esfaqueá-la, é condenado a 8 anos de prisão. Muito pouco, né? 8 anos só? Faturas da Compesa recebem alerta e canais de denúncia contra a violência doméstica. Produtos da IP são recolhidos pelo Procon Pernambuco em estabelecimento do Recife. Ebola, vírus, especialistas avaliam o risco de disseminação da doença e cenário no Brasil. 6:07, outras manchetes em destaques com Keila Paulino.
3: Vaquinhas eleitorais devem intensificar fiscalização do TSE. Brasil atinge menor índice de miséria já registrado. O FPE inaugura Museu de Ciências Exatas com planetário e laboratórios abertos ao público. Técnica de enfermagem é registrada como presidente da República há 24 anos e descobre erro ao procurar emprego em Jaboatão dos Guararapes. 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
0: Keila Paulino vem com esses e outros destaques também dentro do Cidade Ação. Menores infratores, Brasil tem mais de 11 mil adolescentes em medidas socioeducativas. Redução da maioridade penal volta ao debate na CCJ hoje. Então, a comissão deve analisar a PEC que propõe redução de 18 para 16 anos em casos de crimes hediondos. Então, tomara que seja aprovado, hein, gente? 16 anos já sabe o que faz. Valor pedido por Flávio Bolsonaro abocado é de 11% do investido pelo Rio de Janeiro no Master. Datafolha no Suprema Corte, é que Datafolha, 6 em cada 10 não souberam de rejeição indicado de Lula ao STF. Brasileira investigada pelo FBI por desviar joias dos Estados Unidos. É um rosto bonitinho e depois vem o grande, a grande finale. Aí diz assim, como agia brasileira suspeita de aplicar golpes milionários com joias dos Estados Unidos. Vida de luxo e estelionato. Casal diz ter caído em golpe da casa própria com a ajuda de funcionário da Caixa Econômica. A partir de hoje, empréstimo consignado do INSS tem novas regras e passa a exigir biometria. 6:10.
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0: Nogueira Júnior, repórter do vivo, vem com as manchetes policiais.
5: Homem executado dentro de casa na frente da companheira e da filha em Escada. Polícia Federal prende passageira com 6 quilos de cocaína no aeroporto do Recife. E mototaxista é levado à delegacia de polícia com um celular roubado em Cortês. E homem é detido após atear pedras em veículo na cidade de Pombos. Esses são os destaques de casos de polícia desta terça-feira. 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
0: Pois é, Nogueira Júnior vem com esses e outros destaques em casos de polícia. É a violência que não para, minha gente. É a violência na cidade.
6: Brother, tanta criminalidade.
0: Homem é preso com revólver em munições durante a ação da PM em Ponta de Pedras, em Goiânia.
6: Brother, tanta criminalidade.
0: E vai colocando criminalidade nisso.

0: Mulher morre após acidente envolvendo motocicleta em Nazaré da Mata. Esposa é socorrida para Recife.
1: Muita criminalidade.
0: Motorista é baleado por PMs ao ser confundido com ladrão. Vítimas e colegas faziam busca por veículo roubado. Vítima e colegas faziam busca por veículo roubado. Secretária da Mulher do Cabo de Santo Agostinho forjou atentado a tiros contra carro em que estava com motorista, diz polícia.
1: Ih, rapaz.
0: Homem é preso com cerca de 100 quilos de cabos e cobre furtados em Goiânia. Mas foi preso essa praga. Ainda hoje tem a Lenevaldo Pereira com o balanço das últimas 24 horas em Pernambuco. 6 horas e 13 minutos.
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2: Seis horas e 17 minutos na atual. Olá, vou de casa, bom dia, meu amigo, bom dia, minha amiga, sejam todos bem-vindos. A partir de agora, é a notícia do dia a dia, jornalismo com qualidade, e começamos o dia levando informação com credibilidade, com reportagens espalhadas pelo Brasil e pelo mundo, também trazendo os fatos que realmente impactam a vida da população. Então, você que acordou agora, uma ótima terça-feira de muita luz e muita paz e proteção de vida. Uma rádio diferente das outras, e a partir de agora também está liberado o telefone, ou seja, o WhatsApp, para você denunciar e dizer o que está acontecendo na sua rua, no seu bairro, na sua cidade.

0: Mas aqui a gente deixa o povo falar mesmo aí.
1: O povo falar, deixa o povo falar o que é que tem.
0: Agora o que é que tem? Muita bronca na cidade. Muita bronca nesse país chamado Brasil. Então vai lá, meu amigo, pega o teu celular, envie sua mensagem, texto, seu áudio, diga o nome da rua, do bairro, da sua cidade. 3526-4083, 3526-4083, esse é o WhatsApp da Atual FM, é pra você denunciar.
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0: Que faça chuva ou faça sol.

0: Pois é, que faça chuva ou faça sol, vamos saber como é que fica o tempo para esta terça-feira em Pernambuco.
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2: A chuva dará uma trégua nesta terça-feira em boa parte de Pernambuco. De acordo com a Agência Pernambucana de Águas e Clima, a região metropolitana do Recife e a zona da Mata Norte e Sul terão dia claro a parcialmente nublado. E a previsão não indica chuvas ao longo do dia. Nas três regiões, a temperatura máxima pode chegar a 30 graus, enquanto a mínima deve ficar em torno dos 23 graus. No Agreste, a previsão é de céu com poucas nuvens, mas o sol deve predominar ao longo desta terça-feira. A temperatura máxima na região pode chegar a 32 graus, enquanto a mínima pode atingir os 18 graus. O tempo segue aberto também no sertão. Por lá, a previsão é de dia ensolarado com temperatura máxima de 34 graus. Já a mínima na região sertaneja pode chegar aos 18 graus. Agora o arquipélago de Fernando de Noronha é a única região com previsão de chuva nesta terça-feira. As precipitações em Noronha podem ter intensidade moderada. As temperaturas podem chegar a 30 graus, com mínima de 24. Para mais informações sobre o tempo em Pernambuco, acesse o site da Agência Pernambucana de Águas e Clima, no endereço apac.pe.gov.br. Da agência Rádio CN Notícias, Danilo Duarte.
0: Obrigado, Danilo Duarte, pelas informações e uma ótima terça-feira para você, de muita paz, muita luz.
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0: Malu Costa traz as oportunidades de emprego para Recife, Caruaru, Petrolina e Poldário.
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4: Nesta terça-feira, as agências do trabalho em Pernambuco estão com várias oportunidades para quem busca recolocação no mercado de trabalho. No Recife, 10 vagas para atendente balconista exclusivas para pessoa com deficiência. A vaga exige ensino médio completo e 6 meses de experiência. O salário é de R$ 1.727,59. Ainda na capital, há 5 oportunidades de mecânico de automóvel com exigência de 6 meses de experiência e ensino fundamental completo. A remuneração não foi informada. Em Petrolina, no Sertão, 20 vagas para auxiliar de limpeza. Os candidatos precisam ter ensino médio completo e a remuneração é de 1 salário mínimo. Já no Agreste, em Caruaru, são 30 vagas de trabalhador de serviços de limpeza e conservação de áreas públicas. As vagas possuem exigência de 2 meses de experiência e ensino fundamental incompleto, com remuneração de 1 salário mínimo. Em Goiânia, na zona da Mata Norte, são 3 vagas para encarregado de manutenção. Os candidatos precisam ter ensino médio completo e 4 meses de experiência. O salário é de R$ 3.138. O horário para consulta presencial é de acordo com a agência de cada região. Para outras informações, acesse o site da Secretaria de Desenvolvimento Profissional e Empreendedorismo, sedep.pe.gov.br. Repetindo, sedep.pe.gov.br. Da agência Rádio CEI de Notícias, Malu Costa.
0: Obrigado, Malu Costa, pelas informações. Uma ótima terça-feira para você. Vamos fazer conexão Brasília às 6h23, porque de lá tem Yuri Hudson, que traz detalhes sobre a PEC do fim da escala 6x1, que entra em semana decisiva.
5: A Câmara dos Deputados entra em uma semana decisiva para a proposta que prevê o fim da escala 6x1. O relator da PEC, deputado Léo Prates, deve apresentar na próxima quarta-feira a primeira versão do parecer que reduz a jornada semanal de 44 para 40 horas, com 2 dias de descanso e sem redução salarial. A discussão ganhou força diante da pressão do governo para aprovar a proposta ainda neste ano. O principal impasse agora envolve a transição da mudança e uma possível compensação econômica para empresas. O governo é contra qualquer tipo de benefício fiscal ao setor produtivo para bancar essa redução. O ministro da Secretaria-Geral da Presidência, Guilherme Boulos, criticou a ideia de uma espécie de transição ou compensação.
6: Teve uma bolsonarista que chegou a falar em 12 anos. A redução da jornada vai reduzindo uma hora por ano para poder chegar, porque as grandes empresas têm que ter tempo para se adaptar. Engraçado isso, né? Porque quando é para aprovar privilégio para as grandes empresas, quando é para aprovar benefício para o andar de cima, ninguém fala em transição. Passa a valer no dia seguinte.
5: Mas o relatório deve prever uma regra de transição para reduzir os impactos em setores como comércio, serviços e agronegócio. Parlamentares da base, no entanto, defendem mudanças mais rápidas. O deputado Rubens Pereira Júnior afirmou que o país precisa avançar imediatamente para enfrentar o aumento dos afastamentos por problemas ligados à saúde mental.
7: Em 1935, lá atrás, a OIT, Organização Internacional do Trabalho, já defendia 40 horas semanais. E no Brasil estava sendo implementado 48. Na Constituinte já se defendia 40 horas semanais. Ficou 44. Portanto, nós não podemos perder essa oportunidade de, dessa vez, garantir a aprovação da redução da jornada de trabalho.
5: A Comissão Especial ainda realiza audiências públicas nesta semana com representantes de trabalhadores e do setor produtivo. A expectativa é votar a proposta no plenário na próxima semana. Agência Rádio Web de Brasília, Yuri Hudson.
0: Obrigado, Yuri Hudson, pelas informações. Um ótimo trabalho para você em Brasília. Qualquer novidade é só chamar. 6:26, futebol. 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Pois é, ninguém tem os camisas 9. Pois é, receba na hora. Pois é, ninguém tem os camisas 9. Pois é, Cristiano Souza valoriza.

partidas já subindo aí, a vice-liderança da competição. Náutico volta a marcar 6 gols em jogos de disputas nacionais após 15 anos. Conta com retornos e uma ausência para pegar o Fortaleza. Atacante Barleta é um dos atletas que voltam a reforçar e reforçam bem melhor o Leão na semifinal da Copa do Nordeste. Também iremos falar da seleção brasileira, hein, gente? Pois é, o Ancelotti, o técnico da seleção brasileira, fez ontem, né? Ontem houve a convocação dos jogadores da seleção brasileira. Então a convocação de Ancelotti mistura experiência, futebol brasileiro e o retorno de Neymar à seleção. Então a convocação tem 7 jogadores que atuam no futebol brasileiro, maior número desde 2002. E o Neymar está aí super feliz da vida, né, com a convocação. E por falar no Neymar, ele comemora a convocação para a Copa do Mundo com publicidades. Só em ser convocado o cara já ganhou milhões e milhões. Tem cara que nasce, né, com estrela, né, para ganhar dinheiro pra caramba. Então boa sorte aí pra seleção, pra nossa seleção brasileira, rumo ao Hexa. 6h28. Alô mamãe, alô papai, alô vovó. É hora de acordar o Bruguelo. É hora de acordar a criançada. Bora-se embora, meu filho.

Ah, com certeza, hein? Pois é, acorde para vencer, desperte para ser feliz.

0: Pois é, legal estudar, mas brincar também é bom. Que Deus abençoe, que Deus ilumine, que Deus proteja todas as crianças do meu Brasil e do mundo inteiro.
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0: 6:31.
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3: Seis horas e 35 minutos. Olha, eu tô com uma nota aqui de um amigo e de uma amiga para a gente fazer aqui e fazer essa corrente, uma corrente para as pessoas que gostam de animais, que fugiu uma labradora aqui do bairro da ABB, labradora, uma cachorra, ela fugiu e atende pelo nome de Lilica. Então, quem tiver qualquer informação, por favor, entrar em contato com a gente aqui pelo nosso WhatsApp, que é o 3526-4083, 3526-4083, ou então anota este número aí, WhatsApp 999-75-99-80. Repetindo, coloca o 9 da frente, 99-75-99-80. Ela fugiu ontem à tarde, ali do bairro da ABB. É uma labradora, hein, gente? Uma labradora pelo clarinho, né? Tem que ter a labradora, ela marrom, ela tem ela preta e tem ela da cor clara. Uma labradora, ela se chama o nome de Lilica, ela atende pelo nome de Lilica. Então vamos fazer essa corrente, bora ver se a gente consegue encontrar a Lilica. Se você tiver com a Lilica, entre em contato aqui com a gente pelo 3526-4083 ou então pelo 999-75-9980. Esse é o telefone do César, nosso amigo César. Então, Lilica fugiu de casa, Lilica fugiu do bairro da ABB. Então, quem encontrou ou quem vê a Lilica, ela é dócil, hein, gente? Então é só ligar para o 3526-48. Você envia o WhatsApp para o 3526-48. Mauri, a cachorra se encontra aqui em tal local. Ou então você liga para o 999-759-980. Ela atende pelo nome de Lilica. Tá bom? Ela fugiu ontem do bairro da ABB. 6 horas e 37 minutos.
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3: É a violência na cidade que não para.
6: Violência na cidade. Brother, tanta crime.
3: E vai colocando criminalidade nisso aí.
6: É tanta violência.
3: O homem foi executado em escada na Mata Sul. E o crime ocorreu na frente da esposa e da filha. Foi tiros aí.
6: Tanta violência na cidade.
3: Secretária da Mulher do Cabo forjou atentado a tiros contra carro que estava com motorista. A gente noticiou esse caso aqui há uns meses atrás, né?
6: Brother, tanta criminalidade.
3: Motorista é baleado por PMs ao ser confundido com ladrão.

0: Bancada. Hoje também tem a Lelivaldo Pereira, que vem daqui a pouco com o balanço das últimas 24 horas em Pernambuco.
1: Brother, tanta criminalidade.
0: Mas antes de acionar aqui os nossos repórteres, deixa eu falar com você, meu amigo e minha amiga. 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Nogueira Júnior, repórter Olho Vivo, vem aí com os destaques da polícia. Bom dia para você.
2: Bom dia, Mauri, e a todos que acompanham a Rádio Atua FM. Em destaques em casos de polícia, nós iremos falar de um homem que foi executado dentro de casa na frente da companheira e da própria filha em Escada, na Mata Sul. Já a Polícia Federal apreendeu uma passageira com 6 quilos de cocaína no aeroporto do Recife. E em Pombos, um homem foi detido após atear pedras em veículos às margens da BR-232. Mas agora a gente traz informações sobre uma execução. Essa execução aconteceu em Escada, na Mata Sul de Pernambuco, e foi registrada pela Polícia Civil, que investiga o caso. Um homem de 26 anos foi morto a tiros dentro da própria residência na madrugada do último domingo, no bairro da Agrovila. A vítima foi identificada como Carlos Pedro da Silva Júnior e, segundo a polícia, o crime ocorreu por volta de 1h30, quando ele estava em casa com a companheira e a filha de apenas 4 anos de idade. De acordo com o relato da mulher da vítima, os cães da residência começaram a latir de forma insistente e pouco tempo depois ela ouviu barulhos estranhos no quintal. Ao observar pelas frestas da porta, percebeu a presença de pessoas no imóvel. Em seguida, dois homens invadiram a casa após chutarem a porta da cozinha. Um dos suspeitos estava encapuzado e o outro com o rosto descoberto. Ainda segundo depoimento da companheira da vítima, os criminosos chamavam Carlos pelo nome de Mateus e exigiam que ele saísse do banheiro. A vítima afirmou que seu nome era Carlos e chegou a se oferecer para mostrar documentos pessoais, tentando provar que não era a pessoa procurada pelos invasores. Mesmo assim, o suspeito, que estava armado, atirou. A vítima foi atingida em diversas partes do corpo e morreu no local. Ainda segundo a polícia, após o crime, os suspeitos fugiram tomando destino ignorado. A companheira informou à polícia que não conhecia os autores do homicídio. Ela só conseguiu acionar a PM ao amanhecer, após obter o número da polícia com vizinhos. Equipes do Instituto de Criminalística estiveram no local para realizar o procedimento pericial. E em seguida, o corpo foi encaminhado para o IML de Palmares. O caso segue sendo investigado e até o momento ninguém foi preso. E daqui a pouco a gente volta com mais casos de polícia para falar de uma apreensão feita pela Polícia Federal de 6 quilos de cocaína no aeroporto do Recife. 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
0: Pois é, Nogueira Júnior, daqui a pouco vem com esses e outros destaques em casos de polícia. Secretária da Mulher do Cabo de Santa Cruz se forjou atentado a tiros contra carro em que estava com motorista. Isso é acordo com a polícia, não é isso, Keila? Bom dia.
3: Bom dia, Mauri Júnior. Bom dia aos ouvintes do Cidade em Ação. Isso mesmo, Mauri. A Polícia Civil concluiu que foi forjado aí esse atentado contra essa secretária Aline Melo. Na época, a gestora, que foi indiciada, afirmou que se tratava de um crime de gênero, Com ela estava o motorista Everton Eduardo, também autuado pela denúncia falsa. A prefeitura informou que afastou os dois servidores. O suposto crime aconteceu no dia 27 de março, na PE-28, no sentido do litoral do município do Grande Recife. Um dos tiros atingiu a janela traseira do carro, do lado onde estava a secretária e na altura da cabeça dela. Segundo a delegada Mirtora Andrade, uma das responsáveis pelas investigações, a polícia desconfiou da veracidade do crime após analisar imagens de câmeras de segurança do trajeto por onde o carro passou. Em pronunciamento, a defesa de Aline negou que o atentado tenha sido forjado e disse que a polícia cometeu um grande equívoco. Um dos vídeos analisados mostra um encontro de 17 segundos entre a caminhonete em que estava a secretária e o motorista e a moto que, segundo eles, estaria envolvida no ataque a tiros. Além disso, as supostas vítimas se contradizem após a divulgação das imagens. Em depoimento inicial, a secretária e motorista disseram ter percebido uma moto com características específicas, incluindo um farol em LED, tentando ultrapassar o carro pelo acostamento e que posteriormente houve o disparo de arma de fogo. Essa moto, segundo a investigação, Mauri, pertence ao pai do motorista, Everton Eduardo. Ele não teve o nome divulgado. Em uma das imagens que nós capturamos, o carro onde estavam essas duas vítimas estacionou na banqueta, um pouco antes de onde aconteceu o fato, e se encontrou com a moto com as características que eles inicialmente tinham dado no depoimento. Nesse meio tempo, a gente descobriu também que o pai do motorista teria uma moto com características semelhantes, disse a delegada. Inicialmente, segundo a delegada, o pai do motorista negou que tinha passado pelo trajeto que aparece nas imagens. Depois, os envolvidos informaram que ele teria entregue uma caixa com canetas emagrecedoras, que seria vendidas pelo motorista, o que também seria ilegal, e que as imagens mostrariam a entrega desse suposto pacote. Com a conclusão do inquérito, a secretária e o motorista foram indiciados por fraude processual, denunciação caluniosa e falsa comunicação de crime. A polícia não informou qual seria a motivação desse crime. E daqui a pouco, Mauri, eu volto para falar que um homem foi preso com um revólver e munições durante a ação da Polícia Militar em Ponta de Pedras, em Goiânia. 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
0: Pois é, tá aí, portanto, né? Aparece cada um, né, gente? E você se sujar com cada coisa, né? Forjar, mentir. Um dia descoberto. Tudo na vida um dia vai ser descoberto. Não adianta você mentir. Diz que mentira tem pernas curtas, né? Pessoas mentirosas. Mentir às vezes ajuda até a viver. É uma mentirinha aqui, né? Mas quem não mente, né, Mauri? Mas tem gente que mente constantemente. Tem gente que mente na maior frieza do mundo, fazendo errado e dizendo que está mentindo. Isso é uma doença. Mentira é doença. Mentira é doença, gente. Minha avó já dizia: quem mente rouba. Pode roubar. Quem mente pode roubar.

0: É o mentiroso, ele é perigoso, né? 6:48.
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3: Seis e 52 na atual. E a gente vamos ajudar a encontrar aqui a Lilica. A Lilica, ela desapareceu ontem, é do bairro da ABB. Ela fugiu próximo à ABB. Aqui Vitória Santo Antão, por favor. Se você viu a Lili, é uma labradora. Ela atende pelo nome de Lilica, Lilica. Então ela fugiu, né? De repente o proprietário abre o portão, ela foi e deu uma... fugiu sem ele perceber. Então vamos ajudar a encontrar a Lilica. A Lilica é uma labradora, ela é dócil. Então quem tiver qualquer informação, por favor, entre em contato aqui com a gente pelo 3526-4083, 3526-4083, ou então pelo WhatsApp do César, que é o 999-75-9980, 999-75-9980. Então vamos ajudar a encontrar a Lilica, que lá o pessoal proprietário, né, pessoal, a gente quando pega um animal... a gente fica num desespero danado. Então a gente faz, vamos fazer essa corrente para frente. A gente está compartilhando também aqui via WhatsApp a foto da Lilica, que é uma labradora. É uma cadela, hein, gente? É uma labradora. Atende pelo nome de Lilica. É só chamar a Lilica. Se você viu a Lilica, envia aí um WhatsApp para o nosso WhatsApp, que é o 3526-4083. Vamos ajudar a achar a Lilica, que desapareceu, fugiu ontem do bairro ali próximo à ABB, aqui em Vitória de Santo Antão. A gente agradece aí pelo carinho. Eu sei que a população tem um coração enorme e com certeza a Lilica vai aparecer. 6h54. 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Pois é, vamos trazer aqui informações sobre inscrições para novo ciclo do programa Mães de Pernambuco. Se encerram no domingo.
4: A Secretaria Estadual de Assistência Social, Combate à Fome e Políticas sobre Drogas realiza até o próximo domingo as inscrições para o novo ciclo de confirmações do programa Mães de Pernambuco. São ofertadas 2.800 novas vagas. As mulheres que tiverem a participação confirmada receberão um benefício mensal de R$ 300,00 depositado diretamente na conta utilizada para o recebimento do Bolsa Família. O programa já beneficiou mais de 144 mil mulheres, como destaque destaca a secretária da pasta, Andresa Pacheco.
5: 2.881 novas vagas para mulheres em situação de vulnerabilidade social. O programa garante um auxílio mensal de R$ 300 para gestantes e mães de crianças de 0 a 6 anos, fortalecendo o cuidado com as famílias pernambucanas. As confirmações podem ser feitas até o dia 24 de maio, exclusivamente pelo site mãesdepernambuco.pe.gov.br. Basta informar o CPF e a data de nascimento e consultar a elegibilidade. Desde o lançamento, o Mães de Pernambuco já beneficiou mais de 144 mil mulheres em todo o estado, ampliando a proteção social e garantindo mais dignidade para milhares de famílias.
4: Com o Mães de Pernambuco, o governo do estado reforça o compromisso de combate à fome, a redução das desigualdades e o fortalecimento das famílias, reforçando que as mulheres interessadas devem acessar o site programa.mãesdepernambuco.pe.gov.br. De Caruaru, Jean Silva.
3: Obrigado, Jean Silva, aí pelas informações e um ótimo trabalho para você nesta terça-feira. Agora é hora de a gente falar de coisa boa, falar de economia, falar de preços baixos, não é isso, Keida?
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3: Pois é, mandou bem, Keila Paulino, Muito Mais Mercadinhos. Em nome do Muito Mais Mercadinhos, vamos falar aqui de seleção brasileira, falar daqui a pouco. Vamos falar logo de seleção brasileira? Vamos sim. Seleção brasileira, Ancelotti explica a convocação de Neymar para a Copa do Mundo.
7: Fim da espera. O técnico da seleção brasileira, Carlo Ancelotti, divulgou a lista dos 26 convocados para a Copa do Mundo de 2026. Os goleiros Alisson do Liverpool, Ederson do Fenerbahçe e o Everton do Grêmio. Defensores Alexandro, Danilo e Léo Pereira do Flamengo, Bremer da Juventus, Douglas Santos do Zenit, Gabriel Magalhães do Arsenal, Ibanez do Al-Ahly, Marquinhos do PSG e Wesley da Roma. Meio-campistas Bruno Guimarães do Newcastle, Casemiro do Manchester United, Danilo do Botafogo, Fabinho do Al-Ittihad, Lucas Paquetá do Flamengo. Atacantes Endrick do Lyon, Gabriel Martinelli do Arsenal, Igor Thiago do Brentford, Luiz Henrique do Zenit, Matheus Cunha do Manchester United, Neymar do Santos, Rafinha do Barcelona, Rayan do Bournemouth e Vinícius Júnior do Real Madrid. Os jogadores vão se apresentar no dia 27 de maio, lembrando que se despedem do Brasil com um amistoso no Maracanã, no Rio de Janeiro, no dia 31 de maio, contra o Panamá. Agência Rádio Web, com informações da seleção brasileira, Daniela Esperon.
3: Obrigado, hein, Daniela Esperon. Todo mundo esperava, a expectativa esperava, né? Detalhes bem melhor em relação ao jogador Neymar, né? Todo mundo ficou naquela expectativa. É muito embora que seja um jogador de altos e baixos, mas é um jogador bom. É um jogador. Então o Neymar, quando ele comemora, né? Comemorou, né, a convocação para a Copa do Mundo com publicidades. Milhões chegaram na conta dele, hein, gente? Milhões. Milhões de reais. Então a convocação de Ancelotti mistura experiência, futebol brasileiro e retorno de Neymar à seleção. Então a convocação tem 7 jogadores que atuam no futebol brasileiro. Maior número desde 2002. Então vamos ficar aqui na torcida pelo Hexa, né? Não é muito fácil não, mas vamos ficar aí na expectativa e torcer. Afinal de contas, somos brasileiros, hein? Pois é. 7 horas, então vamos para a segunda hora do programa.

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0: 7:07. Daqui a pouco vamos ouvir o povo, porque aqui o povo tem vez e voz. Mas aqui a gente deixa o povo falar mesmo aí.
1: O povo falar o que é que tem.
0: Agora o que é que tem? Muita bronca na cidade, muita bronca nesse país chamado Brasil. Então vai lá, se você ainda não enviou sua mensagem de texto, seu áudio, envie agora mesmo. É para o 3526-4083. Diga o nome da rua, do bairro, como também da sua cidade. 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Manchetes dos principais jornais do Brasil, com Keila Paulino, que começa pelo Correio Brasiliense. O que tem na primeira capa?
2: A seleção é Neymar e mais 25. Cuba teme banho de sangue. Senador denuncia nova emenda a favor do Master. Transição é o embate da vez da jornada 6x1. Solução para o BRB especialista vem em prazo muito curto.
0: 7:09, em nome do que galeto que tem na primeira capa da Folha de São Paulo.
2: Irã avalia abrir Hormuz sem dar passagem para os Estados Unidos, afirma porta-voz. Há meses da eleição, Lula planeja crédito a motoristas de aplicativo. Relator do fim da escala 6x1 sugere transição de até 5 anos. Digimais investe 3 bilhões de reais em fundos sem auditoria. Fusão de 420 bilhões de euros muda setor elétrico nos Estados Unidos. Deputados de São Paulo indicaram 700 milhões de reais a firmas da produtora de Dark Horse. Supremo marca 40% de reprovação aponta Datafolha. Norma do Senado impede que Lula indique Messias de novo neste ano. CPI propõe fim de moradia popular em área rica de São Paulo.
0: São 7:10, em nome da 4G celular, o que tem na primeira capa do estado de São Paulo, em Kida?
2: Com Brasil dividido, Neymar é chamado aos 45 do segundo tempo. Atacante que não havia sido convocado por Ancelotti vai para sua quarta Copa. A menos de 6 meses de eleição, Trump tem desaprovação histórica nos Estados Unidos. A apreensão de drogas cai na antiga Cracolândia e sobe no entorno. Neymar não merecia, mas seleção precisa dele.
0: São 7:11, em nome do Muito Mais Mercadinhos, o que tem na primeira capa do Globo Rio de Janeiro.
2: A tropa de Ancelotti, lista da seleção, tem Neymar e aposta na experiência. Juízes e Ministério Público usam parecer do TCU para manter benefícios iguais. Centrão caminha para neutralidade após crise na campanha de Flávio Bolsonaro. Ato da mesa do Senado pode frustrar nova indicação de Messias. Novo gestor corta 25% do orçamento da SEDAI para evitar prejuízo. Arrecadação extra com alta do petróleo deste ano chegará a 40 bilhões de reais. Surto de ebola em países da África, emergência global decreta OMS. Governo Trump cria fundo de 8,8 bilhões de reais para indenizar aliados.
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4: Começamos com o Diário de Pernambuco, que traz na manchete: com Neymar, Brasil convoca a seleção para buscar o Hexa. Acabou o mistério. Neymar está na lista e vai disputar o Mundial 2026. Em festa realizada ontem no Rio de Janeiro, o técnico Carlo Ancelotti chamou os 26 atletas que vão participar da Copa nos Estados Unidos, Canadá e México a partir de 11 de junho. O goleiro Everton e o atacante Rayan são as surpresas da relação. Secretária da Mulher do Cabo é indiciada por forjar atentado. Suspensão. Após ação da Anvisa, Procon Pernambuco apreende 100 itens da marca IP no Recife. Eleições 2026. Eduardo da Fonte defende Raquel Lira com portas abertas para Lula e Flávio Bolsonaro. No Jornal do Comércio de hoje, Neymar terá a última chance de levar Brasil ao Hexa. Grande dúvida no ciclo do técnico Carlo Ancelotti. Atacante foi confirmado entre os 26 convocados para a Copa do Mundo deste ano na América do Norte. O Jornal do Comércio traz um card em sua capa com a foto, né, de todos os convocados, com destaque aí para Neymar. Por Transnordestina, Pernambuco tem que ter mais articulação. Pesquisa Quest mostra que apoio ao fim da escala 6x1 cai com corte salarial. Recife é considerada de novo a capital do país mais congestionada. E a nova edição do Circuito do Café traz sabores e cheiros para o Rio Mar Recife. Já a Folha de Pernambuco de hoje também destacando: seleção convocada para a Copa, Neymar está na lista. O técnico Carlo Ancelotti anunciou ontem os nomes dos 26 convocados que irão disputar o Mundial deste ano, a ser realizado nos Estados Unidos, Canadá e México. A divulgação da lista colocou um ponto final na maior dúvida de todas. Fora das convocações anteriores do treinador italiano, o atacante do Santos, Neymar, disputará o quarto Mundial da carreira. Transnordestina, Raquel Lira garante retomada das obras. Esses são os destaques dos jornais que circulam em nosso estado nesta terça-feira, 19 de maio de 2026. Da agência de rádio Conexão Notícias, reportagem Diogo Bastos.
0: Obrigado, Diogo Bastos, com os jornais, as manchetes, jornais de Pernambuco, 7 horas e 15 minutos.
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0: Sete horas e 19 minutos.
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0: É a

0: E vai colocando criminalidade nisso, hein?
1: Violência na cidade, oh, oh.
0: Brother, mulher é presa com mais de 6 quilos de cocaína no aeroporto do Recife. Dogueira Júlio.
2: Pois é, Mauro. Uma mulher de 29 anos foi presa em flagrante pela Polícia Federal, transportando mais de 6 quilos de cocaína no Aeroporto Internacional dos Guararapes, no Recife. A prisão aconteceu na manhã da última quinta-feira. Segundo a corporação, a suspeita era natural de João Pessoa, na Paraíba, foi abordada durante uma fiscalização de rotina e a droga foi encontrada escondida no interior de um tabuleiro artesanal de xadrez que estava dentro da mala da passageira. De acordo com as investigações, o entorpecente teria sido recebido em Manaus, no Amazonas, e seria entregue em João Pessoa. Pelo transporte da droga, a mulher receberia uma quantia de R$3.000. A Polícia Federal informou que a suspeita foi encaminhada para audiência de custódia e poderá responder pelo crime de tráfico interestadual de drogas, cuja pena pode chegar a 15 anos de reclusão. O caso agora vai ser investigado pela Polícia Federal. E daqui a pouco a gente volta com mais casos de polícia dentro do programa Cidade em Ação. 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
0: Pois é, Nogueira Júnior, não é brincadeira não, mulher, né? Servidor aí sendo presa. Não é brincadeira não, mas é verdade. Keila Paulino traz detalhes sobre um homem que foi preso com revólver e munições durante a ação da PM em Ponta de Pedras, lá em Goiânia, não é isso, Keila?
3: Isso mesmo, Mauri. De acordo com informações da Polícia Militar, receberam denúncias repassadas pela Agência de Serviço de Inteligência informando que um suspeito conhecido pelo apelido de surfista estaria armado e comercializando entorpecentes. Ao chegarem à localidade, os policiais afirmam ter visualizado o suspeito despachando um possível usuário que estava em uma motocicleta. Ainda segundo a polícia, ao perceber a aproximação das equipes, o homem tentou fugir e entrou em uma residência, onde acabou sendo localizado escondido em um dos quartos do imóvel. Durante a ação, os policiais apreenderam um revólver calibre 38 municiado, além de 18 munições do mesmo calibre. Também foram encontrados duas máscaras, uma câmera de monitoramento e um blusão camuflado. Segundo a polícia, o suspeito é apontado como integrante da organização criminosa denominada Nova OKD. Aos policiais, ele teria informado que adquiriu a arma pelo valor de R$ 5.500 para se defender de integrantes de uma facção rival. O suspeito foi conduzido à Delegacia de Polícia Civil de Goiânia, juntamente com todo o material apreendido. Ele permaneceu preso em flagrante. 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
0: Pois é, rapaz, são 7 horas e 23 minutos. Antes de chamar com ele, Edivaldo, com o balanço das últimas 24 horas, salar de qualidade e excelência são marcas da Casa do Agricultor, empresa parceira do produtor rural. 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Ele, Nivaldo Pereira, balanço das últimas 24 horas em Pernambuco.
4: Registrados 4 homicídios nessa segunda-feira em Pernambuco. Neste mês de maio, são 136 assassinatos. Este ano, de janeiro até agora, mataram no estado 1.078 pessoas. No Recife, aconteceu um duplo homicídio vitimando pai e filho no bairro do Bongi. Rafael Acioli Duarte, de 39 anos, e Mesac Cauê Acioli Moraes, de 16, foram assassinados a tiros dentro de casa. O crime foi praticado por dois homens que invadiram a residência e executaram as vítimas com tiros de pistola. Em Caruaru, uma moto atropelou um pedestre na BR-232, no bairro Petrópolis, na noite dessa segunda-feira. Adailton Batista morreu no local. Ele morava no bairro Cidade Alta e foi atingido pela motocicleta quando tentava atravessar a rodovia. O condutor da moto foi socorrido pelo SAMU para o Hospital Regional do Agreste. De Caruaru, Elenivaldo Pereira.
0: Obrigado, Elenivaldo Pereira, e pelas informações, e um ótimo trabalho para você.
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0: 7:25. 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

0: Bom dia, meu amigo Mauri. Rapaz, eu queria fazer uma denúncia aqui, rapaz. Naquele ponto de ônibus ali, da Petrobras ali, aquele ponto de ônibus antigo ali, eu acho que mesmo que antes de eu nascer, aquele ponto de ônibus já existia já. Tiraram as teias, choveu bem, né, esses dias. Então, não sei com o que foi que aconteceu ali, que tiraram as teias, deixaram só a estrutura e o pessoal no sol ali, tudo reclamando para pegar ônibus ali, para ir para Recife. A outros lugares ali, para a escada, que ali é o ponto principal, é ali é para, né, na Petrobras ali. Tiraram, rapaz, faz tantos meses, já faz meses já, e não bota telha, não bota papelão, não bota plástico, não bota nada, e o pessoal tudo no sol reclamando, e o pessoal que tem as barraquinhas ali, rapaz, a maioria das barraquinhas está tudo fechada, que ninguém vai lanchar, tomar café no vento, na chuva, no sol, com a cara pro sol. Aquele ponto de ônibus ali é muito importante, eu era menino, aquilo ali já existia. Então, eu não sei qual é o órgão ali que é responsável por aquilo ali. Não sei se é a CEP, não sei se é a Compesa, não sei se é a Prefeitura, não sei se é a SUCAM, não sei, rapaz. Isso ali, desmancharam ali, tiraram as teias dali e não quero botar mais, não. Rapaz, ajeita aquilo ali, que ali já é muito velhinho para ali, vai criança, fica no sol, rapaz, esperando ônibus. Já que não tem ônibus, só tem van e Uber e moto, e o pessoal fica se cortando ali. Rapaz, então vamos ter dó disso aí, rapaz. Aparece um diretoria aí, da cidade aí, uma pessoa que tá tomando conta da cidade aí, para fazer aquilo ali, meu irmão. Porque ninguém é cachorro, não, para estar no sol e na chuva. O ponto do jogo aqui é tudo derrubado. Derrubado foi tudo e não faz nada. Meu irmão, bota no ar aí, essa denúncia aí, amor. Parece que aparece um filho de Deus para botar umas telhas ali. Valeu, obrigado aí.
1: A denúncia foi feita aí pelo amigo... Aquela estrutura, a estrutura, que é o teto, a cobertura, ela cedeu. Ela cedeu, não faz nem um mês não, faz, acho que vai fazer aí da casa aí de 3 semanas mais ou menos, de 2 ou 3 semanas, devido àquelas chuvas que caíram aqui da cidade e toda a região. E a estrutura, o teto, ela cedeu. Inclusive a gente fez uma matéria no mesmo dia, isolaram lá a área que estava comprometida, e aquela ali é uma parada de ônibus intermunicipal, que cabe, que é de responsabilidade do poder municipal. Não basta, não custa nada, senhor prefeito, o senhor fazer, começar a montar aquela estrutura, onde tem aquelas barracas, dá essa força ao pessoal que precisa pegar o transporte alternativo, transporte para ir para a capital pernambucana, para ir para outras cidades. E a parada de ônibus é ali é o local, ali é o local. Aí criança, pessoa, mulher grávida. Aí o sol batendo. Tem barraca que está fechada porque não está vendendo mais nada. Então a gente chama a atenção aqui da Secretaria de Serviços Públicos da Prefeitura Municipal. E que Deus toque no coração aí do prefeito. Para ele mandar fazer o mais rápido possível essa estrutura, esse telhado que desabou, né? Aí no terminal intermunicipal que fica no bairro, fica aí no Petrobras. E não é esse dinheiro todo para fazer aquilo. Tem que olhar para o povo, o político tem que ir de onde o povo está. Então a gente vai ficar na torcida aqui, eu peço até por gentileza, em nome de todos que precisam pegar um transporte ali no Petrobras, que é parado intermunicipal, que o prefeito se compadeça e mande fazer o mais rápido possível aquela estrutura para ver se o pessoal fica ali debaixo, né? Porque chuva, sol, criança, mulher grande, idosos, como bem falou o cidadão. Então, com a palavra, o Poder Municipal. Vamos ouvir mais um, porque aqui o povo fala mesmo. Bom dia.
2: Amaury, bom dia. Aqui é o professor Paulo.

0: Passando aqui por essa rua aqui, da Coab Bela Vista. Isso aí é a rua 2. E na saída da entrada da rua 5. A rua 2 ali, antes do Badachac. Olha a situação desse calçamento, como é que tá. Aí passando aqui para denunciar e ver se vocês conseguem levar até os ouvidos da prefeitura ajeitar isso aqui. Porque faz tempo, viu? Esse calçamento quebrado desse jeito. Bom dia a todos, Amorim.
1: É, fica ali na esquina, na Bela Vista, como bem falou. Próximo ao Bar da Charque. E faz um bom tempo mesmo, professor. Faz um bom tempo, chama aqui a atenção da Secretaria de Serviços Públicos. Tem que botar esse pessoal para trabalhar, prefeito. Para fiscalizar, para ver onde é que tem buraco. Onde o calçamento cedeu. Às vezes o calçamento cede aqui, ao invés de fazer o mais rápido possível, não demora. Aí ele vai. Aí vai criando, vai, daqui a pouco vai aumentando. A palavra, Secretaria de Serviços Públicos da Prefeitura Municipal da Vitória. Vamos ouvir mais um, porque aqui o povo fala mesmo. Bom dia.
2: Uma casa nova. Quem tem cartão?
3: Bom dia, Mauri. Bom dia a todos da Rádio Atual, a sua melhor escolha. Mauri, eu vim aqui fazer dois apelos. O primeiro apelo, Mauri, é para o Departamento de Iluminação Pública, aqui na comunidade do Cajueiro, na Rua 1. Há dois postes com lâmpadas queimadas. E ao lado da capela da Igreja Católica também tem mais um, são três. Faz esse apelo aí ao Departamento de Iluminação para que eles possam vir fazer a reposição das lâmpadas. E o outro apelo, Mauri, é para que o pessoal responsável por mandar as fitinhas que são para conferir a glicose, para que mande fita suficiente para o posto de saúde daqui da comunidade do Cajueiro. E muitas vezes, quando eu vou conferir lá, não tem a fitinha. Ok?
1: Pois é, a situação que eu vou te falar, não para, né? Aí o pessoal mora, quanta bronca é essa? É bronca. É bronca para a população. Falta de iluminação no bairro do Cajueiro, você paga a taxa de iluminação e não tem iluminação. E aí? A culpa é de quem? É desse cidadão que está fazendo apelo? Ainda bem que o povo está falando, né, a gente? O povo tem que reivindicar mesmo, o povo tem que falar, tem que ter coragem para falar a verdade. Porque é pura verdade o que está falando. O que está acontecendo aqui na cidade da Vitória, Santo Antão. Mas falta tudo. Mas é o povo que está falando. Fita para ferir, né? A glicose. Aí não tem. E é barato, né? Mas é barato para a prefeitura. Mas quem precisa todos os dias? E aí? Para quem ganha uma merreca, esse salário mínimo, quando aumenta 100, 200, aumenta tudo nesse país. O povo está vivendo graças à força de Deus. Porque esse país está bagunçado mesmo, virou uma bagunça. E os políticos fazem o que bem querem. Quando aparece uma coisinha aqui, outra acolá, mas depois ele paga lá e daqui a pouco volta. E o povo vai lá, reelege de novo. Eu lasco é isso. Parece que tem mente curta, rapaz. É lamentável.
4: 7h37. 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
2: No relógio da Atual, 7:41. 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
4: Estamos chegando com as esportivas. O Esporte Clube do Recife não tem tempo nem de respirar esta semana. Jogou domingo diante do CRB, onde perdeu por 2-1, e já joga nesta quarta-feira diante do Fortaleza na Arena Castelão pela Copa do Nordeste. E para esse jogo, o técnico Márcio Goiano conta com 3 retornos e tem uma dúvida para escalar seu time para o jogo de amanhã. São os atletas Iago Felipe, Marcelo Ajum e o atacante Barleta, todos à disposição do técnico rubro-negro. Elenco rubro-negro treina hoje pela manhã no CT de Paratybe, encerrando os preparativos para o jogo de amanhã. Em seguida, os relacionados para o jogo seguem viagem para Fortaleza, iniciando o regime de concentração.
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4: O Clube Náutico Capibaribe, depois da goleada diante do Operário de Ponta Grossa por 6-2, reinicia os trabalhos hoje visando o Cuiabá na próxima sexta-feira, 19 horas, nos Aflitos. Ontem, o elenco alvirrubro se reapresentou pela manhã e fez um treinamento regenerativo. Para o próximo jogo, os técnicos Hélio e Guilherme dos Anjos devem contar com a força máxima. E para o jogo da próxima sexta-feira, os ingressos já estão à disposição do torcedor alvirrubro. Os ingressos custarão de R$ 30 até R$ 180 nas cadeiras. E crianças com 7 anos e 11 meses terão entrada gratuita no jogo da próxima sexta-feira. E ontem o Papa Leão XIV foi presenteado com uma camisa oficial do Náutico no Vaticano. O presente foi dado pelo padre Davi Melo, um momento intermediado pelo conselheiro Ramon Guimarães.
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4: O Santa Cruz Futebol Clube tem jogo difícil na próxima rodada do Brasileiro da Série C. O Tricolor do Arruda enfrenta o Maringá no próximo sábado às 19 horas, jogando fora de casa. E para esse jogo, o técnico Christian de Souza terá problemas para escalar seu time. Dois titulares tomaram o terceiro cartão amarelo e cumprem suspensão automática. São os atletas Vitinho e Everaldo, que ficam fora do jogo. Por outro lado, o Santa Cruz pode ter reforços importantes para esse jogo no Paraná. Os atletas que podem ser opções para o técnico Christian de Souza são o zagueiro Matheus Vinícius, o lateral direito Thiago Enes e o meia Regis. Com a vitória no último sábado, o Santa agora é o nono colocado com 10 pontos ganhos na tabela de classificação. E o jogo contra o Maringá é tratado internamente como jogo de 6 pontos, porque uma vitória consolida a reação do time coral e o Santa pode entrar no grupo dos 8 primeiros colocados da Série C. Hoje, o elenco tricolor retorna aos trabalhos à tarde no Arruda, sob o comando do técnico Christian de Souza.
2: Pois é, Pedro Luiz, que volta amanhã com os destaques do nosso futebol. Vamos falar de seleção brasileira? Vamos sim, vamos falar aqui da convocação da seleção brasileira, convocação de Ancelotti, mistura experiência e futebol brasileiro e retorno de Neymar à seleção.
6: Fim da espera. O técnico da seleção brasileira, Carlo Ancelotti, divulgou a lista dos 26 convocados para a Copa do Mundo de 2026. Os goleiros Alisson do Liverpool, Ederson do Fenerbahçe e o Everton do Grêmio. Defensores Alexandro, Danilo e Léo Pereira do Flamengo, Bremer da Juventus, Douglas Santos do Zenit, Gabriel Magalhães do Arsenal, Ibanez do Al-Ahly, Marquinhos do PSG e Wesley da Roma. Meio-campistas Bruno Guimarães do Newcastle, Casemiro do Manchester United, Danilo do Botafogo, Fabinho do Al-Ittihad, Lucas Paquetá do Flamengo. Atacantes Endrick do Lyon, Gabriel Martinelli do Arsenal, Igor Thiago do Brentford, Luiz Henrique do Zenit, Matheus Cunha do Manchester United, Neymar do Santos, Rafinha do Barcelona, Rayan do Bayern Munique e Vinícius Júnior do Real Madrid. Os jogadores vão se apresentar no dia 27 de maio, lembrando que se despedem do Brasil com um amistoso no Maracanã, no Rio de Janeiro, no dia 31 de maio, contra o Panamá. Agência Rádio Web, com informações da Seleção Brasileira, Daniela Esperon.
2: Obrigado, Daniela Esperon, pelas informações e um ótimo trabalho para você. 7h48. 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
1: Sete horas e 52 minutos.
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1: Pois é, mas antes de eu chamar aqui o Nogueira Júnior com outros casos de polícia, ele que já trouxe vários destaques, deixa eu falar aqui do melhor galeto da cidade. 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Nogueira Júnior de volta para trazer aí as ocorrências, bem melhor, o que foi o balanço da DP local e também de toda a região, das áreas do 21º Batalhão, trazendo aí algumas novidades. Zé Nogueira, bom dia mais uma vez.
4: Bom dia, Mauri, mais uma vez. Bom dia para todo mundo que está acompanhando a Rádio Atual FM. Estamos de volta para a gente falar do balanço, né, do plantão policial das últimas 24 horas. Nas últimas 24 horas, a área do 21º Batalhão e da 12ª Delegacia Seccional não registrou homicídio e nem tentativa de homicídio, conforme foi apurado no plantão policial da Delegacia de Vitória de Santo Antão. A gente começa falando, Mauri, de um homem que foi detido ontem à noite após atear pedras em veículos no município de Pombos, no Agreste do Estado. Em um dos arremessos, ele acabou atingindo um carro que estava uma família. Por pouco não aconteceu aí uma tragédia na cidade de Pombos. E de acordo com informações, esse homem estava ateando essas pedras e corria, né, para uma área de mato, para se esconder, que acabou sendo localizado e capturado ontem pelas equipes do 21º Batalhão. Ele foi autuado em flagrante pelo crime de dano e vai agora ser apresentado hoje em audiência de custódia. Vale lembrar que esse mesmo homem já tem passagem pela polícia, tanto pelo crime de dano, como também pelo crime de lesão corporal gravíssima, onde teve que cumprir pena em relação a essa ação criminosa. Já na Rua Primitivo de Miranda, no centro de Vitória de Santo Antão, os policiais militares estavam realizando um patrulhamento ostensivo quando receberam informações de que uma entrega de drogas estava acontecendo. Os policiais foram até o local indicado. Chegando lá, um homem que estaria em uma moto, ele conseguiu escapar, deixando para trás um pacote contendo 80 ziplocs de cocaína e 25 pedras de crack. Todo esse material apreendido foi encaminhado para a delegacia de Vitória de Santo Antão, onde foram aplicadas as medidas previstas em Lei Mauri.
1: Tá, e portanto, essas foram as ocorrências, né, por enquanto, né, Nogueira?
4: Isso, Mauri, nós também tivemos uma ocorrência de Maria da Penha, porém sem a prisão do imputado. Apenas a vítima, que procurou a delegacia de polícia, realizou o exame traumatológico, foi constatado a lesão e posteriormente ela foi, a vítima, né, foi liberada e o autor segue foragido.
1: Pois é, Nogueira, então traz pra gente aí os destaques do programa de hoje, é da tela da TV Vitória.
4: Nós iremos, Mauri, falar sobre essa apreensão de cocaína que aconteceu aqui em Vitória de Santo Antão e também de crack na Rua Primitivo de Miranda. Vamos também falar sobre uma execução que aconteceu em Escada na madrugada do domingo e outros detalhes sobre a prisão desse homem que estaria ateando pedras em veículos às margens da BR-232 ali na cidade. Tudo isso e muito mais no dia no canal 50.1 digital da sua TV Vitória.
1: Pois é, Nogueira, deu aí uma falhinha, mas deu para entender. Uma ótima terça-feira para você, tá bom, Nogueira?
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1: 7:57. 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

0: que tem.
1: Que aqui tem muita bronca na cidade, muita bronca nesse país chamado Brasil. Quem me ouve? Bom dia.
2: Bom dia, Mauri. Aqui em Redenção não é diferente, não. Essas fitinhas também não tem. Complicado. E foi entre outras coisas, né? Que não tem também, né?
1: Posto em Redenção também não tem a fitinha de aferiglicoglicose. E também não tem medicamentos de acordo com o cidadão. E aí, hein? Que situação estão vivendo aí os moradores também de Redenção? Vai ao posto médico e não tem nem sequer a fitinha para ferir aí a glicose. Vamos ouvir mais um, porque aqui o povo fala mesmo. Bom dia.
3: Bom dia, Mauri. Bom dia a todos os ouvintes da Rádio Atual. Primeira vitória, chegou água, entendeu? É, ontem, à tardezinha, quase à noite, as partes altas, né, no caso. É, agora vamos ver se o manobrista ele não vai fechar antes do momento, né? Porque para a gente encher aqui, a gente precisa de no mínimo 2 dias. Para deixar tudo cheinho, para poder pelo menos passar 15 dias. Tá entendendo, Mauri? E ele desliga antes da hora. Antes do momento, com 24 horas de água, ele desliga. Vamos ver agora, né? Nessa manobra agora. A gente tá esperto com esse pessoal.
1: Tá aí, meus amigos. Pelo menos chegou a água do Prevê Vitória, né? Ali na Bela Vista. Bom, né? Que legal, né? O cidadão aí agradecendo. Vamos ouvir mais um, porque aqui o povo fala mesmo. Bom dia. Pois é, são... Dando uma passada aqui. Pra gente ver o que é que o cidadão vem aí. Bora ouvir. Bom dia.
4: Bom dia, Mauri. A tua FM, melhor escolha. É Tonhão falando. Seguinte, a saúde da Vitória tá precária, hein? Tá demorando fazer exame hoje o povo aqui, viu? Deus a Deus. Outra coisa, estão botando asfalto lá em Pirituba, botando as pedras lá dos paralelepípedos. Só que os caras que estão fazendo o meio fio, né? Aquelas pedras que faz a guia do meio fio, quando chega nas esquinas, ele não abre as esquinas, rapaz. Ele deixa fechada a rua mais de que deveria abrir. Não sei se é amador, não sei se é gente que entende, não sei se tem gente fiscalizando, como deve fazer. Eu não entendo, viu? Um abraço, Amaury.
1: Pois é, os moradores também lá de Pirituba estão reclamando que estão passando a guia e não estão fazendo a calçada, porque o pessoal quer que faça a calçada também. Pois é, passa a guia, né? Vai calçamento, asfalto. Aí cabe, aí fica aí uma parte, aí é o interesse por parte, se faz ou não faz, né? Ah, mas o pessoal está pedindo aí para que a prefeitura faça também a calçada. Faça a guia, mas faça a calçada também. São 8 horas e 3 minutos, vamos para a última hora do programa.

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5: Oito horas e nove minutos. Bora sim, bora, minha gente. Vamos fazer aqui uma campanha, vamos fazer aqui uma corrente de solidariedade para a gente ver se consegue, né, localizar a Lilica. Lilica é uma cachorra labradora. Labradora, Lilica. Ela fugiu ontem, próximo ali à ABB. Então, a cachorra, ela fugiu e atende pelo nome de Lilica, de Lilica. Então, quem tiver qualquer informação sobre a Lilica, quem viu, quem encontrou, por favor, entrar em contato pelo telefone 3526-4083, o WhatsApp da Atual, que é o 3526-4083, ou então pelo telefone 9, coloca o 9 na frente, 99759980, repetindo, 9 na frente, 99759980. Esse é o telefone. Quem tiver qualquer informação, por favor, entre em contato com César, 99759980. A cachorra atende pelo nome de Lilica, é uma labradora branquinha, né, da cor da pele, tipo assim, caramelo, hein, gente? Então, a gente fica aqui na torcida, até porque os proprietários, né, o tutor, a tutora está lá precisando, está lá no maior sofrimento, né, por causa da Lilica. Vamos ficar aqui na torcida, 8 horas e 11 minutos.
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5: Pois é, vamos trazer aqui informações a respeito do governo de Pernambuco, que celebra a assinatura do contrato de retomada da Transnordestina.
7: Em compromisso em Brasília, o governo de Pernambuco anunciou a retomada das obras da ferrovia Transnordestina em Pernambuco. O encontro foi realizado no primeiro dia da 27ª Marcha a Brasília em defesa dos municípios, que segue até esta quinta-feira. Na reunião, a governadora Raquel Lira comunicou que nesta terça-feira será assinado o contrato de retomada da obra da Transnordestina em um trecho de 73 quilômetros, além de ouvir as demandas e debater com os gestores temas importantes para o desenvolvimento econômico e social dos municípios. Entre os temas debatidos na reunião esteve a continuidade de obras e intervenções para a reestruturação das cidades afetadas pelas chuvas no início deste mês. Da agência Rádio Sei de Notícias, Ana Júlia Duarte.
5: Pois é, Ana Júlia Duarte, 8 horas e 13 minutos. Vamos falar aqui de saúde e bem-estar, não é isso, Keira?
8: Isso, Mauri Júnior. 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
5: Pois é, mandou bem, Keira, são 8h14. Falar aqui sobre aplicativo do Bolsa Família, que oferece novas funcionalidades.
1: Novas funções do aplicativo do Bolsa Família estão disponíveis para os mais de 19 milhões de beneficiários do programa. A versão atualizada do app está disponível para download em dispositivos Android por meio da loja Google Play. As novidades foram lançadas pelo Ministério do Desenvolvimento e Assistência Social, Família e Combate à Fome e pela Caixa Econômica Federal nesta segunda-feira, 18 de maio. O ministro do Desenvolvimento Social, Wellington Dias, comentou as mudanças que visam facilitar a vida de quem recebe o Bolsa Família.
6: A atualização do aplicativo do Bolsa Família é uma ferramenta que permite a cada família beneficiária poder dar solução a problemas que tenha. Por exemplo, por que que teve o bloqueio? Lá no aplicativo você vai conseguir saber e vai conseguir ali dar a solução. É uma situação em que precisa matricular uma criança ou ali não está frequentando a aula, é a atualização do cadastro, tudo isso agora no aplicativo.
1: Com a atualização do aplicativo, o responsável familiar vai poder consultar informações detalhadas sobre a situação do benefício, a composição dos pagamentos e eventuais ocorrências relacionadas ao cadastro. Isso vai permitir que o beneficiário identifique possíveis pendências que precisam ser regularizadas. Wellington Dias apresentou alguns dos novos serviços disponíveis no aplicativo, que agora oferece conexão com outros programas do governo federal.
6: É uma ferramenta para acessar vários programas além do Bolsa Família. O Minha Casa Minha Vida, como é que eu faço para me cadastrar? Como é que funciona o programa de melhoria habitacional? O programa Gás do Povo, Luz do Povo, o programa Pé de Meia, ou seja, são várias portas que se abrem para o público do Bolsa Família.
1: Com as novas funções do app, os atendimentos nos Centros de Referência da Assistência Social, os CRAS, ou em outros serviços públicos devem ficar ainda mais ágeis. O esperado é que o beneficiário saiba quais medidas deve tomar antes de se deslocar ao CRAS em busca de informações. O aplicativo também recebeu aprimoramentos de acessibilidade, além de contar com uma navegação mais simples e intuitiva. Funcionalidades que já existiam, como extrato de pagamento, mensagens do programa e calendário de repasses, foram otimizadas. Reportagem Érica Brás.
5: Obrigado, Érica Braz, aí pelas informações e um ótimo trabalho para você nesta terça-feira. Vamos falar de coisa boa, não é isso, Keira?
8: Isso, Mauri. 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
5: Pois é, são 8h18 e INSS notificará beneficiários sob prova de vida pelo WhatsApp.
9: O INSS vai passar a notificar pelo aplicativo WhatsApp aposentados e pensionistas sobre a necessidade de regularização da prova de vida. O aviso será apenas para as pessoas que não tiveram os dados localizados pelos sistemas automáticos do governo federal. A mensagem será enviada pela conta oficial Governo do Brasil, identificada por um selo azul de verificação, e também vai aparecer na caixa postal do aplicativo gov.br. A prova de vida é um procedimento usado para evitar fraudes e pagamentos indevidos. Desde 2022, o processo passou a ser feito automaticamente pelo cruzamento de informações na base de dados oficiais do governo, sem a necessidade de comparecimento anual ao banco ou ao INSS para a maioria dos beneficiários. Quando o governo não encontra nenhuma informação atualizada de movimentação recente, como vacinação, emissão de documentos e votação em eleições, o beneficiário é convocado para fazer a comprovação manualmente. Quem não receber a mensagem pelo WhatsApp, uma notificação no aplicativo do gov.br ou um alerta no extrato bancário, não precisa tomar nenhuma providência. A prova de vida pode ser realizada pelos aplicativos Meu INSS e gov.br, pelo banco onde o beneficiário recebe a aposentadoria, pelo aplicativo do banco que oferece biometria facial ou presencialmente na agência bancária. O governo alerta para tentativas de golpe e fraudes envolvendo a prova de vida. Segundo o INSS, as mensagens oficiais não enviam links externos, não pedem senhas, CPF, endereço ou dados bancários, e nem solicitam pagamento por Pix ou qualquer outra forma. O órgão orienta os beneficiários a desconfiarem de mensagens recebidas fora dos canais oficiais e lembra que o INSS não envia servidores à casa dos segurados para recolher documentos. Com informações da Agência Brasil, da Rádio Nacional em Brasília, Gésio Passos.
5: Gésio Passos, tomara que dê certo, hein? Esse novo sistema aí para os beneficiários sobre prova de vida pelo WhatsApp. 8 horas

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3: Oito e 25. Olha, o Sebrae promove Semana do MEI com capacitações gratuitas para empreendedores.
4: Empreendedores do Agreste de Pernambuco terão acesso a uma ampla programação gratuita de capacitações, oficinas, palestras e consultorias durante a Semana do MEI 2026, promovida pelo Sebrae. As atividades serão realizadas com foco em gestão financeira, marketing digital, vendas, atendimento ao cliente e fortalecimento dos pequenos negócios. Em Caruaru, a programação começa nesta terça-feira e segue até sexta, na unidade do SEBRAE. Entre os temas abordados estão visão empreendedora, oratória, Instagram para negócios, fluxo de caixa e experiência no atendimento ao cliente, como afirma Sebastião Klebson, especialista em gestão empresarial.
5: O SEBRAE preparou uma programação completa, prática e totalmente voltada para a realidade do pequeno empreendedor. Você vai aprender a melhorar suas vendas utilizando o Instagram, a organizar seu caixa e ter controle sobre os recursos da empresa, a se comunicar melhor e conquistar mais clientes nas redes sociais e a como transformar o seu atendimento em uma experiência que fideliza. Toda essa programação será gratuita, aqui mesmo no SEBRAE Caruaru, sempre a partir das 18 horas. E para participar é muito fácil, é só se inscrever na loja do SEBRAE, pe.loja.sebrae.com.br.
4: Além de Caruaru, a programação contempla as cidades de Belo Jardim, Santa Cruz do Capibaribe, Gravatá, Sanharó, Pesqueira, Agrestina, Bom Jardim e Garanhuns, oferecendo conteúdos voltados tanto para quem já empreende, quanto para quem deseja abrir o próprio negócio. De Caruaru, Elaine Santos.
3: Elaine Santos, obrigado aí pelas informações. 8:27. 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

0: Sede alerta.
1: Uma mensagem no celular, uma vaga tentadora, salário alto, contratação rápida e a sensação de que a oportunidade apareceu na hora certa. Para muita gente em busca de recolocação profissional, parece o começo de uma nova fase, mas em alguns casos é justamente aí que começa o golpe. A FEBRABAN, Federação Brasileira de Bancos, fez um alerta sobre o avanço das fraudes conhecidas como golpe do falso emprego, em que criminosos se passam por recrutadores e falsas agências para roubar dinheiro e dados pessoais das vítimas. Os contatos costumam acontecer por WhatsApp, e-mail ou redes sociais. Depois da falsa oferta, começam as armadilhas, cobrança de cursos rápidos, pedidos de pagamento para exames admissionais e solicitação de dados bancários e documentos pessoais. O diretor de Serviços e Segurança da FEBRABAN, Rafael Miele, explica quais cuidados podem ajudar a evitar esse tipo de golpe.
2: Fique atento a promessas fáceis demais, com altos salários e processos seletivos simplificados. Sempre pesquise a empresa nos canais oficiais. Nunca pague taxas antecipadas para participar de processos seletivos e evite enviar documentos ou assinaturas digitais sem ter certeza de que a vaga é legítima. Lembre-se, informação e atenção são sempre as melhores formas de se proteger.
1: A federação também orienta que os candidatos desconfiem de contatos recebidos sem que tenham se inscrito para a vaga. Outro ponto de atenção é verificar se o perfil do recrutador possui conexões reais e se o endereço de e-mail utilizado pertence de fato à empresa anunciada. Agência Rádio Web, produção e reportagem, Décio Caramigo.
0: Obrigado, Décio Caramigo, aí pelas informações, 8h30. 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
0: São 8 horas e 32 minutos para falar que o governo lança linha de crédito para motoristas de app e taxistas.
4: O governo lança nesta terça-feira uma nova linha de crédito para motoristas de aplicativo como Uber e 99, além de taxistas. É o programa Move Aplicativos. A iniciativa vai oferecer condições especiais para financiamento de veículos, manutenção e capital de giro. O presidente Lula participa do lançamento do programa logo mais à tarde na Casa de Portugal, na cidade de São Paulo. O ministro da Secretaria-Geral da Presidência, Guilherme Boulos, adiantou na semana passada que a ideia do programa é reduzir os custos dos motoristas com aluguel de carros em locadoras. Segundo Boulos, o Move Aplicativos deve funcionar nos moldes do Move Brasil, lançado no fim de abril, que ofereceu 21 bilhões para a compra de caminhões e ônibus. E ainda nesta terça-feira, na capital paulista, Lula participa nesta manhã da abertura do Encontro Internacional da Indústria da Construção no Distrito AMB. O evento reúne palestrantes e importantes representantes do setor no país. Da Rádio Nacional em Brasília, Renato Ribeiro.
0: Obrigado, Renato Ribeiro, aí pelas informações, 8 horas e 33 minutos.
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7: Pois é, são 8h37. STF, Luiz Inácio Lula da Silva quer reenviar indicação de Messias ao Senado. Vamos saber com Alan Barbosa.
8: Presidente Lula expressou a aliados próximos que avalia enviar novamente ao Senado o nome de Jorge Messias como indicado para o Supremo Tribunal Federal. A informação é do jornalista Valdo Cruz, da Globo News. A Constituição Federal é omissa em relação a mandar o mesmo nome na mesma legislatura para ser sabatinado pelos senadores. Mas o regimento da Casa não. Por isso, além de avaliar os riscos de reenviar Messias aos que o rejeitou, o Palácio do Planalto ainda terá que questionar a constitucionalidade do regimento. No entanto, a fala de Lula, segundo interlocutores, não deixa clara se a intenção do presidente é indicar Messias agora ou nos próximos anos, caso seja reeleito. Três ministros do STF estão próximos de se aposentarem, Luiz Fux, Gilmar Mendes e Carmen Lúcia. Aliados defendem que Lula se sente com o presidente do Senado, Davi Alcolumbre, antes de enviar outro nome para a sabatina. Mas tanto o presidente quanto o senador não dão sinais de que pretendem sentar na mesma mesa. Alcolumbre foi o grande articulador da derrota de Messias, mas Lula avalia que a derrota não foi do advogado-geral da União, mas do próprio governo. Além de Alcolumbre, ministros do STF entraram no jogo para barrar Messias por conta de uma possível aliança dele com André Mendonça, relator das investigações do Banco Master e do INSS. Ambos também são evangélicos, e Messias é uma aposta de Lula para se aproximar do segmento. Parte das lideranças petistas defendem a indicação de uma mulher negra para contemplar o gênero e a raça. Entre os 10 ministros do STF, há apenas uma mulher, a ministra Carmen Lúcia. Nenhuma mulher negra ocupou uma cadeira na corte em toda a história do país, e o único de cor preta foi Joaquim Barbosa. Agência Rádio Web de Brasília, Alan Barbosa.
7: Obrigado, Alan Barbosa, direto da capital dos Três Poderes. São 8 horas e 39 minutos. 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
7: Governo eleva a projeção de inflação para esse ano de 3,7% para 4,5%.
10: O Ministério da Fazenda elevou de 3,7% para 4,5% a projeção de inflação para este ano, levando a estimativa oficial ao teto da meta definida pelo próprio governo. A revisão divulgada nesta segunda-feira reflete, segundo a pasta, os impactos da guerra do Oriente Médio, que fez o preço do petróleo passar dos 110 dólares por barril. O subsecretário de Política Macroeconômica, Rafael Leão, detalhou os reflexos da alta que afastaram a previsão de inflação deste ano do centro da meta, que é 3%.
11: Até o início do conflito, nós víamos observando uma inflação que apontava para uma convergência ao centro da meta, né? E a partir de março, isso começou a mudar. A gente teve choque nos preços do petróleo, que passou a pressionar combustíveis, insumos industriais, parte dos custos de transportes também foram afetados, e que tem possíveis desdobramentos também na cadeia, inclusive de alimentos, né? Que é outro vetor de pressão inflacionária.
10: O governo acredita que parte dessa alta do petróleo será amenizada pela valorização do real e por medidas para reduzir o repasse ao consumidor. Apesar do cenário inflacionário, a estimativa para o crescimento da economia para este ano foi mantida em 2,3%, medido pelo PIB, o Produto Interno Bruto. É que, para o governo, a atividade econômica deve desacelerar neste e no próximo trimestre, por causa dos juros altos, mas com retomada gradual no final do ano. Vale destacar que as previsões do governo são mais otimistas que as do mercado financeiro, que projeta inflação perto de 5% e crescimento econômico abaixo de 2%. Se por um lado a alta do petróleo empurra a inflação para cima, por outro, reforça o caixa da União. A expectativa é de um ganho extra de 8,5 bilhões de reais por mês. O subsecretário de Política Fiscal do Ministério da Fazenda, Rodrigo Toneto, explicou a importância desse dinheiro a mais.
12: Entendemos que as famílias brasileiras não precisam ser vítimas do conflito, uma vez que o Brasil, felizmente, tem condições de absorver parte desse choque com parte das receitas extraordinárias derivadas do aumento do preço do petróleo. Essa é uma sorte, de fato, do Brasil frente a outros países. Então, acho que essa é a fortaleza do Brasil, que nos permite chegar num momento de um choque e absorver esse choque de um jeito que não seja transferindo custo para as famílias, que nada tem a ver com os bombardeios no Irã.
10: Segundo o governo, o dinheiro extra vem de royalties, dividendos, imposto de renda de pessoa jurídica, contribuição social sobre lucro líquido e imposto de exportação ligados ao setor petrolífero. Da Rádio Nacional em Brasília, Osama El Galbi.
7: Osama El Galbi, obrigado aí pela informação. Osama El Galbi. 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Atual FM. 8h45, para você não perder a hora, programa estadual de castração supera 15 mil atendimentos e chega ao Recife.
13: O governo de Pernambuco segue ampliando as ações de cuidado e bem-estar animal e ultrapassou 15 mil castrações em todo o estado. Como parte da Política Estadual de Controle Populacional Ético de Cães e Gatos, o serviço chega novamente ao Recife e reforça a atuação na região metropolitana até essa sexta-feira. O Castramóvel já percorreu municípios da região metropolitana, Agreste e Sertão, ampliando o acesso da população à iniciativa que está em execução há 3 meses. Da agência Rádio Sede Notícias, Lilian Dias.
7: Obrigado mais uma vez, Lilian Dias, pelas informações. 8h46.
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7: Pois é, 8h49, negócio pra filme, hein? Pois é, 8h49. Pois é, Giselda Tavares, bom dia pra você.
16: É, bom dia, Mauri. Um abraço aos amigos do programa Em Ação. A gente tá rindo aqui com um assunto hilário, mas foi verdade, viu? Teve destruição total. Foi PT, foi perca total do carro, né? Teve até areia no motor. Foi bronca, viu? Bronca pesada. Isso é o quê? Gaia? Teve até areia no motor do carro. O motor deu um PT nele todinho, né? Deu um susto, entendeu? Saiu o urso andando, saiu tudo mais, mas está tudo certo, está valendo. Bom, o que temos para hoje, pessoal? Vamos lá, vamos começar com a pesquisa, né, do Atlas, tá certo? Divulgada hoje para presidente da República, tá certo? Então, o Flávio Bolsonaro deu uma despencada aí de 5,4 pontos percentuais, né? Justamente aí por esse caso, né? Do filme, né? Envolvendo aí seu pai e o dinheiro que foi destinado, aquele áudio, né? Onde ele pede dinheiro, então, para o filme. Então, na pesquisa do Atlas, divulgada hoje para o primeiro e segundo turno, tá certo? Então, o Flávio acabou caindo 5,4 pontos percentuais, né? Era de se esperar, né? E é de se esperar até que possa até cair mais, a depender do que venha a aparecer um pouco mais, né? Não é ele, né? É o cenário político de modo geral. Pode acontecer com qualquer um que tenha neste momento, né, de política, um escândalo, né? Então, vamos ver aí quem tem condições de subir, né, nessa pesquisa, quem tem ainda condições de aparecer. Você veja que o Joaquim Barbosa, né, mantém aí a sua candidatura pelo DC, né, que tem aí um racha, né, dentro do partido, mas é surpresa, né, de ele não figura nessa pesquisa, porque a pesquisa foi antes, né, da divulgação, então, dessa indicação, né, uma das indicações do Partido Democrata Cristã, que é o ex-ministro, né, do Supremo Tribunal Federal, Joaquim Barbosa, se lançando, então, como pré-candidato à presidência da República pelo Democrata Cristã, que já tem aí, né, o Rabelo, né, o Aldo Rebelo como pré-candidato, e disse que também não abre mão. Então, nessa pesquisa, não se tem aí, né, o nome nem do Aldo, né, e também do Joaquim Barbosa, tá certo, que se lançou candidato. É aquilo que eu estou falando, né? O Flávio, nessa pesquisa do Atlas, ele despencou 5,4%. Pontos percentuais, né? Mas vamos ver como é que vai se comportar também daqui para frente, né? Os outros candidatos, tá certo? Que pode surgir qualquer falha, logicamente, que prejudica, né, a campanha de qualquer um dos candidatos. Então, no primeiro turno, né, Lula teria 47%, então, teve aí um aumento de 0,4%, tá? O Flávio Bolsonaro, 34,3%, aí aquilo que a gente falou, despencou 5,4%, né, nessa pesquisa, tá certo? O Renan teria aí 6,9%, o Zema 5,2% e o Caiado 2,7%. Isso numa pesquisa divulgada agora há pouco pelo Atlas, né, para o primeiro turno. Então, só repetindo, Lula 47%, Flávio Bolsonaro 34,3%, despegou 5,4 pontos. O Renan, ele soma 6,9%, e o Zema, né, que está aí, né, tentando buscar esses votos, né, que o Flávio Bolsonaro perdeu momentaneamente. A gente não sabe como será o comportamento daqui por diante, se vai manter a candidatura, se não vai manter a candidatura, né, se, como é que vai se comportar, né, diante de tudo que vem ocorrendo. Por enquanto, está mantido. Então, Zema 5,2% e o Caiado 2,7%. No cenário de segundo turno, né, o Lula teria 48,9%, um aumento, então, do primeiro para o segundo turno de 1,4%. E o Flávio Bolsonaro, se seguir com a candidatura, teria 41,8%, menos 6% no segundo turno. Então, repetindo, um segundo turno entre Lula e Flávio Bolsonaro. No Atlas, tá certo? Pesquisa divulgada agora há pouco, Lula teria 48,9%, com a somatória de mais 1,4, né, do primeiro para o segundo turno, e o Flávio Bolsonaro teria 41,8%, com menos, né, 6%, tá certo? Caindo, então, despencando nessa pesquisa, logicamente, devido aí aos problemas enfrentados por ele em relação aos áudios, tá certo? Revelado, então, do dinheiro, né, que ele pedia ali ao Vorcaro para o filme, né, que retrata ou que fala do ex-presidente Jair Bolsonaro. Então, a pesquisa é essa neste momento. Bom, hoje a comissão do Senado houve Galípolo, né, sobre o Banco Master. O Galípolo, que é o atual presidente do Banco Central, né, ele vai ser ouvido, então, pela comissão do Senado, né, a responder, porque 51 ou quase 52 bilhões de reais, né, se evaporaram, né, e foram parar em locais, né, onde a gente, ninguém nem imagina, né. Então, vai aparecendo aqui e ali, vai levantando o tapete, e esses 51, 52 bilhões de reais são 52 bi, minha gente, bilhões de reais do Banco Master, tá certo? Então, muita gente se beneficiou, tá aí o caso do Ciro Nogueira, né, que recebia, né, uma mesada de 500 mil reais, né, mês, né, o senador Ciro Nogueira do Piauí, né, a questão aí do Flávio, né, pedindo para que houvesse uma propaganda, uma ajuda, né, digamos assim, um financiamento para fazer o filme do pai. Então, foi esse o áudio que foi revelado, amplamente revelado, e depois tem o próprio irmão também, o Eduardo Bolsonaro, confirmando, né, que estava ali na direção do filme, né, e que o dinheiro era para pagar, né, as custas do filme e tudo mais. Bom, isso que todo mundo já vem divulgando há um bom tempo. Bom, enquanto Vorcaro, né, a Polícia Federal mudou ele de cela, né, tirou ele de uma cela de, digamos assim, de Estado Maior, onde você fica só, você pode receber advogados, né, com mais frequência, visitas com mais frequência. Então, diante do que está sendo apresentado e apurado pela Polícia Federal, o Vorcaro, ele foi para uma cela comum, onde, logicamente, haverá uma triagem maior, né, para a presença, logicamente, para a visita de advogados ou outras visitas que sejam liberadas, tá certo, para ele. Então, quando ele sai dessa sala onde ele estava, onde os advogados tinham um trâmite, né, um trâmite, digamos assim, mais rápido, mais fácil, né, eu vou hoje, vou amanhã, vou de manhã, vou de tarde, não é falar com o meu cliente, agora não, agora ele foi para uma cela comum, ainda na Superintendência da Polícia Federal, na Capital Federal, Brasília, porém, né, agora com restrições, né, em dias e horários para receber aí os seus advogados ou alguém que possa fazer uma visita, logicamente autorizada, então, pela justiça, né, de que ele realmente possa receber essa visita. Então, cada vez mais o Vorcaro vai, logicamente, né, sucumbindo, né, foi o seu pai, né, teve gente presa lá em Dubai, né, teve gente que se suicidou, né, o sicário se suicidou. Então, ele vai tentando aí. Vamos ver o que é que ele tem ainda a pretensão da delação premiada, né, está sendo aí, digamos assim, analisada pela Polícia Federal, o que ele pode acrescentar mais do que a Polícia Federal, né, que a Justiça já sabe na apreensão daqueles muitos celulares que foram pegos, né, nas operações, né, com ele e outras pessoas, né? Então, tem muito a ser revelado, então, desses celulares, tá certo? Que ele pode dar mais, né, digamos assim, de novidade, né, que a polícia não conseguiu chegar, né? Então, quando ele é trocado de cela, né, vai ter mais restrições, talvez aperte mais a vontade de falar mais alguma coisa que não foi detectada pela justiça até então nos áudios, né, nos documentos, em tudo que foi apreendido até então. Então, vamos, logicamente, todo mundo acompanhando, né, pelo menos o Brasil, porque a conta vai sobrar para todo mundo, né, porque os bancos garantidores, né, aqueles bancos que garantem, né, o depósito, né, de um banco para outro, né, o fundo garantidor vai ter, tá arcando, e esse dinheiro, obviamente, sem querer, ele acaba chegando também para que a gente possa pagar, né, um pouco desse prejuízo aí que foi dado aos cofres do Banco Master, logicamente atrelado, entendeu, aos correntistas e a outros setores. Bom, a seleção brasileira, né, definitivamente convocada, né, acabou-se aquela expectativa se o Neymar ia, se não ia, ele foi, né, eu apostava que ele iria, né, e mesmo que não fosse, é aquela coisa, né, não é que ele é insubstituível, né, mas ele passou a ser um coringa, né, porque se ele resolver realmente jogar, e até então a produtividade dele na seleção brasileira, ele tem mais gols do que, né, o grande Pelé, né, da sua história da seleção brasileira, logicamente que ultimamente não vem produzindo o que deveria produzir, mas a gente sabe da sua técnica, da sua qualidade, né, vamos ver se encaixa, né, se não se encaixar vai para o banco, mas é uma opção, né, que o técnico de qualquer forma é um nome, né, a entrar em campo é o Neymar, né, muito conhecido, né, por outros jogadores, das suas habilidades, do que ele é capaz de fazer. Então, por isso a convocação, logicamente deixando algumas pessoas, né, revoltadas, mas ao meu ver, né, se a gente fosse, não merecia, teve gente também que não mereceu e acabou indo para a Copa, em outras Copas, e acabou ajudando, né, quando chegou lá a seleção brasileira. A gente teve a melhor seleção do mundo em 82, né, e não ganhamos a Copa, não é verdade? E já ganhamos Copa com dois ou três jogadores decidindo para o Brasil, tá certo? Levando um time nas costas. Quem sabe não possa dar uma... de glicose, não é de hoje, né? Mais uma reclamação, né, para a Secretaria de Saúde aqui do município. E outro, digamos, uma coisa bizarra, que é não ter ainda a Prefeitura, o Departamento de Obras, né, solucionado aquele problema também, né, da cobertura da parada de ônibus intermunicipal lá do Petrobras. O pessoal está ali no sol e no sereno, na chuva, né, e nada foi feito para abrigar aquelas pessoas que ali ficam, como o Maurício falava logo cedo, né, crianças, mulheres grávidas, independente, né, as pessoas precisam, né, ter um mínimo de conforto para pegar um transporte, tá certo? Porque, afinal de contas, né, somos, né, seres humanos. Um grande abraço, bom início de dia para todo mundo e até amanhã.
7: Pois é, vem na sequência Keila Paulino para comandar a primeira edição do Bom Dia Atual aqui na Tua FM, uma rádio diferente das outras. Empreendimento José Aglailson, Zé do Povo, Aglailson Júnior, Romero Queralbres e Aglailson Vita. A todos uma ótima terça-feira e até amanhã, se Deus quiser.
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0: bom dia para você aí do outro lado do rádio. Hoje é terça-feira, dia 19 de maio de 2026, começando a partir de agora pela sua Atual. Bom dia, Atual. Música, informação, horóscopo do dia. E eu conto com a sua participação, 3526-4083. Você fique à vontade, peça música, mande seu beijo aí para quem você quiser. Aumente o volume. Vamos começar com o Tarcísio do acordeon. Não digita. Bom dia.
1: Salve, gordinho Tarcísio do acordeon. Falando de amor. Escuta essa música aqui, ó.

0: Oi, pessoal, tudo bem? Hoje é terça-feira, dia 19 de maio de 2026. Eu sou a Suzy Luiz e as previsões astrais estão chegando para essa terça-feira. Vida longa, próspera e muito feliz para quem dá mais um giro em torno do Sol. Quem nasce dia 19 de maio é do signo de Touro, com a personalidade do signo de Gêmeos. São pessoas apaixonadas, costumam ter grande envolvimento com arte e comunicação. Tudo de bom para você que faz aniversário hoje, terça-feira, 19 de maio. Áries, Touro e Gêmeos. Oi, Áries, nascidos de 21 de março a 20 de abril. Áries, use seus talentos para marcar presença no trabalho. Você pode enfrentar atritos em família, mas acalme os ânimos. Boas perspectivas na paquera. Sintonia 2, cor para hoje pink, números da sorte 27, 72 e 36. Touro, nascidos de 21 de abril a 20 de maio. Touro, desejo de garantir segurança financeira, incentiva você a arregaçar as mangas. Na paquera, você vai ficar mais na sua. A 2, o clima é quente e sedutor. A cor para hoje é o laranja. Números da sorte 73, 20. 28 e 01. Gêmeos, nascidos de 21 de maio a 20 de junho. Gêmeos, você pode fazer investimentos para melhorar algo em casa. Planeje bem as finanças para não se apertar. Cuidado com mal entendidos, inclusive no amor. A cor para hoje é o branco. Números da sorte 29, 71 e 24. Eu já volto e falo com Câncer, Leão e Virgem com mais previsões astrais.
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2: 9 horas e 15 minutos. Temos participação ao vivo no nosso WhatsApp. Olá, muito bom dia pra você.
3: Bom dia, querida. Bom dia. Aqui é José Marizinha. Toca pra mim, a música Maria Mendonça. Participação de Murilo Rufi, só pra curtir. Atual FM, né? Atual FM, nós cuidamos.

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Previsões astrais de volta nesta terça-feira, Câncer, Leão e Virgem. Oi, Câncer, nascidos de 21 de junho a 21 de julho. Câncer, você vai estar convincente, mas ainda pode ter divergências no trabalho. Respire fundo e converse. Você vai querer receber boas intenções do crush. A cor para hoje é o azul royal, números da sorte 84, 12 e 93. Leão, nascidos de 22 de julho a 22 de agosto. Leão, você pode ter imprevistos no trabalho. Adiante o que puder adiantar das tarefas. Você pode deixar a paquera de lado para curtir a família. E vai querer privacidade na relação. A cor para hoje é o preto e os números da sorte 94, 04 e 40. Virgem, nascidos de 23 de agosto a 22 de setembro. Virgem, priorize as tarefas que você sabe fazer bem. Se tá de folga, aproveite para organizar a casa, fazer mudanças, reformas. Urano, esquenta o clima na intimidade. A cor para você é o amarelo, números da sorte 68, 32 e 23. Eu já volto e falo com Libra, Escorpião e Sagitário com mais um bloco de previsões.

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Oi, pessoal, tô de volta. Mais previsões astrais por aqui. Agora eu falo com Libra, Escorpião e Sagitário. Oi, Libra, nascidos de 23 de setembro a 22 de outubro. Libra, vínculo com a família está fortalecido. Experimente fazer algo em casa para ganhar dinheiro. Seu charme aumenta e anima a paquera. A cor para hoje é o azul. Números da sorte 78, 69 e 51. Escorpião, nascidos de 23 de outubro a 21 de novembro, Escorpião, no trabalho você vai cativar com a sua simpatia e pode agilizar as suas tarefas. Boa sorte em esportes e sorteios. Só evite apostar alto demais. Invista na intimidade. A cor para você é o lilás. Números da sorte 25, 88 e 97. Sagitário, nascidos de 22 de novembro a 21 de dezembro. Sagitário, convívio com a família recebe boas energias, mas quem tem sociedade com parentes deve ter jogo de cintura. Ex-amor pode ressurgir. Avalie-se, vale a pena. Cor para você verde, números da sorte 89, 26 e 71. Eu já volto com o último bloco e falo com Capricórnio, Aquário e Peixes.

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0: 9h45. Temos participação ao vivo. Olá, muito bom dia para você.
1: Bom dia, aqui é Paulino. Bom aqui, dia. Aqui é o Antônio Belo, sítio Boa, do seu ouvinte, viu?
0: Quando
1: a Maria
0: não
1: sai, eu fico no seu programa escutando. E você bota aquela música de magnífico, Animal Fomento, viu? Bom dia para você, bom programa.

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E a última de hoje é com Wesley Safadão, volta pro seu nego. Muito obrigada pela sua audiência. Vem aí o programa Experiência de Deus com o padre Reginaldo Manzotti. E na sequência, Márcio Lima com a segunda hora do Bom Dia Atual. Fiquem todos com Deus e até amanhã.

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0: Louvado seja nosso Senhor Jesus Cristo, para sempre seja louvado. Terça-feira, Jesus das Santas Chagas. Mas, gente, essa semana é muito especial. Claro, terça-feira, Jesus das Santas Chagas, sempre. Então, vamos pedir, basta uma gota do teu sangue, Jesus, e eu serei curado. Basta uma gota do teu sangue, eu serei libertado. Jesus das Santas Chagas, libertai-me da ansiedade e da depressão. Jesus das Santas Chagas, protegei-nos e curai-nos do câncer. Mas nós estamos em plena semana diferenciada, que nós chamamos a Semana da Unidade dos Cristãos. Estamos fazendo oração e uma catequese sobre o Espírito Santo. Hoje será o segundo dia. Como se não bastasse, Santas Chagas, Espírito Santo, nós temos o segundo dia do tríduo de Santa Rita de Cássia, das causas impossíveis. E, claro, leitura de Jó, que está sendo muito proveitoso para todos nós. Quero saudar a todos. Saúdo a partir da Rádio Evangelizar, de onde tudo começa. As rádios irmãs, cujos nomes cito neste momento.
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0: Santas Chagas, graça recebida, graça testemunhada. Saúdo a você pela TV Evangelizar, sinal digital em todo o país, em várias cidades, canal aberto, pelo YouTube Padre Manzotti, pelo YouTube, que você está assistindo às missas, acompanhando na peregrinação, pelo YouTube, que você tem as catequeses completas sobre o Espírito Santo. E também pelo aplicativo da Associação Evangelizar é Preciso e todas as plataformas digitais. Em nome do Pai, do Filho e do Espírito Santo. Amém. Divino Espírito Santo, enchei os corações dos vossos fiéis e acendei neles o fogo do vosso amor. Enviai o vosso Espírito, Senhor, e tudo será criado. Renovareis a face da terra. Vem, Espírito Santo, e nos ajude a mergulhar na palavra. E hoje nos diz assim: naquele tempo, Jesus ergueu os olhos para o céu e disse: Pai, chegou a hora, glorifica o teu filho, para que o teu filho glorifique a ti, porque lhe deste o poder sobre todo homem. Ele dê a vida eterna a todos aqueles que lhe confiastes. Veja o que Jesus está fazendo, uma oração. O Evangelho de hoje é uma oração de Jesus. Ele está dizendo: Abá, Paizinho. Toda vez que ele usa o termo Pai, é Paizinho. Dê a vida eterna. Ora, a vida eterna é esta: que eles te conheçam a ti, o único Deus verdadeiro, e aquele que tu enviaste, Jesus Cristo. Pai, olha que lindo o versículo 4 do Evangelho. Eu te glorifiquei na terra e levei a termo a obra que me deste por fazer. E sabemos que sim, até a morte e morte de cruz. Jesus levou até o fim, a termo, a missão. E agora, Pai, glorifica-me junto de ti. Manifestei o teu nome aos homens e tu me deste do meio do mundo. Eram teus, tu confiaste a mim e eles guardaram tua palavra. Versículo 9, olha o que Jesus pede. Jesus reza, ele está orando. E ele diz: eu te rogo por eles, pelos apóstolos e por nós. Jesus reza pelos seus discípulos. Sinta-se incluído nesta oração. Sinta-se mergulhando no Espírito Santo, unido a essa igreja no céu, a igreja dos santos, a igreja triunfante, mas uma igreja que caminha aqui na terra. Eu te rogo por eles. não te rogo pelo mundo, mas por aqueles que me deste, pelo batismo. Tudo que é meu é teu, e tudo que é meu é teu. Eu sou glorificado neles. Senhor, nós mergulhamos no teu Espírito Santo, a terceira pessoa da Santíssima Trindade, de modo especial nesta semana, já tendo visto que o Espírito Santo tem a mesma substância do Pai e do Filho, foi a primeira catequese. Agora é hora de pedir, Espírito Santo, haja em mim, haja em mim, Espírito Santo, vem agir na minha vida. Eu espero tua ação, ação no mundo inteiro, que seja renovado, que não se perca, que o mundo não se perca, pelos governantes que decidem equivocadamente, nesse conflito constante de guerra, de ameaças, que haja na igreja, que sempre tenha um novo Pentecostes na igreja, Senhor, que sempre, mas na minha vida, dai-me uma nova unção, Senhor, uma porção redobrada de bênção, Senhor. Reza comigo, põe a mão no peito. Repita, é uma oração cantada. Dai-me uma nova unção, uma porção redobrada de bênção, Senhor. Duas vezes a tua bênção, porção redobrada. Faz minha alma arder.
2: Faz minha alma arder.
0: Senhor, vem com tal qual chamas de fogo sobre mim. Peça, filho, você está sem criatividade no trabalho, você está sem palavras, você está sem diálogo, você está se sentindo com a alma gélida, você está sentindo uma tibieza. Faz minha alma arder com teu Santo Espírito. Sim, Senhor, hoje eu te peço e clamo, intercessores, sacerdotes, religiosos, religiosas, rezemos por aqueles que estão sofrendo com tibieza, que perderam o gosto das coisas de Deus, pelas pessoas que perderam o gosto de rezar um terço, de ir à missa, de receber uma comunhão. Faz a alma arder, Senhor, com teu Santo Espírito. Espírito Santo, venha sobre nós, dai-nos o batismo do teu Espírito Santo, Senhor, que nós sejamos pessoas novas, pessoas transformadas, pessoas realizadas no teu Santo Espírito. Ó Deus, consolador de todo bem, venha sobre nós, venha sobre nós uma unção redobrada. Ah, Senhor, eu peço essa porção, como Eliseu pediu a Elias, do teu Espírito, Senhor. Gente, você tem noção? Que delícia começar esse programa. E essa semana é mais que especial. Eu quero lembrar a todos quanta coisa nós estamos fazendo. Semana da Unidade do Cristão, uma catequese sobre o Espírito Santo. Eu faço no programa, hoje é o segundo dia, mas você tem completo, quem quer mais elementos, que eu posso falar mais, existe a catequese que está sendo postada no YouTube Padre Manzotti. Não esqueça, ainda é tempo de você mandar suas intenções para levar a ermida de Nossa Senhora de Fátima no Pentecostes. Ligue agora no intervalo 0800 410 6060. Ligue, fale com os nossos atendentes, eles ainda vão mandar para mim 41 3221 6060. Terei imenso prazer de levar o seu nome, o nome de sua família, na casa de Nossa Senhora de Fátima em Portugal. Eu volto já, volte comigo.
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0: Jesus das Santas Chagas. Ah, Senhor, chagas dolorosas e gloriosas. E esse Jesus que nos mandou o Espírito Santo, torne-se o mensageiro da Capelinha de Jesus das Santas Chagas, 0800-410-6060. E eu quero trazer presente aqui esse programa, principalmente nessa semana, o Divino Espírito Santo, sobre todos os líderes mensageiros das Capelinhas de Jesus das Santas Chagas, que você, líder, tenha esse Espírito Santo de Deus sobre você e sobre todo o seu grupo. Por isso, mande a foto. Com muita alegria hoje, nessa semana, mostro algumas fotos. O número para você mandar a foto ou vídeo é 419-8791-2787. Adriana Marta Lisboa da Costa, da cidade ocidental Goiás. Meu grande abraço. Querida Adriana, Deus abençoe vocês aí. Aí o rapazinho ali fazendo o sinalzinho de legal. Gabriela Ferreira de Paula, Teixeira de Freitas, Bahia, minha saudação. Quanta gente numa só capelinha e todas as faixas etárias, Deus abençoe. Edivaldo Barbosa Delgado Filho, Alto Paraná, esse missionário que não para. Edivaldo, parabéns, viu? Você faz um trabalho belíssimo aí em Alto Paraná e toda a região. Parabéns, meu irmão. Liliane de Oliveira Souza, Sabará, Minas Gerais, ali junto ao sacerdote, minha saudação ao padre que está junto. Maria Aparecida Felipe Rocha, Ji Paraná, Rondônia, também, louvado seja Deus a todos que estão reunidos ali, homens, mulheres. Benta Elisa da Silva Daniel, de Criciúma, Santa Catarina, meu abraço, Santa Catarina. Está aí o pessoal rezando com a flor do lado, junto a Jesus das Santas Chagas. Edenilce Rosa de Nascimento Silva, Itaquiraí, Mato Grosso do Sul. Minha saudação também a todo esse grande grupo reunido com camisetas, etc. Maria da Glória Silva de Lima, Riachão do Bacamarte, Paraíba. Minha saudação, meu irmão sacerdote. E aí os outros na igreja, Maria de Jesus Moraes da Silva, Boa Vista, Roraima. Deus seja louvado a Roraima, Boa Vista, a Maria. E Juliana de Samelo, Rio de Janeiro. Rio de Janeiro, meu abraço a todos do Rio de Janeiro e todo o povo fluminense. Região fluminense. Aos cariocas, claro. Maurício, que a paz de Jesus esteja com você.
11: Amém. Bença, Padre.
0: Deus abençoe, Deus abençoe. Você fala de onde?
11: Eu sou de Joinville, Santa Catarina, Padre.
0: Tá certo, Joinville, Santa Catarina. Diga lá, meu filho.
11: Isso, meu Padre. Eu tô passando por um momento difícil. Eu tive uma discussão com a minha esposa. A minha esposa foi embora. Eu tive uma briga com ela e tipo, acabei arranhando o braço dela sem querer. Ela ficou zangada, tirou meus filhos de casa, foi embora para a cidade de Minas Gerais. Eu estou muito arrasado, padre. A minha situação está muito difícil, ficou muitas dívidas e desespero, né, de longe da minha família. E eu quero que Jesus faça uma obra na minha vida para que restaure novamente a minha família, sabe?
0: Entendi.
11: É tudo que eu mais peço.
0: Filho, Maurício, Maurício.
11: Sim, padre.
0: Quanto tempo faz que aconteceu isso?
11: Olha, padre, faz mais de 2 semanas que ela foi. Já fez 20 dias, mais ou menos.
0: Ela pegou os filhos qual idade?
11: Ó, ela tem o Murilo de 10 anos, tem o Moisés de 8 e tem a Manuela de 14 anos.
0: São filhos teus?
11: Sim, senhor, são filhos meus.
0: Você ia falar dela, né? Mas são teus. Filho, você já alguma vez tinha tido uma agressão física?
11: Não, padre, foi a primeira vez. Foi um impulso da raiva ali, que é da fúria que
0: tá.
11: Me possuiu. E acabei fazendo essa besteira, né?
0: Entendi.
11: Tipo assim, foi pra me defender, que ela também, ela veio pra cima de mim. Eu segurei só no braço dela pra me defender, mas acabei arranhando o braço dela.
0: Filho,
11: mas foi muito mal, padre.
0: Eu entendo, eu não vou te julgar. Você sabe que é crime, qualquer violência física é crime. Mas vamos voltar um pouquinho, como é que estava o relacionamento de vocês? Qual o motivo que vocês brigavam?
11: Sim, padre, o que ela questionava muito era questão de atenção, né? Que às vezes eu dava muita atenção pro celular, às vezes ela pedia atenção, eu não dava atenção, ela pedia que eu mudasse minhas atitudes, e às vezes eu ignorava, sabe? Uma coisa que eu achei muito errado, sim, da minha parte.
0: Então, você falou uma coisa, celular, que mais? Que mais que ela reclamava?
11: Ela reclamava da atenção também, que eu não dava para ela.
0: Atenção, ficava no celular, que mais?
11: Isso, e tinha outras coisas também, sabe, em questão de dar mais atenção mais para ela, né, em questão de sair com ela, essas coisas, tal, sabe? E aí juntou uma coisa com outra, sabe? Às vezes eu conversava com amigos também que ela não gostava, sabe?
0: Você é homem de ir em bar beber cachaça?
11: Não, graças a Deus não, padre. Eu sou da igreja. Eu e ela, meus filhos, são os dois coroinhas da igreja católica.
0: Entendi.
11: Eu e ela estávamos fazendo a crisma.
0: Certo.
11: E aconteceu essa fatalidade, né? Pra mim foi uma surpresa.
0: Filho,
11: nunca tinha acontecido, padre.
0: Então, espera, vamos rezar. Eu vou colocar nas orações, começa a pedir pro teu anjo da guarda, falar com o anjo da guarda dela, que existe amor. Vocês são de igreja. Vocês são casados na igreja?
11: Estamos não, padre. Nós Eita. Estamos juntos.
0: Mas também,
11: padre,
0: já começa errado, né, filho? Por que não são casados na igreja? Diga para mim.
11: Verdade, padre. Eu vou falar uma coisa pro senhor. É coisa que ela muito queria, ela me cobrava pra gente se casar, e eu falava pra ela pra gente passar mais um tempinho, que a gente acertasse as coisas primeiro, sabe?
0: Ignorância, né, filho? Pelo amor de Deus, que estava em pecado.
11: Eu concordo com o senhor. Muita ignorância da minha parte, muita, sabe, eu concordo que foi a ignorância da minha parte, né?
0: Bom, então, mas ainda é tempo de mudar. Desculpa, não se ofenda comigo.
11: Não, concordo com o senhor.
0: Filho, já que vocês estavam fazendo uma caminhada bonita na igreja, eu acredito que Deus possa restaurar. Eu acredito muito que Santa Rita de Cássia, que é das causas impossíveis, nós estamos fazendo a novena, que o Divino Espírito Santo pode ir teu anjo da guarda ir lá, e depois que passar, o senhor falou que agiu na raiva, na fúria, ela também tomou a decisão. E passado esse momento, você rezando, eu rezando, mas o senhor rezando, disposto a mudar, faz uma ligação para ela e peça perdão.
11: Eu pedi, padre, eu pedi perdão para ela, ela falou para mim, sim, eu já te perdoei, mas não tem volta, eu não tenho mais interesse de voltar para você.
0: Entendi.
11: Aí eu disse ela, sabe, eu falei, mas amor, a gente ficamos 14 anos juntos, a gente construímos juntos, ela abandonou tudo, padre, a gente compramos um apartamento aqui na cidade de Joinville.
0: Uma mulher de opinião, porque tem mulher que diz assim, o dia que meu marido encostar em mim, eu largo. Eu escutei muita gente já falando isso, filho.
11: Isso, exatamente. É. Aí, tipo, ela largou tudo aqui, escola das crianças, ela tirou as crianças da escola, ela abandonou o serviço.
0: Você está com medo das dívidas que você pegou ou você sente falta dela mesmo?
11: Não entendi.
0: Você falou que ficou com muitas dívidas. Você está com medo das dívidas ou você quer voltar com ela mesmo?
11: Não, eu quero, padre. É tudo que eu peço para o
0: então
11: Senhor.
0: Então reza comigo agora, Maurício. Você vai rezar comigo.
11: Amém.
0: Jesus das Santas Chagas.
11: Jesus das Santas Chagas.
0: São José.
11: São José.
0: Eu peço essa graça impossível.
11: Eu peço essa graça impossível.
0: Restaure minha família.
11: Restaure a minha família.
0: Eu peço perdão, Senhor.
11: Eu peço perdão, Senhor.
0: Não só por ter agredido.
11: Não só por ter agredido.
0: Mas pela falta da atenção.
11: Mas pela falta da atenção.
0: Me ajude, Jesus.
11: Me ajude, Jesus.
0: A trazer de volta a minha família.
11: A trazer de volta a minha família.
0: E eu prometo.
11: E eu prometo.
0: Com a vossa graça.
11: Com a vossa graça.
0: Que serei um São José na vida dela.
11: Que serei um São José na vida dela.
0: Amém.
11: Amém.
0: Eu vou estar rezando por você, filho. Você vai ligar dando testemunho. Deus abençoe, eu vou para o intervalo e volto já, gente. Volte comigo.
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Nós vamos para a leitura orante, mas eu queria que você me ajudasse a rezar. Rezar hoje, pelo menos um pouquinho mais por este homem. Não sei porquê, mas meu coração tocou. Errou. Mas que ela retorne. E retornando, que case na igreja. E aqui fica meu apelo, gente. Você não está vivendo junto, está vivendo junto e não é casado. Não seja ignorante. O sacramento é uma bênção na vida. Mas eu falei com esse filho de Deus, Maurício, de Joinville, ele disse o nome. Nós temos a TV Evangelizar lá, canal 49.1, tem a Arca da Aliança FM, o arcebispo Dom Francisco Carlos Bach, de Joinville. Mas eu quero rezar por ele e por todos os casais que estão pedindo uma segunda chance. Você me ajuda? Se algum sacerdote, se alguém que é de grupo de oração estiver junto, reza comigo. Por todos os casais que estão precisando de uma segunda chance no perdão. Eterno Pai, eu vos ofereço as santas chagas de nosso Senhor Jesus Cristo para curar as de nossas almas. Eterno Pai, eu vos ofereço as santas chagas de nosso Senhor Jesus Cristo para curar as de nossas almas. Terceira vez. Eterno Pai, eu vos ofereço as santas chagas de nosso Senhor Jesus Cristo para curar as de nossas almas e curar estes casais que se feriram, que se machucaram e se separaram, mas que querem uma segunda chance e voltando vão fazer um caminho de santidade.

0: É exatamente isso. Padre em missão Santa Rita de Cássia. Porque nós estamos na novena. Mas por quê? Nós, dia 22, sexta-feira, é dia de Santa Rita de Cássia. E eu digo que foi um carinho de Deus eu poder ter estado lá e ter gravado esse Padre em missão. Por isso está em destaque no YouTube Padre Manzotti. Segundo, não esqueça de mandar suas orações, que eu estou indo para Fátima. E terceiro, que também nós estamos colocando, é muita coisa, é muito trabalho, pensa não. A catequese que eu faço aqui é uma. E também estou fazendo a catequese no YouTube mais completa, mais completa. É isso. Bíblia aberta, cartilha de oração.
1: Já faz tempo que lanço minhas redes, Senhor.
0: E hoje, Jó. Anote ali. Eu vou ensinar até você anotar. Jó, capítulo 8, versículo 1 a 7 e 20 a 22. Padre, não sei escrever isso para ler depois. Você pode ler tudo, mas eu vou ensinar para você. É assim, Jó, você já sabe. Você põe número 8, vírgula, 1, tracinho, 7, ponto. Esse ponto quer dizer que salta para o 20 e 22. Aprenda a escrever a linguagem da Bíblia. E hoje, já digo para você que vai ser o segundo discurso do segundo amigo de Jó. Então vamos fazer uma... Enquanto o sacristão ainda está nessa leitura orante. Nós tivemos os três amigos que chegaram, sentaram-se, ficaram em silêncio. Depois, o primeiro amigo que falou, que na verdade você acompanhou esses dias atrás, que foi Elifaz, ele fez um discurso, nós já refletimos. Teve a resposta de Jó, que foi ontem. Hoje é o segundo que fala, que é o Bildade. Vamos lá? Capítulo 8, versículo 1. Então, Bildade, da região de Sua, em resposta, disse. Vamos ver qual o discurso do segundo amigo. Até quando você, Jó, vai falar assim? Falar assim o quê? Se eu ousaria dar uma resposta, vamos ver se você prestou atenção nessa novela de Jó. É uma novela, né? Tá melhor do que qualquer novela da televisão, gente. Nós vamos bater recorde, nós vamos bater em audiência, porque é uma novela maravilhosa. O que é que Jó anda dizendo? Vamos voltar ali? Deus é santo e eu nunca fui contra as suas decisões. E lembra a indicação que eu dei no livro Inabalável, que Jó não aceitou resposta rasa, discurso raso, ele se mostrou inocente. Versículo 1 então, mas agora, Bildade. Então Bildade, da região de Sua, disse, até quando você vai falar assim, Jó? Até quando as suas palavras serão como um vento forte? Será que Deus torceria a justiça? Ah, meu Deus. Sério, Bildade? De novo? Será que Deus torceria a justiça? Será que o Todo-Poderoso faria o que não é direito? De certo, atenção, a chave está no versículo 4. Toca o sino, sacristão. De certo, os seus filhos pecaram contra Deus, e Deus o castigou como mereciam. O primeiro acusou que Jó pecou. Agora, de certo, os seus filhos pecaram contra Deus, e ele os castigou como mereciam. Agora, versículo 5, volte para Deus e ore ao Todo-Poderoso. Versículo 6, veja que... Ah, meu Deus, eu chego a ficar arrepiado. Arrepiado e ao mesmo tempo indignado. Se você é mesmo puro, e homem de

0: de Deus, virá logo ajudá-lo e lhe dará de novo o lar que você merece. Repito, se você é mesmo puro e homem, Deus virá logo ajudá-lo e lhe dará de novo o lar que merece. A riqueza que você perdeu não será nada comparada com o que Deus lhe dará depois. Agora eu falei ponto e salte para o versículo 20. Esteja certo, Jó, de que Deus não abandona as pessoas honestas, nem dá a mão para ajudar os maus. Ele fará você rir de novo e dar gritos de alegria. Mas os seus inimigos vão viver na confusão e as casas dos maus serão destruídas. Veja a provocação de novo. Entenda, para podermos rezar depois. O segundo amigo de Jó chama-se Bildade e diz assim: até quando, Jó? Vai falar assim? Por acaso, agora interpreto eu, você está dizendo que Deus distorce a justiça? Quer dizer, que Deus é injusto? Por acaso você está dizendo que o Todo-Poderoso fez algo que não é direito? Você está muito cheio de si, Jó. Reconheça. Reconheça o quê? Que seus filhos pecaram. Eu vou para o intervalo e volto rezando esse texto de hoje. Volte comigo.
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0: Assuma, Jó, continuando a leitura orante. De certo, seus filhos pecaram contra Deus, e ele os castigou como merecido. Então, ore, volte para Deus, ore ao Todo-Poderoso. Se você é mesmo puro e homem e honesto, Deus virá logo ajudá-lo. Se você for puro e honesto, ele está dizendo que então não é, Deus virá logo ajudá-lo e lhe dará de novo o lar que você merece. Ainda antes de rezar, na página 77, Inabalável, livro que brotou da inspiração de Jó. 77. A dor tem o poder de revelar o que há de mais profundo no coração humano, inclusive nas relações. Três amigos, Elifaz, Bildade, Zofar, quando souberam da desgraça que atingiram, Jó vieram ao seu encontro, mostrando a verdadeira amizade não se faz presente apenas nas festas e prosperidade, mas também, sobretudo, na calamidade, muitas vezes materializando-se na simples presença. Mas, continue a leitura. Senhor, amado Deus, eu peço a graça de ser uma pessoa pura. Eu peço com tua graça ser uma pessoa honesta. Mas eu sei, Senhor, como disseste, bem-aventurados os puros de coração, bem-aventurados os que amam a justiça. Mas eu sei, Senhor, hoje, à luz da tua cruz, que isso não me irá garantir que estarei livre de dificuldades, provações e até, Senhor, de perdas econômicas. O fato de eu buscar a cada dia ser puro, honesto e santo não irá me dar garantia de que não terei uma doença. Faça-me entender isso, Senhor. Isso não irá me garantir que talvez a dívida baterá na minha casa e eu terei que lidar com o infortúnio, com a pobreza e a falta de recursos. Mas, Senhor, se isso acontecer, faça-me compreender que isso não é castigo teu, nem menos tua ausência, mas a tua presença que me sustenta. Amém. Jaqueline, que a paz de Jesus esteja com você, Jaqueline. Alô? Jaqueline? Alô? Escute esse testemunho e vou para a catequese.
1: Olá, Padre Reginaldo, a sua bênção. Sou uma filha de Deus do município de Balsa Nova. Trabalho em uma casa de repouso. Padre, chegou um senhorzinho, um paciente aqui, com duas escaras, um em cada lado de cada perna. Padre, enxergava o osso e o nervo do tendão da perninha dele. E eu sempre pedia, Padre, e falava para ele também, vozinho, o senhor confia em Jesus nas Santas Chagas, peça todos os dias que recaia uma gota do sangue do nosso Senhor Jesus Cristo sobre essas escaras, sobre essas feridas suas, para que feche. E assim todos os dias, Padre, nas horas das suas orações, eu acompanho o seu programa pelo YouTube, à noite, né? Eu trabalho à noite.
0: Sim,
1: eu também pedi que o Senhor abençoasse a água, abençoasse o bebedouro, para que todos eles bebessem da água abençoada.
0: Ô, filha.
1: Para a honra e glória de nosso Senhor Jesus Cristo, a feridinha do vozinho está fechadinha, Padre. Foi uma pena que eu não tirei foto antes para me mostrar o agora.
0: Mas Deus
1: também
0: sabe, filho.
1: Mas para a honra e glória do nosso Senhor Jesus Cristo, as feridas dele estão fechadinhas, as duas. graça alcançada, graça testemunhada. Toca o sino, sacristão.
0: Parabéns, filha de Deus, que nem o nome quis que fosse falado, por ser a boa samaritana na vida desta pessoa, deste vozinho de Balsa Nova. Que façamos isso com os nossos idosos. É a pastoral da pessoa idosa, que você sabe que sou tão envolvido. Meu abraço lá, Rádio Evangelizar FM, Clube FM, TV Evangelizar, que chega em Balsa Nova, 16713, nosso arcebispo Dom José Antônio Peruzzi, arquidiocese de Curitiba. E juntos, segunda catequese sobre o Espírito Santo. Escute.
2: Eu navegarei.
0: Desde a criação, o Espírito Santo manifesta a presença viva de Deus no mundo. A Bíblia nos mostra que o Espírito Santo de Deus pairava sobre as águas. Isso é claro. Mas a pergunta que fica: qual é a ação do Espírito Santo na criação? Lembremos que o Espírito Santo aparece no início da criação como sopro de Deus. E na Bíblia está em Gênesis capítulo 1, versículo 2. A terra estava informe e vazia, e o Espírito de Deus pairava sobre as águas. O Catecismo 703-704 diz: o Espírito de Deus está presente desde a criação, sustentando e dando a vida para todos. Na vida de Jesus Cristo, a ação do Espírito Santo, na encarnação, lembremos. Na encarnação, ela acontece pela ação do Espírito Santo. Lucas capítulo 1, versículo 31. O Espírito Santo virá sobre ti, e o poder do Altíssimo cobrirá com sua sombra. E a ação do Espírito Santo na igreja. Atos capítulo 2, versículo 4. Todos ficaram cheios do Espírito Santo e começaram a falar em outras línguas. Lembremos o Pentecostes, o nascimento missionário da igreja. No Catecismo, número 731, no dia de Pentecostes, a Páscoa de Cristo se completa com a efusão do Espírito Santo. Ou, como diz o Catecismo, o Espírito Santo é o princípio de toda ação vital e verdadeiramente salvífica de Cristo. Em nós, como é a ação do Espírito Santo nessa segunda catequese? Ele continua agindo como cristãos. João capítulo 16, versículo 13. Quando vier o Espírito de verdade, ele vos guiará na verdade. O Catecismo 739. O Espírito Santo habita na igreja e no coração dos fiéis como um templo. Então reze comigo agora, repetindo: vinde Espírito Santo, dai-nos a graça de um novo Pentecostes. Vinde Espírito Santo, fogo abrasador, e dai-me o teu amor, tua luz, tua força, tua coragem. Derramai sobre mim os dons, reavivando minha fé, meu discipulado. Vem Espírito Santo, no pronto seguimento de Jesus Cristo. Amém. Esta foi a segunda catequese do Espírito Santo. Eu vou para o intervalo e, gente, eu volto. Volto com novena do quê? Santa Rita de Cássia. Volte comigo. Chame um amigo, uma amiga. Ainda é tempo. Voltamos já.

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0: Hoje, aniversário de Dom Luiz Henrique da Silva Brito, da Diocese de Barra do Piraí, Volta Redonda, Rio de Janeiro. Aniversário da Rádio Alegria FM, Flor da Serra do Sul, Paraná. Cabugi do Seridó, AM. Jardim do Seridó, Rio Grande do Norte. Jangadeira FM. Crato, Ceará. Super Rádio Patos FM, Patos de Minas, Minas Gerais. TV Irmã, NTV, Patos de Minas, Minas Gerais. Gente, aqueles recadinhos que não podem faltar. Eu quero lembrar você, então, o que nós temos disponível no YouTube? Lembrando, nós temos a leitura orante. Esse você não pode perder. Perdeu agora de manhã? Tem reprise 10 da noite. Mas quando chega 20 horas, padre, esse texto de Jó está dando o que falar da mesma. Inclusive, se você vai lá, acompanhe no Leitura Orante. Padre, eu tenho perguntas. Então você vai mandar um áudio para mim. 41-3221-6060. Padre, me tocou. 41-3221-6060. Depois, quando voltar de viagem, eu vou escutar tudo. Os testemunhos eu vou colocar da leitura orante e as perguntas, se der, vou responder no programa. Se não der, por serem muitas, responderei num programa à parte exclusivo do YouTube. Amado povo de Deus, ainda é tempo, se você quiser mandar as suas intenções para que eu as leve. Estou nessa campanha o mês inteiro, o mês de maio, para Fátima. Tô chegando na peregrinação. 0800-410-6060. A equipe vai mandar para mim ainda. Chegando lá, vou na cidade lá de Fátima, vou imprimir. 41-3221-6060. E ainda tem mais. Agora está em destaque. Olha quanta coisa. É muito trabalho, gente. Padre Missão. Coloquei hoje porque está chegando o dia de Santa Rita de Cássia. E eu recebi um carinho de Deus que foi ir até Cássia. Você quer conhecer Cássia? Veja lá o Padre em Missão. Mas quero lembrar que temos ainda uma peregrinação. Sabe para onde? Ainda dá tempo. 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Você quer fazer essa experiência? Olha como vale a pena peregrinar. Viajar vale a pena, mas peregrinar muito mais. Vem comigo. Jesus Misericordioso, São João Paulo II, Santa Faustina Kowalska, São Maximiliano Kolbe. Essa viagem dá tempo ainda. 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Está aí o número. A Silvia, a Sandra, vou mandar para você todo o prospecto. Budapeste, a capital húngara. Iremos para Viena, a capital da Áustria. Depois iremos para Olomouc, que é na República Tcheca. Iremos para Cracóvia, na Polônia, onde é o patrimônio mundial da Unesco e onde tem o convento de Santa Faustina Kowalska e os restos mortais de Santa Faustina. Iremos a um santuário do século XVII chamado Częstochowa, Madonna Negra, que é realmente algo impressionante, a rainha da Polônia. Iremos a Wadowice e depois ao campo de concentração Auschwitz, onde morreu São Maximiliano Kolbe e milhões de pessoas. 41-98753-3300. Ainda é tempo. Bom, eu ia ler um testemunho, fica para amanhã, porque agora, segundo dia, Santa Rita de Cássia, rogai por nós.
1: Hostesa rosa preferida, ó Santa Rita,
0: ó poderosa e gloriosa Santa Rita, chamada Santa das Causas Impossíveis, advogada dos casos desesperados, auxiliadora da última hora, refúgio e abrigo da dor, que arrasta para o abismo do pecado e da desesperança, com toda confiança em vosso poder junto ao coração sagrado de Jesus, a vós recorro no caso difícil e imprevisto que dolorosamente oprime meu coração. Qual é? Diga, está te oprimindo? Está te causando sofrimento? Mas você tem a consciência assim, humanamente eu não vou dar conta. Humanamente isso é impossível. Para Deus não é. Para Deus tudo é possível. E estamos pedindo por intercessão de Santa Rita, obtém a graça que desejo, pois sendo-me a necessário, a quero, apresentada por vós, Santa Rita, a minha oração, o meu pedido, vós que sois tão amada por Deus, certamente serei atendido. Dizei a nosso Senhor que me valerei da graça para melhorar a minha vida, os meus costumes e para cantar na terra e no céu a divina misericórdia. Santa Rita das causas impossíveis, rogai por nós. Santa Rita das causas impossíveis, rogai por nós. Santa Rita das causas impossíveis, rogai por nós. Você preparou a água? Está aí com a roupa dos enfermos, as fotos de família? Então vamos pedir a bênção de Deus, depois dele para beber. Hoje eu atendi aquele homem que chorava, meu coração ficou assim. Meu coração ficou junto com o dele. Ela deve ter suas razões, mas eu acredito no poder restaurador de Deus. O Senhor esteja convosco, Ele está no meio de nós. Por intercessão de Nossa Senhora do Carmo, Santa Rita, São Pio de Pietreutina, nos méritos das Santas Chagas, abençoai a água que será tomada, aspergida, a roupa dos enfermos, as fotos de família. Abençoai e santificai aqueles que mais hoje estão necessitados. Em nome do Pai, do Filho e do Espírito Santo. Amém. Não duvide, sua graça vai chegar. Pedi e recebereis. Eu termino com este clipe. 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
5: Bom dia, bom dia! Pois é, começando a segunda edição do seu Bom Dia Atual, hoje 19 de maio de 2026, terça-feira, um dia... Hoje amanheceu bem bonitão, não foi? É, rapaz, depois desses dias chuvosos e nublados, hoje amanheceu com um dia, um céu azulão, azulão, azulão. A você uma excelente manhã, tá? Ó, participa comigo aqui no nosso WhatsApp 3526-4083, pede sua música, manda o seu alôzinho na nossa programação, que começa ao som da Rafaela Santos.

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2: Meio-dia e 22.
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1: O Caminho da Sorte agora está com todas as extrações Lotep Paraíba disponível para os apostadores, pagando a mesma cotação da Federal. Agora vamos à extração Pernambuco das 11.

0: 12 horas, primeiro prêmio 78, 43 cavalo. Segundo prêmio 70, 96 veado. Terceiro prêmio 07, 37 coelho. Quarto prêmio 99, 04 avestruz. E quinto e último prêmio 58, 12 burro. Extração das 11 horas.
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0: Atual 12:37.

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2: Bom dia, Márcio. Mandou um alô pra galera aí, uma música aí pra galera da HD Móvel aqui no mapeamento dos membros. De Pablo, Chore na Chuva. Manda aí. Paché do Cajueiro.
3: Que música de arrepiar é essa, hein?

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6: Pois é, começando o seu Atual é Top, música e informação no seu início de tarde. A você uma ótima tarde de terça-feira, dia 19, né, de maio de 2026. Daqui a pouquinho você fica sabendo aqui os destaques, mas antes deixa eu mandar aqui um abração especial à nossa ouvinte Agorete, está curtindo a nossa programação no Alto José Leal. Meu amigo Chinerai está lá no Cajueiro, sempre nos dando essa grande audiência, grande Rinaldo, mais conhecido como Chinerai. Também o pessoal da HD Móveis também estão, todo mundo ligado aqui na Toy FM. O nosso amigo Sheldon, né? Também do Cajueiro, né? Mas está trabalhando aqui na HD Móveis, aqui pertinho da Atual. Ó, daqui a pouquinho no seu Atual é Top, alunos da rede pública terão inscrição automática no Enem. E mais, já tem um plantão policial das últimas 24 horas com ele, Renê Macedo, aqui na sua Atual. E também, governo lança linha de crédito para motoristas de aplicativo e taxistas. Já tem Renato Ribeiro com essa informação completinha para você. E também, uso do FGTS no Desenrola 2.0 suspende o saque aniversário, hein? Fique ligadinho para você, trabalhador, trabalhadora, essa informação é importante, né? Para você que vai usar o saldo ou parte do saldo do seu FGTS no Desenrola Brasil 2.0, suspende aí o saque aniversário. Já já Diogo Bastos traz essa notícia completinha para você, então fique aí sintonizado, sintonizada aqui na sua atual 100%, a melhor escolha, e claro, participa com a gente no nosso WhatsApp 3526-4083. Você pede sua música e também participa aqui do atual É Top.
7: Não dá pra sair acreditando em tudo que você ouve, não. Deixa que eu conto a verdade. Ou não, né? Deixa eu falar.

0: Quem está concluindo o ensino médio na rede pública vai ter a inscrição automática no Enem, o Exame Nacional do Ensino Médio. É o que prevê uma portaria publicada pelo Ministério da Educação. O objetivo é aumentar a participação dos estudantes para uso do exame no Sistema de Avaliação da Educação Básica. Segundo o MEC, a inscrição automática já passa a valer para a edição 2026 do Enem. Os alunos que estão no terceiro ano do ensino médio serão inscritos a partir de informações encaminhadas pelas redes de ensino. O estudante vai precisar apenas confirmar a participação no exame e escolher a prova de língua estrangeira que deseja fazer, além de solicitar recursos de acessibilidade, se forem necessários. Com essa novidade, o INEP, Instituto Nacional de Estudos e Pesquisas Educacionais Anísio Teixeira, responsável pelo Enem, vai aumentar o número de locais de aplicação das provas. Serão cerca de 10 mil escolas a mais. A previsão é que 80% dos alunos da rede pública façam as provas na unidade onde estudam. No caso daqueles que precisarem se deslocar para outras cidades, está em análise um apoio logístico de transporte. Com informações da Agência Brasil, da Rádio Nacional no Rio de Janeiro, Priscila Tereza.
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2: 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Agora vamos à extração Pernambuco das 12h40. Primeiro prêmio, 83, 11, burro. Segundo prêmio, 71, 62, leão. Terceiro prêmio, 57, 56, gato. Quarto prêmio, 80, 70, porco. E quinto e último prêmio, 73, 61, leão. Extração das 12h40.
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Notícia. Nas últimas 24 horas, mataram 4 pessoas em Pernambuco. Mês de maio, são 136 assassinatos até esta madrugada. E de 1º de janeiro até hoje, já mataram 1.078 pessoas no estado. Pai e filho foram assassinados a tiros dentro de casa no bairro do Mongi, zona oeste do Recife. As vítimas, Rafael Acioli Duarte, 39 anos, e Mesaque Cauê Acioli Moraes, 16 anos. Homens armados invadiram uma residência durante a madrugada e efetuaram vários disparos. Caso é investigado pela Polícia Civil. Em Pesqueira, Cláudio Lima dos Santos, de 46 anos, morreu vítima de afogamento em um clube da cidade. Ele chegou a ser socorrido, mas não resistiu. Na cidade de Escada, Carlos Pedro da Silva Júnior, 26 anos, foi assassinado dentro de casa, segundo a polícia. Criminosos invadiram o imóvel procurando por um homem chamado Mateus. A vítima tentou provar que não era a pessoa procurada, mas acabou executada a tiros. Corpo está no IML. A justiça condenou Josivaldo Luiz Vila Nova da Silva a 8 anos de prisão por tentativa de feminicídio em São Caetano. Segundo as informações, ele criou um perfil falso no Facebook para atrair a ex-companheira e atacá-la com golpes de faca. Um bebê de 1 ano e 9 meses foi transferido de helicóptero para uma UTI em Palmares, após sofrer uma parada cardiorrespiratória. A criança estava internada em Jaboatão dos Guararapes. A polícia... Após sofrer uma parada cardiorrespiratória, a criança estava internada...

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Atual melhor escolha agora, 1h43. Boa tarde.

0: O governo lança nesta terça-feira uma nova linha de crédito para motoristas de aplicativo como Uber e 99, além de taxistas. É o programa Move Aplicativos. A iniciativa vai oferecer condições especiais para financiamento de veículos, manutenção e capital de giro. O presidente Lula participa do lançamento do programa logo mais à tarde na Casa de Portugal, na cidade de São Paulo. O ministro da Secretaria-Geral da Presidência, Guilherme Boulos, adiantou na semana passada que a ideia do programa é reduzir os custos dos motoristas com aluguel de carros em locadoras. Segundo Boulos, o Move Aplicativos deve funcionar nos moldes do Move Brasil, lançado no fim de abril, que ofereceu 21 bilhões para a compra de caminhões e ônibus. E ainda nesta terça-feira, na capital paulista, Lula participa nesta manhã da abertura do Encontro Internacional da Indústria da Construção no Distrito AMB. O evento reúne palestrantes e importantes representantes do setor no país. Da Rádio Nacional em Brasília, Renato Ribeiro.
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0: O nosso Atual é Top continua aqui na sua Atual 100% a melhor escolha. Deixa eu mandar um abraço aqui pra Diana, tá lá em Vicência acompanhando. Um abração também pra Valentina, sua filha. Um abração também aqui a nossa amiga Luzinete, tá ligadinha em Pombos, tá pedindo música do Zezo e Simone Mendes. Vai curtir na sequência e também daqui a pouquinho toco o Tairone pra você, tá, Diana? Continue na Atual, o nosso Atual é Top continua com muita música e muita informação pra você aqui na sua Atual. A melhor escolha.
1: Vamos embora!

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trabalhadores que utilizarem saldo do FGTS para renegociar dívidas no programa Desenrola Brasil 2.0 terão o saque aniversário suspenso temporariamente. Segundo a Caixa Econômica Federal, o bloqueio permanece até que o valor utilizado seja recomposto na conta do Fundo de Garantia. A nova modalidade começa no próximo dia 25 de maio e permitirá usar até 20% do saldo do FGTS ou até R$ 1.000 para quitar dívidas. O processo será feito pelo aplicativo do FGTS, sem necessidade de ir à agência bancária. Além da suspensão do saque aniversário, o trabalhador também ficará impedido de contratar novas antecipações dessa modalidade junto aos bancos enquanto durar o bloqueio. O governo afirma que a medida busca ajudar pessoas endividadas a renegociar débitos com juros menores e limpar o nome. Da agência de rádio Conexão Notícias, reportagem Diogo Bastos.

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2: O banqueiro Daniel Vorcaro, dono do Master, foi transferido para uma cela comum na Superintendência da Polícia Federal em Brasília. Transferência autorizada pelo ministro André Mendonça, do Supremo Tribunal Federal. Desde março, quando foi preso pela segunda vez, Vorcaro ocupava a mesma cela em que ficou o ex-presidente Jair Bolsonaro antes de ir para a prisão domiciliar. Lá, o empresário tinha liberdade para receber advogados durante o dia todo, entre 9 da manhã e 5 da tarde. Como a proposta de delação que ele estava negociando já foi entregue à Polícia Federal e à Procuradoria-Geral da República no início do mês, o ministro André Mendonça determinou a transferência para uma cela comum. Vorcaro foi preso no dia 4 de março e transferido para essa cela especial da PF por conta do acordo de delação. Com isso, a partir de agora, visita de advogados só 2 vezes por dia, durante 30 minutos cada. Isso tudo como um preso comum, obedecendo às regras que valem para todos os detidos. Lembrando que Vorcaro, há mais de 2 meses, está preso. Essa é a segunda prisão dele e ocorreu no âmbito da Operação Compliance Zero, que investiga fraudes financeiras no Master e a tentativa de compra do banco pelo BRB, o Banco de Brasília, que é público, ligado ao governo do Distrito Federal. Da Rádio Nacional em Brasília, Priscila Mazenotti.
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0: Polícia Federal prendeu na última sexta-feira um cidadão chileno acusado de injúria racial e homofobia praticadas contra um comissário de bordo de um voo internacional entre Guarulhos e Frankfurt, na Alemanha. A PF informou que o passageiro tentou abrir a porta do avião durante o voo e, após ser contido, proferiu ofensas de cunho racial e homofóbico contra a tripulação. O voo ocorreu no último dia 10 de maio. Em vídeo que circula na internet, o chileno aparece ofendendo um funcionário da Latam, enquanto outros comissários pedem para que ele se sente. O passageiro afirma ter problemas com pessoas homossexuais e negras, reclama do cheiro de negros e de brasileiros, chama um dos funcionários de macaco e passa a imitar o animal. Após o ocorrido, as vítimas denunciaram o passageiro à Polícia Federal. O homem foi preso preventivamente e é alvo de investigação. Em nota, a Latam informou que colabora com a investigação e repudia qualquer prática discriminatória e violenta, incluindo crimes de racismo, xenofobia e homofobia. A companhia ainda afirmou que presta acolhimento psicológico e suporte jurídico ao funcionário que foi vítima dessa violência. A ANAC, a Agência Nacional de Aviação Civil, considerou inadmissíveis as atitudes discriminatórias e agressivas dirigidas à tripulação, especialmente em ambiente operacional, onde a segurança, o respeito mútuo e a integridade física e emocional de passageiros e profissionais devem ser preservados. A agência ainda comunicou que, a partir de 14 de setembro, as regras envolvendo passageiros indisciplinados no Brasil serão mais duras e casos como o do chileno poderão ser enquadrados na categoria gravíssima, com aplicação de multa de R$ 17.500 e inclusão na lista de impedimento de embarque. Com informações da Agência Brasil, da Rádio Nacional em Brasília, Gésio Passos.
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4: Oi, gente, muito boa tarde, galera. 3 horas em ponto, hoje, 19 de maio de 2026. E a partir de agora, tá no ar, ao vivo aqui, Atual é Top, com muita música no seu rádio. Quer participar comigo? Fica à vontade. Nosso WhatsApp, nosso telefone, você já tá careca de saber que é fácil demais, né, gente? 3526-4083. A gente começa aqui ao som de Bruno e Marrone, Choram as Rosas. Música linda pra você. Essa tarde de terça-feira, hein? Excelente tarde para todo mundo, tarde ensolarada, que bom ter você por aqui.

0: sucesso pra você, da Marília Tavares, Saudade Diferente. Indicação pra Lucy Cleide, lá do Jardim Piranga. Valeu, boa tarde pra você, Lucy Cleide. Rosângela, de Estrada Nova, vai curtir daqui a pouquinho o som de Luan Santana. E você vai participando comigo aqui pelo nosso telefone, pelo nosso WhatsApp, que é o mesmo número, 3526-4083. Você participa, pede sua música. Dá seu alôzinho por aqui, fica com a gente nessa tarde maravilhosa. Você que tá aí trabalhando, tá em casa, tá no carro, tá viajando. Tá se preparando aí pra caminhada de todas as tardes. Sejam todos muito bem-vindos. Essa é a atual 100% a melhor escolha, a rádio mais ouvida toda a Vitória e região. A
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0: informação chegando aqui no seu rádio. O motorista é baleado por PMs ao ser confundido com ladrão em perseguição. Vítima e colegas faziam buscas por veículo roubado. Olha, um motorista por aplicativo de 22 anos foi baleado por policiais militares ao ser confundido com criminosos durante uma perseguição em Boa Viagem, zona sul do Recife. A vítima estava em um grupo junto com outros motoristas tentando ajudar nas buscas pelo veículo de um deles, que tinha sido assaltado horas antes. Carlos Júnior foi atingido no ombro e está internado no Hospital da Restauração. Segundo ele, o carro roubado era igual ao que ele dirigia. O grupo que fazia as buscas, intitulado Falcões Elétricos, é formado por motoristas de carros elétricos que atuam no Grande Recife. Outra informação, gente, olha, o que costuma ser o maior sonho de todo político brasileiro virou um transtorno para Aldenise Ferreira da Silva. Semana passada, ao procurar emprego na Agência do Trabalho em Jaboatão, a técnica de enfermagem descobriu que o nome dela consta há 24 anos e 2 meses como ocupante do cargo de Presidente da República. Acreditem, o registro também aparece na carteira de trabalho e previdência social dela, com um salário de R$ 201. Após a divulgação do caso, mais duas mulheres contaram ter descoberto o registro como Presidente da República também. Conforme o registro, o cargo de presidente estaria vinculado à Prefeitura de Jaboatão, onde ela trabalhou como merendeira em 2002. A última remuneração, segundo o documento, foi de R$ 15,42 em dezembro daquele ano. Procurada, a Prefeitura de Jaboatão informou que o erro aconteceu durante a transição do antigo sistema da empresa de recolhimento do FGTS e informações à Previdência Social para o E-Social. A gestão municipal disse ainda que ela deve procurar o setor de gestão de pessoas do município para regularizar a situação. Há 24 anos, a mulher tinha como presidente da República o seu cargo de funcionária na carteira de trabalho e também no sistema. Que coisa, hein? É que uma última informação chegando para a gente, uma briga generalizada após um evento de cavalgada em Jaboatão deixou 3 pessoas feridas e um homem morto. Isso aconteceu no domingo. A confusão foi filmada por pessoas que estavam no local e a gravação mostra troca de socos, chutes e chicotadas entre o público. De acordo com a Polícia Militar, 4 pessoas precisaram ser encaminhadas para uma unidade de saúde. 2 pacientes receberam alta e foram presos em flagrante por homicídio e tentativa de homicídio. Outras informações a qualquer momento aqui na Atual 100% a melhor escolha.
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0: sucesso pra você de Fagner, Jardim dos Animais, 3h36. Daqui a pouquinho tem oração da tarde. Já já com o padre Reginaldo Manzotti ao vivo aqui na Atual.
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0: Vamos no flashback atual com o Trem das 11.

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2: Tantas perturbações que as famílias...
3: Oração da tarde aqui na sua rádio Atual com o padre Reginaldo Manzotti. Que você tenha um dia de muita alegria e de muitas bênçãos. Que Deus abençoe você com muita paz e felicidade. Que seus sonhos fiquem mais perto de se realizarem. Nunca deixe de lutar por aquilo que acredita, nem perca a fé se algo não corre como você deseja. Deus coloca obstáculos no caminho de quem consegue superá-los, para que aprenda a se fortalecer com eles. A você, uma ótima tarde abençoada. Oração da tarde nesta terça-feira, 19 de maio de 2026, aqui na Atual.
4: Boa tarde, queridos filhos e filhas, nesta terça-feira, semana da unidade dos cristãos, preparando-nos para Pentecostes, invocando o Espírito Santo por intercessão de Nossa Senhora, de Santa Rita de Cássia. Vamos na oração da tarde? Esse momento gostoso de oração intenso, em nome do Pai, do Filho e do Espírito Santo. Amém. Ó gloriosa Santa Rita de Cássia, chamada Santa das Causas Impossíveis, advogada dos casos desesperados, auxiliadora da última hora, refúgio e abrigo da dor, que arrasta para o abismo do pecado e da desesperação, com toda a confiança no vosso poder, junto ao coração de Jesus, a vós recorro, Santa Rita de Cássia. Nesta tarde, apresentando este caso difícil, que dolorosamente oprime meu coração, Santa Rita de Cássia, acolha o meu pedido que agora faço com confiança e fé. Faça o seu pedido nesse momento. Ó Santa Rita de Cássia, obtenha a graça que desejo, pois sendo-me necessário, a quero. Porque sei que apresentada por vós a minha oração, meu pedido, vós que sois tão amada por Deus, certamente será atendido. Santa Rita de Cássia, leve nesta tarde a minha prece ao Sagrado Coração de Jesus. Nossa Senhora, que estivestes com os apóstolos na primeira novena da história, quando invocavam o Espírito Santo, esteja conosco, Mãe, pois também nós agora entramos no cenáculo e, como os apóstolos, pedimos: manda, Senhor, o Teu Espírito Santo sobre nós. Faça nosso coração arder de amor por Jesus. Manda Teu Espírito, Senhor, e que sejamos um só rebanho em torno de Jesus Cristo, um só pastor. Nossa Senhora, leve a nossa prece a Teu Filho, a mesma prece que apresentamos por intercessão de Santa Rita de Cássia. Que Teu Filho amado, nosso Senhor Jesus Cristo, único pastor, junto ao Pai, interceda por nós. Ave Maria, cheia de graça, o Senhor é convosco. Bendita sois vós entre as mulheres, e bendito é o fruto do vosso ventre, Jesus. Santa Maria, Mãe de Deus, rogai por nós, pecadores, agora e na hora de nossa morte. Amém. Certos de que nossa oração, por intercessão de Nossa Senhora e Santa Rita, chegará até Jesus.
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4: A maior audiência do seu rádio, claro, Atual FM 4 e 1. Estamos de volta por aqui, vamos mandar alô pra toda a galera, pra todo mundo. Super beijo aqui pra Silene, ouvindo a gente aí no Sítio Porteiras de Bem com a Vida, escutando a nossa rádio. Obrigado pela participação, pela audiência. Igor do loteamento José de Lemos, Dora lá de Campinas. Boa tarde aqui pra Josi. Olá, boa tarde, aqui é Josi, moro em Vitória, tô ouvindo a Atual. Eudes em Lagoa Redonda, mandou áudio por aqui. Alô, Eudes.
5: É...
4: Opa.
5: Boa tarde, Antônio.
4: Boa tarde.
5: E deu uma música de Zezé Camargo Luciano. Meu amor, 100% a maior escolha.
4: Certo, ok, meu amigo. Zezé de Camargo e Luciano. Muito bem, Eudes. Gabriel lá de Pombos, Maria Betânia também na audiência. Alô, alô, Gabriel. Obrigado pela participação, pela sintonia. Josivânia pedindo música também por aqui. Música do Vitor Santos. Tem mais indicação, mais áudio por aqui.
6: Olha, boa tarde, aqui boa é Josefa.
4: Oi, Josefa. Pode
6: ver, eu toco pra mim, os mundos de russa.
4: Certo.
6: Até uma, Léo, só pra curtir, a tua é a melhor escolha. Boa tarde, velho.
4: Boa tarde pra você, Josefa, pra todos aí do Mário Bezerra. Ela vai curtir a música do Murilo Rufi, Deixa. Música linda, hein, de Murilo Rufi. Por aqui, continuando com as participações, tem mais ouvinte comigo aqui no nosso WhatsApp.
7: Eu sou o Edilson aqui de Itafira. Eu gostaria de ouvir a música com Tairano Cigano.
4: Tá bom então, Edilson, uma música com Tairano Cigano pra você já já, aqui no Som da Atual. Quem mais?
8: Eu gostaria de ouvir.
4: Oi? Agora sim.
8: Aqui é Vânia do Loteamento Real.
4: Oi, Vânia.
8: Eu gostaria de ouvir Matanzinho Lima. A tua FM é a melhor escolha.
4: Um abraço pra vocês aí do Loteamento Real. Dona Olivia lá no sítio Areia Grande também tá na audiência. Ana Estelita lá no sítio Tamanduá curtindo a programação da Atual. Muito bem, todo mundo com a gente aqui no Som da Melhor. 4 e 3.
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Essa aqui tem que estar preparado pra sofrer, hein? Quem sabe solta a voz, canta com a gente assim, ó.

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Fala, gente, boa tarde para todo mundo mais uma vez e agora dando início e sequência aqui ao nosso Momento de Amor com ele, Rolo Iglesias Devaneios.

Rolê Iglesias, dando início ao nosso momento de amor. Amor é síntese. Não me analise, não fique procurando cada ponto fraco meu. Se ninguém resiste a uma análise profunda, quanto mais eu. Amor é síntese. Essa aqui é por Mirtis Matias. Alejandro Sass, Coração Partido.

Momento de amor da sua rádio atual, sua rádio preferida. Porque eu fazia do amor um cálculo matemático errado. Pensava que, somando as compreensões, eu amava. Não sabia que, somando as incompreensões, é que se ama verdadeiramente. Porque eu, só por ter tido carinho, pensei que amar é fácil. Essa aí, linda demais, né? Por Clarice Lispector.

Faltando 5 para as 5. Aqui no seu Momento de Amor, segunda edição da Atual. Renda-se como eu me rendi. Mergulhe no que você não conhece como eu mergulhei. Não se preocupe em entender. Viver ultrapassa qualquer entendimento. Atual, agora 4h56. Conquistar uma mulher vai além de frases prontas. Envolve respeito, atenção e verdade. Quando as palavras certas são usadas com sensibilidade, elas despertam interesse, criam conexão e revelam intenção genuína.

Esse clima de romantismo, o nosso momento de amor vai ficando por aqui. Conquistar o seu coração seria um privilégio, mas poder conhecer alguém tão especial como você já é um presente raro e bonito. Obrigado a todos pela audiência. Amanhã às 3 da tarde a gente se fala novamente com mais uma edição do nosso Momento de Amor. Obrigado a todos pela sintonia. Fiquem com Deus. Até amanhã. Tchau, minha gente.

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0: Começando a fuleiragem, Jansebe, a partir de agora não saia nem por sem uma cocada e a medida é toda, papai! Eu quero ver o estrago, participe, o programa tá só começando, o programa tá cheio de pegadinha. Participação de ouvinte, mande a sua, tem Procon pra você reclamar, tem Moção responde pra fazer qualquer pergunta, tem o alô do zap, você manda, eu mando um elogio, sob medida, só um filé, né, Catranha?
1: Com certeza.
0: Ei, você manda aí, anota aí, manda agora, mande áudios, é o 85-DDD...
1: 9984-6969.
0: É, pra você que levou o chá de camomila pra clínica e esqueceu o exame de urina na geladeira, né?
2: Ixi, Maria. Ah,
0: o programa de hoje é pra você que não é motorista de ônibus, mas tá cheio de amigo passageiro, né, derrota? E pra começar bem o programa, botando você pra cima, vem aí o Coach Fuleiragem.
1: Ixi, Maria.
0: Obrigado, estão aqui. Obrigado, suas derrotas, pagar ingresso, comprar o meu livro, como quebrar em 7 dias. Né? Conte fuleiragem, aumentando o seu mais de 7, né? Seu mais de 8, mais de 9, você quer mais de 10, aumenta também. Missão para você, eu não vim até aqui para desistir agora. Eu já desisti, foi lá no começo, olha isso. Escute, obrigado, galera. Você não é melhor nem pior. Você é altamente marromeno. Aí, né? Pense positivo, seja otimista, tenha performance, mantenha o foco, ensine o próximo a ser rico. Ou seja, vire coach e vá embora no seu Celtinha. Coach Fuleiragem, me siga lá no @coachfuleiragem no Instagram e aprenda como se tornar um fracassado. Seja humilde, deixe que o fracasso suba para sua cabeça.
3: Tchau, almoção.
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0: Depilação total.
1: Atenção, Luaninha, pra começar. Quem é que bate palma mais alto? É puxa-saco em comício ou é genro no enterro da sogra?
2: Uau, deixa eu ver. Eu acho que genro no enterro da sogra bate mais palma.
1: Uau! Muito bem, genro enterro de sogra bate mais palma. Mais outra. Quem é mais gorda? Mosca de padaria ou lombriga em bucho de gordinho?
2: Lombriga na barriga de gordinho, porque mosca só apanha na padaria, né?
1: Muito bem, acertou! Mas gordinho não tem barriga, tem bucho, muito bem! Tem gordinha lombriga, mais uma! Quem bota mais força? É mulher parindo um bebê cearense? Na cabeça. Ou é um mecânico apertando o parafuso de uma Kombi?
2: A mulher parindo um bebê cearense, que até essa cabeça passar, coitada.
1: Uau! Aceitou, tá jogando muito bem, atenção! O que é que se prende mais? É cadela no cio ou é peido na frente do sogro?
2: Peido na frente do sogro.
1: Aí, já aprendeu, novo, sogro é novo, a pessoa aprende uma bufa. Última agora, valendo o prêmio. Quem é que fala mais? É papagaio em areia quente ou é pobre no sol?
2: Pobre no sol. Que nunca vi um bicho conversar, é o tal do pobre.
1: Deixou de ganhar uma mobilete sem motor, econômica, você não sobe ladeira. Que é um umbigo pra eu depilar? Que é isso? Agora. Descanto!
3: Tá lascou-se!
1: Ficou bem depiladozinho, umbigo, né, mano? Até cabelo ruivo tinha.
3: É ruivo, é, Luana?
1: Tá aí, faça como Luaninha, participou, não ganhou o prêmio, mas ganhou a depilação total.
4: É verdade.
1: Ficou escritinho,
3: uma cuia.
1: E é você participar também aqui do quadro. Depilação.

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3: Reclamação, eu resolvo sua bronca na hora. Vamos ver, mande aqui no 85 DDD.

0: espaço, vai ser um crime sem gravidade, né?
1: Me ajuda aí, moção. Meu filho de 3 anos ronca mais que um trator velho. Eu não consigo dormir durante a noite, moção. Tô com insônia. O que que eu faço, moção?
0: Potência, criança, quando fica com vontade das coisas, acaba sonhando. Mas isso aí não é um trator, não. O pobre tá com vontade de tomar caldo de cana. Esse barulhozinho que ele faz é o motor do moedor. Dê um copo de caldo a ele e se o ronco continuar, o bichinho tá só com lombriga mesmo.
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0: No Só Entrando de hoje, mais uma disputa entre os alunos do colégio Abelhinha que vão soletrar a palavra subterrâneo.
4: Z-U.
5: É com S.
4: O pessoal tá ficando doido. Z-U-B-I-T-E-I-R-A-N-O. Subterrâneo.
5: Gente, figa. Subterrâneo. S-U-B-I-T-E-R-A-N-I-O. Subterrâneo.
4: Acertou?
6: Uniterrâneo. Uniterrâneo é?
4: Sua.
6: Eu, o, nem, ni, nem, ni, erra, ra, ne, ne, o. R-O, eu, o, neni, neni, reorrônio, não, uniterrâneo.
4: É um crânio esse cara.
6: É.
4: É um crânio.
5: A carroça pra um jumento desse puxar um burro desse.
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0: Moção Notícia, informação de qualidade para você. Chegando.
7: Estudos da USP revelam os principais motivos de infarto em homens.
0: Os principais motivos de infarto nos homens são 3.
7: 3?
0: É má alimentação, sedentarismo.
7: Eita.
0: E a frase, precisamos conversar. Mais uma catranha.
7: Segundo dados do IBGE, o Brasil tem 3 mulheres para cada homem.
0: Ah, Maria, pô, então estão com 2 minhas, tá faltando. Agora, já a farmácia tem 1 pra cada corno, né não? Né?
3: Tchau, au, moção. 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

0: Tamo junto, meu irmão, meu abraço.
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1: Reclamação, eu resolvo sua bronca na hora. Vamos ver, mande aqui no 85-DDD
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3: Tem que a senhora é de Belém do Pará, me ajuda. Meu esposo só quer saber de viajar, Moção, não parar mais em casa. Me dá uma opinião, o que é que eu devo fazer?
1: Seu príncipe, vai passar lá teu casamento, arruma um emprego de pilota da NASA. Aí, tu coloca teu marido no foguete, viaja com esse homem pra lua, você vai fazer o bichinho, vai estrela, pensa. E o melhor é que se você ficar com raiva dele lá em cima e dar uma facada nele lá no espaço, vai ser um crime sem gravidade, né?
4: Me ajuda aí, Moção. Meu filho de 3 anos ronca mais que um trator velho. Eu não consigo dormir durante a noite, Moção. Tô com insônia. O que que eu faço, Moção?
1: Potência, criança, quando fica com vontade das coisas, acaba sonhando. Mas isso aí não é um trator, não. O pobre tá com vontade de tomar caldo de cana. Esse barulhozinho que ele faz é o motor do moedor. Dá um copo de caldo a ele e se o ronco continuar, o bichinho tá só com lombriga mesmo.
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1: No Só Entrando de hoje, mais uma disputa entre os alunos do colégio Abelhinha. Que vão soletrar a palavra subterrâneo.
7: Z-U.
8: É com S.
7: O céu tá ficando é doido. Z-U, B-I, T-E, I-R-A, N-O, subterrâneo.
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9: Olha aqui agora mais uma vez. Ela é humilde.
10: Não, humilde.
9: Ela é conhecida como Rosqueta.
8: Rosqueta. Pertinho.
10: Aí, Narinha.
11: Fica pra mim lá.
12: Alô?
9: Alô, quem fala?
12: Quem é que tá falando?
9: Eu queria falar com Dona Leonilde.
12: É ela mesmo.
9: Dona Leonilde, a gente é aqui do transporte coletivo e a gente tá dando um pedido da senhora que queria que o ônibus passasse na sua porta. A gente tá querendo confirmar o endereço pra aí mandar derrubar as paredes, entendeu?
12: Não, não sou eu não.
9: Oi?
12: Alguma coisa aí diferente, alguém que usou meu nome. Mas eu mesmo nunca fiz isso não.
9: Pois tá aqui dizendo que a senhora é afim do motorista e quer que ele passe na sua porta. Tá aqui assinado Rosqueta, que não é seu nome, né?
12: Aí toma banho, eu não vou ocupar meu tempo.
7: Mulher, o pé das bestas.
9: Não me pegou a Rosqueta.
10: É Nicoraiano.
13: Homem. Arrombado, é um arrombado, é um Zerruela, rapaz. Tem um Zerruela, Zerruela.
9: Tu sabe que Rosqueta é afim de mim?
13: Tem um Zerruela, Zerruela.
9: É, mas tu não vem dizer isso aqui em casa, né?
13: Como dá o endereço?
9: Eu dou?
13: Fala da p. Pra tu ver, não dá endereço.
9: Pergunta a Rosqueta que ela sabe.
13: Lá, garoto.
9: Eu digo? Essa aí é uma cachorrada, viu?
13: A alma já tomou conta da c**** na hora dessa.
9: Aí, mãe.
14: Mamãe, se o cão tá traçando sua alma,
5: hein? 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

A Hora do Ângelus. O anjo do Senhor anunciou a Maria, e ela concebeu do Espírito Santo. Ave Maria, cheia de graça, o Senhor é convosco. Bendita sois vós entre as mulheres, e bendito é o fruto do vosso ventre, Jesus. Santa Maria, Mãe de Deus, rogai por nós, pecadores, agora e na hora de nossa morte. Amém. Eis aqui a serva do Senhor, faça-se em mim segundo a vossa palavra. Ave Maria, cheia de graça, o Senhor é convosco. Bendita sois vós entre as mulheres, e bendito é o fruto do vosso ventre, Jesus. Santa Maria, Mãe de Deus, rogai por nós, pecadores, agora e na hora de nossa morte. Amém. E o Verbo divino se fez carne e habitou entre nós. Ave Maria, cheia de graça, o Senhor é convosco. Bendita sois vós entre as mulheres, e bendito é o fruto do vosso ventre, Jesus. Santa Maria, Mãe de Deus, rogai por nós, pecadores, agora e na hora de nossa morte. Amém. Rogai por nós, Santa Mãe de Deus, para que sejamos dignos das promessas de Cristo. Oremos. Infundi, Senhor, como vos pedimos, a vossa graça em nossas almas, para que nós, que pela anunciação do anjo, vimos ao conhecimento da encarnação de Jesus Cristo, vosso Filho, por sua paixão e morte, sejamos conduzidos à glória da ressurreição, pelo mesmo Cristo, Senhor nosso. Amém.

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7: Dezoito horas, 7 minutos.
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7: Já é noite na capital pernambucana e o Bola Rolando está no ar. Bola Rolando, a mais completa resenha esportiva do rádio de Pernambuco. Atenção para as principais manchetes do programa de hoje.
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7: Santa Cruz, Igor Moura.
10: Terça-feira de trabalho para elenco coral que segue preparação para jogo de sábado no interior do Paraná. Christian de Souza, técnico 100% de aproveitamento no Santa, será convidado hoje do Scratch na rede da TV Jornal. Perde 2 atletas para próximo compromisso, mas deve ter, pelo menos, 2 reforços para duelo diante do Maringá. Meia, experiente, pediu para deixar o Santa e não deve mais vestir a camisa tricolor.
7: Esporte, o Alex Santos.
11: Trabalhos finalizados para o jogo de amanhã à noite lá no Castelão, em Fortaleza. Técnico Márcio Goiano contando com o retorno de jogadores importantes para esse compromisso contra o Leão do Pici. Lateral esquerdo, autor do gol da classificação no último jogo da Copa do Nordeste, diz estar confiante e preparado para esse duelo.
7: Náutico, Cristiano Bassan.
12: E o Náutico realizou o treinamento nesta tarde no CT Wilson Campos, de olho no confronto contra o Cuiabá. Volante Wenderson comemora boa fase no Timba e diz que vive o melhor momento da carreira. Técnicos Hélio e Guilherme dos Anjos terão todo o elenco à disposição para a partida contra o Cuiabá, com a sessão do atacante Juninho. Daqui a pouco as informações do Náutico aqui no Bola Rolando.
7: 18 horas, 9 minutos, vai começar o show.
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1: E reapresentação, Santa com a semana toda aberta para se preparar para o jogo de sábado no Willie Davids em Maringá, diante do Maringá, atual quinto colocado. Os últimos jogos da rodada, eles terminaram ontem, né? Complementaram ontem a sétima rodada da Série C do Campeonato Brasileiro. O Santa terminou na décima posição. Uhum. O resultado entre Confiança e Maranhão foi muito bom para o Santa Cruz. Confiança venceu em Aracaju, fez um golzinho no fim. 2-1 para a equipe proletária sergipana, que se distanciou do Z2. Agora, o resultado que não foi bom para o Santa foi a Inter de Limeira, que perdeu há pouco tempo atrás para o Santa Cruz em Limeira, vencer 1-0 em pleno Almeidão em João Pessoa, o Botafogo da Paraíba. Botafogo da Paraíba com Marcelo Fernandes, que chegou a negociar com o Santa, né? Uhum. Só derrotas, 4 derrotas seguidas na Série C o Botafogo, e a Inter de Limeira acabou ultrapassando o Santa Cruz na classificação.
2: Sabe dizer se o Saulo jogou ou não?
1: O Saulo?
2: Sim.
1: Eu posso lhe dizer agora, Edinaldo. Você
2: me dá... curiosidade.
1: Você só me deu uma atribuição aqui, mas eu posso lhe dizer agora se ele jogou. Vamos e eu ver. Já lhe respondo se o Saulo esteve presente.
2: No... Mas eu confesso...
1: Não, ele perdeu a titularidade. O goleiro foi o Emerson Júnior.
2: Porque realmente a atuação foi terrível, né?
1: Saulo ficou no banco.
2: É verdade. Não jogou.
1: O Emerson Júnior ganhou a titularidade na equipe da Inter de Limeira. Bom, Edinaldo, Santa Cruz hoje treinou, ele vai ter a semana toda aberta, né, cheia para trabalhar, o Cristiano de Souza, ao contrário da semana passada, onde ele só teve 3 dias. Detalhe é que o Santa ainda vai passar a data da sua viagem. Acredito eu que, pelo fato da viagem, malha aérea, tem toda a dificuldade para Maringá, não é para Curitiba, é para Maringá, uhum. Eu acredito que o Santa viaja na quinta para realizar uma última atividade na sexta e depois concentrar para o jogo sábado. Não acredito que, com a malha aérea mais complicada para Maringá, o Santa treine aqui na sexta pela manhã e siga depois do treinamento para a viagem, né? O Santa geralmente faz isso quando, por exemplo, vai para São Paulo, para o Rio, para Belo Horizonte, para Porto Alegre, para Fortaleza, Salvador, onde são voos diretos, onde não tem problema de escala, conexão, nem tudo isso. Agora a gente vai esperar essa logística do Santa ser definida e explicitada pela comunicação do clube. Bom, Edinaldo, tem jogador mais um pedindo para ir embora. Detalhe é que eu tava pensando cá com meus botões mais cedo que o Santa ele teve muito prejuízo nessa janela fechada, né? Porque a janela fecha, o Santa...
2: Dois vão embora.
1: Exatamente. Agora mais um. O Santa, ele só pode voltar a contratar em julho, aí perde numa tacada só o lateral direito titular, o volante titular e agora o meia, principal nome do setor de criação, o Regis. Pede para ir embora, Regis com seus 33 anos, quatro jogos pela metade. O Regis fez 207 minutos com a camisa do Santa. No ano passado ele jogou em 2 clubes, não teve problemas recorrentes físicos nos 2 clubes que jogou. Ele era banco no Remo, diga-se de passagem, mas subiu da B para A. E o Regis, depois de 207 minutos divididos, distribuídos em 4 jogos, o que dá 52 minutos por jogo aproximadamente, pede para deixar o Santa Cruz Futebol Clube. Não vinha sendo relacionado, mesmo recuperado do problema muscular, e deve se transformar em mais um desfalque para o Santa até julho.
2: Porque o fator Santa... financeiro pesou, não?
1: Também. Olha, fator financeiro, questão técnica, o Regis não jogou absolutamente nada aqui no Santa Cruz, teve pouquíssimos lampejos em um jogo, que foi contra o Floresta, lá em Horizonte, onde o Regis encontrou alguns passes-chave, algumas jogadas interessantes, passes longos, principalmente, para a ponta esquerda, buscando o Renato naquele jogo contra o Floresta. No mais, uma passagem melancólica, fraquíssima do Regis.
2: Foi indicação
1: até aqui.
2: Da SAF, da velha SAF?
1: Não. O Regis chegou como primeiro contratado após a eliminação do Santa na Copa do Brasil. Por quê? O Santa faz aquele campeonato pernambucano muito ruim, Marcelo Cabo é demitido, Fábio Cortez comanda até o fim, Claudinei Oliveira é anunciado como novo treinador, e o presidente do clube, Bruno Rodrigues, nessa mesma entrevista coletiva que ele anuncia o Claudinei, ele diz que o elenco iria passar por uma profunda reformulação.
2: Já teve o dedo então de Claudinei?
1: Também. O Alex Brasil chega e o Regis é o primeiro dos 13 anunciados após a eliminação na Copa do Brasil. Aí alguém vai dizer, não, 15 contratados. Mas veja só, O Santa, antes de contratar os 13 para a Série C, ele tinha acertado com dois. Heron e Marquinhos. O Heron e o Marquinhos estiveram à disposição no jogo contra o Souza da Paraíba, né? E o Santa faz a reformulação para a Série 15 C.
2: 15 jogadores, né?
1: Contabilizando os dois que chegaram antes da intertemporada comandada pelo Claudinei, 15. Se a gente tira esses dois porque eles foram contratados pensando em Copa do Brasil antes da intertemporada começar, aí a gente pode contabilizar 13. Então, o Regis foi o primeiro da fila dessa leva de contratados que o Santa fez na profunda reformulação que o elenco sofreu para a Série C do Campeonato Brasileiro.
2: Aquele goleiro ainda está aí, Igor?
1: O Felipe Alves?
2: Felipe Alves.
1: Sem treinar. O Ariel também. Por quê? Os dois eles não receberam ainda os valores acordados. Ou seja, eles são empregados do clube, já que a rescisão não foi
2: assinada. Mas fora de planos.
1: Mas fora dos planos, sem treinar. Eles, no ponto de vista lei trabalhista, emprego, eles estão empregados pelo Santa Cruz, eles têm que continuar recebendo o salário. Eles
2: estão na sombra e água fresca, né?
1: Sem treinar. Entendi. Na verdade é o seguinte, eles estão sem treinar e sem receber, né?
2: Tem isso, né?
1: Eles vão receber esses meses todos que eles estão sem treinar, porque a justiça, obviamente, vai dar ganho de causa ao trabalhador. Agora, o Santa...
2: Mas entraram com alguma ação, não?
1: Por enquanto, não. Por enquanto, até onde eu saiba, não. Até porque tem a questão da recuperação judicial do clube, né?
2: Tem isso, é.
1: Né? O que é meio que um escudo.
2: Impede que você coloque qualquer tipo de indenização dentro do clube.
1: Exato, mas vão receber provavelmente, então estão esperando um acordo, estão esperando o Santa chamar para comprar uma conversa. Então o Regis provavelmente vai entrar na situação. Já a situação do Balotelli do Israel é diferente, porque eles pediram para deixar o elenco e eles, além do pedido para deixar o elenco, eles já tinham um destino certo.
2: Tudo certo.
1: O Israel para o Retrô, ele queria só a rescisão contratual dele com o Santa, entrou num acordo para receber de alguma forma em que o Santa negociou com ele. E o Balotelli, ele teria ido para o Capital, mas apareceu a América do Natal no meio do caminho oferecendo mais dinheiro e não tinha mais essa situação. Ele
2: ficou por aqui,
1: né? Não, que a esposa dele quer ter filho em Brasília, mas ele é de lá e tal. Não, isso aí não aconteceu. Ele terminou acertando com a América de Natal. Bom, então só para atualizar, Edinaldo, o que é que está acontecendo o que é que está em aberto do Santa Cruz? Porque muita gente pode... Ah, o Regis só está pedindo para ir embora por conta dos atrasos. É por conta toda a conjuntura, né? Ele não está bem, está sendo muito criticado, foi machucado, não está sendo colocado nos planos do novo treinador Cristiano de Souza, nem relacionado foi no último jogo e ainda tem os salários atrasados.
2: Interessado, não?
1: Não. Não, né? Não. O Santa deve parte do 13º dos funcionários, a questão das férias dos atletas remanescentes 2025, as 2 meses salário atrasado dos funcionários. Amanhã chega 3 imagens com os atletas, todo dia 20, o Santa paga a imagem, amanhã é dia 20, portanto amanhã chega 3 meses de imagem.
2: Imagem que é um valor muito inferior ao carteira, né?
1: Não vou dizer muito, porque depende de cada acordo. Tem jogador que é de 70% carteira, 30% imagem. Tem jogador que o salário é mais baixo, ele recebe tudo em carteira. Tem jogador que é 60-40. Quando o salário é mais alto, para diminuir o tributo, 60 carteira, 40 imagem. Depende do acordo, é individual, mas essa situação. Se a gente for estabelecer uma média do elenco do Santa, eu acredito que fica 70-30. 70-30, 70 carteira, 30 imagem. E o salário de abril de carteira venceu 10 dias atrás, né? Lembra que eu falei, Edinaldo, o Santa quitou a carteira, a CLT tá ok, mas não tem problema. Mas a carteira, quinto dia útil, pronto. Não foi realizado ainda esse pagamento à carteira. Inclusive, saiu uma matéria que o Santa está em atraso com a parcela que ele paga pelo empréstimo do Marquinhos ao Maguari. Está 8 dias atrasado, 9 dias atrasado, para ser mais exato.
2: Qual o valor dessa parcela?
1: 25 mil ao Maguari. O Santa, até o fim do mês, ele deve pagar esse valor de 25 mil ao Maguari, que é a parcela pelo empréstimo oneroso do Marquinhos. O Maguari até optou em emprestar o atleta. Beleza, eu empresto. Você pode utilizar o cara na Série C, o Maguari tem interesse em utilizar na D. Mas
2: pague, por favor.
1: Mas né? É o seguinte, o valor é esse. Então vamos dividir, bora. Aí o Santa paga, além do custo mensal do salário do Marquinhos, paga esse valor ao Maguari de 25 mil reais, essa situação atual. Bom, já fazendo o convite que João acabou de fazer, reforçando, o Cristian de Souza, o técnico do Santa, daqui a menos de uma horinha, vai estar conosco aqui no SBT, na TV Jornal, no Excreto na Rede. Vou participar também ao lado do comandante tricolor, que vai falar também, claro, sobre essa situação não administrativa, né? Porque não está no seu controle. Aí é mais com o Alex Brasil, com o presidente do Santa, com o Moisés Vonão, gerente de futebol. Mas vai falar sobre o time, a perda do Regis, tudo isso.
2: E mas... cadê a SAF?
1: Ah, meu
2: amigo. Sumiu, amigo.
1: Meu amigo, mais fácil foi quando você me perguntou agora há pouco, no nosso momento aqui na cola da seleção, quando você perguntou, Igor, quem ganha a Copa? É mais fácil eu responder quem ganha a Copa do que sobre SAF.
2: É impressionante, ficou tudo no silêncio, ninguém sabe como é que vai ficar, os caras já devem ter ido embora.
1: O Santa acaba de anunciar, Edinaldo, a saída do Regis, tá? Oficialmente agora, tô até abrindo o WhatsApp para a nota que a comunicação do clube passou no grupo dos setoristas. O Santa Cruz informa a saída do meia Regis. O atleta, em comum acordo com a diretoria, teve seu contrato rescindido. O clube deseja sucesso ao jogador nos próximos desafios. A situação é a seguinte. Quer sair? Quer, mas vem cá, vamos sentar. Quanto é que eu te devo? X. Vamos fechar em Y aqui, pra você ir embora, a gente vai pagar em algumas prestações, pode ser, tá bom pra você, tá bom? Beleza, um abraço, você tá aqui com seu contrato livre, você pode acertar com quem você quiser. A situação é essa. Agora, é bom lembrar que o Regis, ele não vai poder acertar agora com clubes de série A, é óbvio que ele não vai acertar clube de série A, mas série B e série C, por conta da janela fechada.
2: É série D, né?
1: Não, série D ele pode. A série D não tem janela. Se ele quiser acertar com a Série D, o Balotelli, por exemplo, já acertou na Série D, o Israel esteve em campo, inclusive domingo em retrô e decisão, Israel foi titulado retrô, inclusive. Série D tá liberado, se o Regis acertar com alguém na Série D, vai lá, cumpre seu contrato, acerta, não tem problema. Bom, vamos escutar o Alex Brasil, executivo de futebol do Santa, falando sobre a situação atual de momento. Administrativamente falando, o Santa tentando se resolver em vários caminhos, como a gente acabou de falar, mas é óbvio que a vitória, ela traz um ambiente muito mais leve para treino, para jogo, com a torcida, e o Santa, agora com duas vitórias consecutivas, consegue sair lá de baixo da classificação lá para cima. E o Alex Brasil fala sobre isso, a situação atual do momento do Santa Cruz.
3: Com certeza. Boa noite a todos. Para mim, ver a evolução desse clube, os departamentos querendo se profissionalizarem, acho que isso é principal para uma instituição tão grandiosa como é o Santa Cruz. A gente internamente, departamento de futebol, com todas as áreas, está muito satisfeito do que tem sido feito. Essas questões de saídas, a gente é natural, só vai ficar no Santa Cruz quem quiser ficar no Santa Cruz. Acho que o trabalho de todos nós, juntamente com o torcedor, é fazer o melhor para Santa Cruz, mas eu posso garantir que as coisas melhorando, todo mundo sabe os problemas internos que existem. O presidente Bruno vem trabalhando para deixar isso o quanto antes sanado, para dar tranquilidade. Enaltecer novamente todos os profissionais do clube, todos os jogadores que vêm fazendo o seu trabalho, e eu tenho certeza que essa união vai trazer muitos frutos com a chegada do professor. Eu tenho certeza que a gente vai chegar no objetivo maior.
1: Pronto, tá então palavras do Alex Brasil, executivo de futebol do Santa, Ed. Me passaram aqui que o Ariel deve acionar a FIFA para tentar resolver essa situação com o Santa, até por conta dessa questão burocrática da recuperação judicial. Ou seja, é algo que vai demorar, né? Você acionar a FIFA é algo que vai demorar um pouco mais.
2: Um lado, o Santa Cruz tem essa facilidade de não receber pedidos de indenização ou coisa parecida, mas o jogador também tem seus direitos.
1: Claro, né? Obrigações, direitos, necessidades. O ideal, imagina, nessa situação toda, até por respeito ao Ariel, e olha que eu fiquei bem chateado com o Ariel em um jogo do Santa, em que ele tirou o jogador que estava concedendo entrevista, enfim, mas não vem ao caso, o certo é o certo. O Ariel, ele fez um gol decisivo, importantíssimo no ano passado, que foi vital para que o Santa subisse de divisão. Então, chama o cara, conversa, tenta entrar num acordo. O Ariel provavelmente daqui no máximo um ano vai encerrar a carreira. Vê quantos meses ele quer receber essa dívida. Eu acho que o ideal é esse, né, Edinaldo?
2: Claro, tem que ser feito.
1: Achar um meio termo para que seja leve para o Santa Cruz pagar e um dinheiro condizente com o que o Ariel deseja receber, mesmo que ele volte para a Argentina, onde ele quiser, onde ele tiver residência fixa, eu não
2: e
1: sei.
2: E é melhor fazer acordo, porque a bronca é grande
1: financeira. Ah, na justiça a lapada é maior, viu?
2: Ok, Igor?
1: Ok, Edinaldo. Um
2: pronto, Igor Moura destacou aqui o Tricolor das Repúblicas Independentes, sua Arruda, e você acompanhou também a terça-feira Tricolor no Bola Rolando. 18:27.
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5: Alô, alô, Edinaldo Santos. Boa noite para você, boa noite para todo mundo que acompanha o Bola Rolando. Bom, trabalhos finalizados para o jogo de amanhã à noite, primeira partida da semifinal da Copa do Nordeste contra o Fortaleza. Os trabalhos aconteceram hoje pela manhã e a delegação rubro-negra já está em Fortaleza, chegaram no início da tarde de hoje com o técnico Márcio Goiano, tendo, para alegria de muita gente, dele próprio, o retorno de Christian Barleta ao time, porque sem o Barleta no time o Sport ficou totalmente apagado, né, naquela derrota para o CRB. Ele ganhou o retorno do Christian Barleta e também do zagueiro Marcelo Aju ao time. Não tem nada a ver referente à suspensão, mas eu falo referente ao último jogo, né? Já que no último jogo os atletas não puderam atuar, mas amanhã ele vai poder contar sim com Marcelo Aju, Christian Barleta e também com Iago Felipe. Esse sim está voltando depois de cumprir suspensão automática contra a equipe do Asa. Agora tem um detalhe, o Iago não é titular, né? Quando eu falo de retorno à titularidade, falo na questão do quesito de Marcelo Aju e Christian Barleta para esse jogo. Agora, Ed, o Sport sofreu a perda de mais um jogador para esse compromisso.
6: É mesmo?
5: É, o Marlon, que foi confirmada a contusão dele depois daquele jogo contra o CRB, né?
6: Ele saiu, inclusive, no princípio do jogo,
5: acho,
6: né?
5: Acho que 5 ou 6 minutos no máximo. Exatamente. Do jogo. Mas eis que hoje surge a informação que Gustavo Maia foi vetado pelo Departamento Médico do Esporte.
6: Isso é para comemorar ou lamentar?
5: Eu estava até evitando dar essa notícia, né? Já para o pessoal de Fortaleza pensar que ele ia jogar, né?
6: Pra ir... Mas para você, é para lamentar ou para comemorar?
5: Deixa ele se recuperando aqui no DM. Talvez...
6: Eu quero a resposta de Wallace Santos, rapaz.
5: Ele não é titular, não vem agradando quando entra, então é melhor ele ficar por aqui se recuperando. Talvez o departamento médico melhore até o futebol dele, que está precisando, viu?
6: Mas olha, a gente está falando muito no Gustavo Maia. Coitado, realmente ele não desabrochou nesse time do Esporte ainda. E essa última partida foi um terror. Mas não é só o rapaz não, cara. Não é só o Gustavo Maia não. Qual foi a bola que jogou o De Pena? Deu pena. De Pena deu pena.
5: Madison.
6: Cleison, não jogou nada.
5: É, Madison. Quer começar do sistema defensivo?
6: Começa aí.
5: Madison.
6: É, jogou muito mal.
5: Ficou muito mal. Talvez o sistema defensivo tenha salvado um pouco, porque se não fosse tão irregular... Mas o Benevenuto e o Zé Marcos se esforçaram. Felipinho, acho que se salvou. Zé Lucas, mal. Biel Fonseca.
6: Zé Lucas só fez aquele passo pro gol e mais nada.
5: Biel Fonseca, mal.
6: Péssimo.
5: Carlos De Pena, mal.
6: Foi a pior partida do Carlos De Pena. Deu pena, viu, De Pena? Deu pena.
5: Cleison, mal. O
6: Biel.
5: Biel, mal também. Não jogou nada nesse jogo. Pra ficar mais fácil, pra gente não perder tanto tempo, só teve 2 jogadores que jogaram bem. Aliás, 3.
6: Perrote.
5: Felipinho, Perrote e o Yuri Castilho quando entrou. Porque quando entrou, deu trabalho. Inclusive, ajudando na hora do
6: gol.
5: Uma
6: coisa que me surpreendeu muito, eu falei muito sobre isso, é que uma das coisas que vinha dando um realce ao trabalho de Márcio Goiano eram as substituições muito bem feitas que ele vinha fazendo no intervalo de primeiro para segundo tempo.

0: explicou, né, depois da coletiva, por qual motivo ele preferiu Gustavo Maia. Para esse jogo de amanhã, se existem coincidências, pelo menos as duas equipes estão chegando nesse momento em igualdade de resultados. O Sport perdeu na última rodada para o CRB por 2-1, o Fortaleza perdeu o Clássico Rei para o Ceará por 2-1, e as duas equipes chegam amanhã justamente nessa condição, de terem perdido seus últimos jogos pelo Campeonato Brasileiro da Série B. É o primeiro jogo da semifinal, lembrando que é jogo de ida e volta, e o Sport
1: Copa mais... do Nordeste, né?
0: Copa do Nordeste. E a gente lembrando, né, Ed, é muito chato falar isso, o pessoal diz que não acrescenta nada, porque questão de números, mas a última vitória do Sport jogando fora de casa, para a gente não parecer tão pessimista, foi há 46 anos. 1980.
1: Muito tempo, né,
0: cara? Ah, mas números não, isso, tabus nasceram para aquelas frases feitas. Mas tem que falar. Há muito tempo que o Sport não vence. Nesses últimos 10 jogos aí, o Sport
1: totalmente... se existe a estatística, é para falar mesmo.
0: É freguês. O Fortaleza, na verdade, é algoz do Sport. Isso aí é algoz do Sport.
1: Pelo menos tem sido ultimamente, né?
0: E aí entra aquela questão, né, Edinaldo? A gente voltando no passado recente, onde o Sport poderia ter eliminado o Fortaleza nessa fase da Copa do Nordeste, né? E aí amanhã, depois desses dois jogos, é que vamos saber o quanto foi pago, né, realmente, para deixar a equipe do Fortaleza chegar à semifinal.
1: É, o Márcio Goiano, ele realmente foi muito mal no jogo passado. O time do CRB foi dominante o jogo inteiro, cara. Foi muito melhor do que o Sport, mereceu a vitória, poderiam até ter feito mais gols. E até surpreende, né, porque o CRB estava muito mal na competição. E depois desse jogo do Sport, eles emendaram 3 derrotas. Uma reabilitação notável do time do CRB. E eles jogaram muito, mas muito melhor do que o time do Esporte Clube do Recife. Até gostei do toque de bola do time do CRB, passes rápidos, senso coletivo, né? Todo mundo tocando a bola, acertando os passes. Gostei do time do CRB.
0: E chega aqui a informação de Fortaleza, abraçando os amigos lá de Fortaleza, a equipe lá do Leão do Pici só tem 3 desfalques que estão no departamento médico. Retornando no jogo da manhã, o bom zagueiro Brits, os volantes Pierre e Rian, e o próprio técnico Thiago Carpini, que estavam suspensos no último jogo contra a equipe do Ceará. Ou seja, o Fortaleza vai com quase força máxima, pelo menos é o que tem de melhor hoje para enfrentar o Sport. Só tem 3 desfalques, departamento médico, o volante Bruninho, o zagueiro Cardona e o atacante Luiz Fernando. Esses estão fora. Mas em contrapartida, retornando aí, um zagueiro e 2 volantes, bons volantes e bom zagueiro na equipe do Fortaleza, que atua no esquema 3-5-2, né?
1: Uhum.
0: Tem até uma provável escalação aqui, mas depois a gente conversa sobre isso aqui.
1: Você tem a provável escalação?
0: Sim, mas do Fortaleza, mas eu trago depois. Vamos
1: falar do Fortaleza.
0: Vamos falar do Sport?
1: Do Sport.
0: Porque é o seguinte, eu até na manchete tinha destacado que o Márcio Goiano, ele pode ter algumas dúvidas, e pode ter realmente algumas dúvidas na montagem do time de amanhã. Nesse jogo contra o CRB passado, uma mudança acabou chamando a atenção. Quando o Márcio, ele tirou o Filipinho da lateral esquerda e colocou no ataque, ele colocou o Edson Lucas na posição, que é um bom lateral, diga-se de passagem. E o Felipinho, como um dos poucos que se salvaram também naquele jogo, acabou dando até um pouco mais de volume no setor ofensivo do Sport. Há uma possibilidade
1: ele dobrar,
0: de ele fazer esse tipo de postura também. Inicialmente, o Márcio Goiano deve manter o Felipinho na ala esquerda, mas pode tentar surpreender, dependendo da formação do técnico Thiago Carpini, como é que o Sport pode entrar em campo amanhã. Então vamos lá, eu sinalizaria dúvidas. Na lateral direita, o Madison com o Augusto Pucci, a dupla de zaga Marcelo Aju e Benevenuto, ok. Na ala esquerda, o Filipinho inicialmente, mas pode entrar o Edson Lucas. Aí você vai para o meio de campo, Zé Lucas e Biel Fonseca, mantidos. Carlos Depena, se o Carlos Depena não estiver bem, o Filipinho pode pintar nessa posição. Foi algo que chamou bastante atenção no último jogo. Eu não sei se foi desespero do Márcio Goiano naquela oportunidade, mas foi uma posição que o Filipinho estava muito agudo. Isso chamou a atenção.
1: Estão tentando imitar o Bahia com Juba?
0: Que o Bahia, deu certo, né?
1: É, o Juba hoje certo, é, né, praticamente um meia, né? Muito mais do que um lateral esquerdo.
0: É porque se...
1: Agora, Juba é Juba, né? Filipinho é Filipinho, tem isso também.
0: Eu ia falar para você o seguinte: tem uma hora que o Márcio olhou para o banco e olhou, só tinha Max.

0: É, aí é cruel, né?
1: Aí fica difícil, né?
0: Aí é cruel.
1: Uma outra mudança que, gente, eu estou falando aqui de possibilidades, tá? Para o torcedor não achar que a gente está falando da formação do time. São possibilidades que foram desenhadas no último jogo. Agora, acredito que o Yuri Castilho ganha a vaga do Cleison no ataque. Aí no caso ficaria Christian Barleta, o Pedro Perotti e o Yuri Castilho. Já que o Cleison também, apesar de ter entrado nos últimos jogos, não está correspondendo à expectativa, né?
0: Figura apagadíssima também no jogo passado.
1: É, engraçado que teve oportunidade, ele não pode negar que teve oportunidade. Sim, porque teve oportunidade,
0: sim. Né? Todos eles, né?
1: É, o Marlon, infelizmente, acabou se machucando. O Cleison e o próprio Gustavo Maia também, quando foi acionado, não correspondeu à expectativa. Então vamos lá, repetindo: Thiago Couto, Madison, Augusto Pucci, Aju e Marcelo Benevenuto e Felipinho, ou Edson Lucas, Zé Lucas, Biel Fonseca e Depena, ou Felipinho, Christian Barleta, Pedro Perotti e Yuri Castilho, ou Cleison. Ele tem que mudar, Ed. Ele vai ter que realmente mexer,
0: porque
1: ele
0: mexer.
1: Não tem o que fazer, né?
0: Tem que mexer. E é impressionante como Barleta fez falta esse time do esporte, né? A saída dele parece que deu um baixo astral no time.
1: Sentiu.
0: Aquela história de deu um apagão. Houve um curto-circuito com a saída de Barleta e depois do curto-circuito um verdadeiro apagão na cabeça dos jogadores do esporte, porque ninguém jogou bola, pelo amor de Deus.
1: Era um jogo importante, né? Porque o esporte estaria
0: poderia
1: hoje...
0: estar em primeiro lugar, né?
1: Primeiro lugar, exatamente.
0: E, agora e aqueles 18 mil torcedores, foi em torno disso, não foi?
1: 18.444.
0: Pois é, aqueles mais de 18 mil torcedores...
1: 8h30 da noite no domingo.
0: 8h30 da noite no domingo, estavam ali exatamente acreditando que era a grande chance que o esporte teria para passar para primeiro lugar da tabela de classificação. E não deu absolutamente nada, porque o time foi muito infeliz, foi um jogo em que não se entregou também nada e terminou com a vitória do time do CRB.
1: E o Sport tem que se atentar ao seguinte, a torcida também, vai ter que ficar com esse time até julho, vai ter que se virar com o que
0: Para mudar, para contratar julho. Só na janela, né?
1: E aí contrata 27 de julho, aí só começam a pensar em alguma coisa a partir de agosto. Aí entra aquela matemática que o Márcio Goiano disse, que nesse primeiro turno, né, que fala os jogos de ida, antes daquele jogo do retorno, chegar a 30 pontos conquistados, porque aí é a margem de segurança para ele, já pensando num possível acesso, quem sabe, né? E a maratona começa pegado, né? Amanhã, Fortaleza.
0: A partir de amanhã, Pauleira.
1: É, Juventude no sábado, quarta-feira, jogo de volta da Copa do Nordeste, que vai depender muito desse primeiro jogo de amanhã, e finalizando o mês de maio, com o clássico do Náutico, que está passando por um bom momento.
0: Ok.
1: Vamos ouvir, Felipinho?
0: Vamos lá.
1: O cara que pode ser lateral esquerdo, meio, ou ele pode ser tudo no time de Márcio Goiano hoje. Felipinho, falando do treinamento e da preparação para esse jogo.
2: A gente vem muito focado nesse jogo, né? A gente sabe a importância que é esse jogo para a nossa equipe. A gente vem se preparando muito bem. A gente está bastante focado, né? Nessa competição. A gente quer muito esse objetivo, que é o título. A gente sabe da dificuldade que a gente vai encontrar lá no Castelão, na casa do adversário, mas a gente sabe da total capacidade que a gente tem. A gente precisa botar nossa força, se unir cada vez mais, procurar a vitória a todo momento. Então a gente vem se preparando muito bem na semana. Claro que é um tempo muito curto, né, para a gente se preparar para uma decisão dessa. Mas a gente está bastante focado, a gente sabe da capacidade que a gente tem para a gente buscar essa vitória lá na casa do adversário.
1: Felipinho, no último jogo da Copa do Nordeste, falando também de classificação, você fez um golaço, né, de falta, e o Sport acabou vencendo por 1-0, se classificando à próxima fase. Aquele gol, aquele golaço, na verdade, trouxe mais tranquilidade e confiança para você?
2: Eu fico muito feliz, né, de estar fazendo ali o gol ali da classificação, né? Eu sempre... dou mérito à nossa equipe também, né? Não só quem faz o gol, mas toda a nossa equipe. Fico muito feliz, né, de estar ajudando a minha equipe ali com esse gol. Aumentou sim minha confiança, eu estou um cara mais confiante de estar podendo ajudar a minha equipe todo nesses momentos, é sempre bom. Então eu procuro estar sempre focado para a gente fazer uma grande partida, que isso que importa, ajudar a minha equipe aí.
1: Pronto, tá aí o Felipinho falando com a gente, lembrando que esse jogo amanhã acontece às 9 horas da noite no Castelão, e Fortaleza é o primeiro jogo da semifinal da Copa do Nordeste. Deixa eu passar aqui rapidinho, Ed, a arbitragem. O trio baiano, Emerson Ricardo de Almeida Andrade, apita o jogo, será auxiliado pelo Ledes, José Coutinho Neto e Wesley Silva Santos. Quase o Alex Santos, olha aí, Wesley Silva Santos, o VAR, José Ricardo Vasconcelos Esse é das Alagoas, seu Edinaldo.
0: Valeu, Wales.
1: Valeu.
0: Você acaba de acompanhar aqui dentro do Bola Rolando a terça-feira, rubro-negra. 18h45.
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4: Um abraço a toda a torcida Tibui. Os técnicos Hélio e Guilherme dos Anjos terão todo o elenco aí à disposição, com exceção do atacante Juninho. Ele está fazendo a transição física e se recuperando de uma lesão no joelho, ainda não está disponível. Os demais atletas estão disponíveis aí. Hoje a equipe realizou mais um treinamento, mirando o jogo contra o Cuiabá, que acontece na sexta-feira, 7 da noite, no Estádio dos Aflitos. O Náutico, que comemora o bom momento, depois de um início de brasileiro com bastante oscilação, onde o time sofreu 3 derrotas nas 5 primeiras rodadas. Agora a história é outra, né, Rinaldo? Nos últimos 4 jogos, foram 3 vitórias e 1 empate, agora diante do frágil Cuiabá, o Náutico quer vencer para manter um bom momento e está ali na parte de cima da tabela. E não foram qualquer resultados, né? Teve uma vitória importante de 4-0 contra o América, 6-2 contra o Operário. O Náutico está realmente vivendo um outro momento nesse Brasileirão, né, Rinaldo?
5: Sem dúvida, o time engatou aí 2 vitórias importantíssimas, as duas com goleadas, né? Foram 10 gols em apenas 2 jogos. Então tem que manter essa performance. Agora, sempre digo o seguinte: quando o esquema funciona, é realmente muito difícil conter o Náutico, com aquela impetuosidade toda, com aquela força ofensiva toda. Agora, futebol tem disso, às vezes você não encaixa o esquema e aí você tem que buscar o quê? Uma outra alternativa.
4: Exato.
5: E essa outra alternativa, me parece que os técnicos Hélio dos Anjos e Guilherme dos Anjos ainda não encontraram. Precisam encontrar. Até o próprio Guilherme dos Anjos já falou sobre isso. Nesses momentos precisamos ter um pouco mais de repertório. Vamos aguardar.
4: É verdade. O clima hoje no treinamento de alegria, tranquilidade, os atletas sorrindo, né? Quem foi para a coletiva de imprensa foi o volante Wenderson. Ele fez gol contra o América, deu assistência também contra o Operário, né? O atleta disse, Rinaldo, que está vivendo o melhor momento da carreira. Vamos ouvir o que ele disse.
5: Vamos lá.
6: Ah, eu acho que sim, é meu melhor momento na carreira. Eu venho pensando nisso esses dias bastante. E, cara, acho que é fruto de muito trabalho, de dedicação de todos os dias. Acho que com o professor Hélio, com o Guilherme, não tem como ser mais ou menos. É o limite todo dia. E além de ser o meu melhor momento, é onde eu tô me sentindo mais confiante também.
7: Que o nosso estilo de jogo, como a gente empurra muitos adversários para trás, a gente fica bem compacto no campo deles. Aí ele corrigiu meu posicionamento, aí por isso que eu tô mais pertinho da área ali, as coisas estão fluindo. A gente sabe que a gente trabalha no dia a dia, a gente sabe que a gente luta muito por isso, e ter todo mundo bem melhora isso, no caso. As coisas fluem melhor. Não é surpresa nenhuma. A gente vai continuar jogo por jogo, batalhando, trabalhando e buscar sempre os 3 pontos. Eu acho que é o mais importante. Eu acho que é um campeonato de constância, né? São muitas rodadas. Como eu falei, a gente tem que pensar em pontuar todas as rodadas. E é um campeonato, além de regularidade, também é um campeonato equilibrado. São muitas boas equipes. E a gente também não pode vacilar, porque a gente vai jogar contra time bom, mas o nosso time também é bom. Então a gente não pode vacilar dentro do jogo. Foi como eu falei, não é surpresa nenhuma pra gente. A gente, foi como você falou, a gente é muito trabalho em cima disso. A gente, tipo assim, a gente pecou mal, a gente começou pecando no início. Só que as coisas andaram como tinha que andar. Trabalhando mais, buscando mais, corrigindo o que a gente vinha errando. E quando tu vê o que tu tá errando, que você bota na cabeça e vê que realmente você errou, quando você corrige, as coisas só tendem a andar. Então, eu acho que esse foi o motivo da gente também tá começando a deslanchar.
4: Pronto, aí palavras do volante, o Wenderson, quem também vive, aliás, ele tem feito boas partidas, não é?
5: O Wenderson tem feito boas partidas, não é de agora. Ao longo dessa temporada, esse rapaz não fez, pelo menos nos jogos que eu vi, nenhuma partida ruim. Agora, o foco se voltou mais para ele depois que ele fez aquele gol no jogo recente aqui do Clube
4: Náutico Capari, né?
5: Contra o América. Mas não, cara, eu já vim acompanhando esse jogador há um certo tempo. Espírito de luta, espírito competitivo, bons passes. É um sustentáculo do meio de campo da equipe do Náutico.
4: Uhum. Quem também vive um bom momento é o sistema ofensivo, né, Edinaldo? O atacante Vinícius, por exemplo, é o atual artilheiro da Série B, com 5 gols. É o atleta que mais tem feito jogos pelo Timbu esse ano, diga-se de passagem. Entrou em campo em 19 das 20 partidas realizadas até agora.
5: Pra você ter uma ideia, No jogo passado ele consegue fazer um gol e ainda dá 2 assistências para 2 gols que saíram a mais do Náutico.
4: Verdade, e ele quer também viver, manter esse bom momento, brigar ali pela artilharia, e hoje ele está entre os artilheiros com 5 gols na competição no Campeonato Brasileiro. Sobre a programação do Náutico, Ed, amanhã o time realiza treino no período da tarde e atividade liberada, mas porém fechada para a imprensa. O Náutico abriu já a venda de ingressos para a partida contra o Cuiabá no Estádio dos Aflitos, este jogo na sexta-feira. A partida é válida pela 10ª rodada do Brasileirão. A comercialização para o público geral já começou desde ontem, com ingressos a partir de R$30. Os portões serão abertos às 5 da tarde, lembrando que tem que fazer a biometria facial para poder entrar, né?
5: Só para registro, Bassan, o Douglas Santos, convocado para a seleção brasileira, que teve como origem o trabalho inicial dele na base do Clube Náutico Capibaribe.
4: Isso.
5: E a informação é que a mãe dele agradeceu ao Náutico por ter acreditado no futebol dele.
4: Né? Exato, a mãe agradeceu e o clube também fez uma homenagem ao atleta, parabenizou o cria Douglas Santos pela convocação para a Copa, né? Douglas Santos subiu para o elenco profissional do Náutico no ano de 2012, quando foi titular da equipe que terminou ali na 11ª colocação no Campeonato Brasileiro. No ano seguinte, ele já foi convocado pela primeira vez para a seleção pelo técnico Luiz Felipe Escobar para um amistoso contra a Bolívia. No mesmo ano, foi negociado com o Granada da Espanha, hoje está no Zenit, mas enfim, esse reconhecimento, apesar de não ser pernambucano, ele é da Paraíba, mas foi no Náutico que teve a grande oportunidade da carreira, podemos dizer assim, e esse reconhecimento é sempre importante, né, Edinaldo?
5: Sem dúvida. Vamos torcer para que ele acerte e faça uma grande Copa do Mundo. É, gente da gente, a gente que começou no Clube Náutico Capibaribe. Valeu, Bassan.
4: Valeu, portanto, aí os destaques do Clube Náutico Capibaribe aqui no Bola Rolando, Ed.
5: Pois é, esta foi a terça-feira Alvirrubra.
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4: Olá, boa noite.
3: Boa noite para você que nos acompanha em todo o país.
4: Terça-feira, 19 de maio de 2026.
3: Vamos ao destaque do dia. Nova etapa do Move Brasil.
4: Anunciados 30 bilhões de reais em crédito para que taxistas e motoristas de aplicativo financiem a compra de carros novos a juros mais baixos. Vanessa Casalino.
5: Com Move, táxis e aplicativos, vai ser possível comprar carros novos de até 150 mil reais, alinhados com a sustentabilidade.
3: Governo do Brasil também moderniza e simplifica regras para quem utiliza motocicletas como ferramenta de trabalho.
4: E ainda já estão valendo as novas regras para a contratação de consignado do INSS.
3: Agora, o beneficiário que solicitar empréstimo terá que validar a operação por meio de biometria facial. Raquel Mariano.
6: Para combater fraudes no sistema do INSS, estão em vigor as regras atualizadas para aposentados e pensionistas contratarem empréstimos por meio do site ou aplicativo do Instituto.
4: Proteção a crianças e adolescentes.
3: Política Nacional de Prevenção e Combate ao Abuso e Exploração Sexual agora é lei.
4: A medida prevê atendimento especializado às vítimas e às famílias e o fortalecimento das redes de assistência.
3: E você vai saber mais na Voz do Brasil sobre o combate à violência no ambiente digital.
4: Hoje na apresentação, eu, Luciana Vasconcelos e Luciano Seixas.
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4: Motoristas de aplicativo e taxistas poderão comprar veículos novos em condições facilitadas.
3: É o Move Táxis e Aplicativos, programa lançado hoje pelo governo do Brasil em evento em São Paulo.
4: O programa vai financiar carros de até 150 mil reais e, entre as vantagens, juros mais baixos e carência de 6 meses.
3: Também foram anunciadas medidas para os trabalhadores que usam motos em suas atividades.
5: O corre dos motoristas por aplicativo é todo por conta do trabalhador. Manutenção, aluguel de carro, veículo econômico para fazer o dinheiro render, é o que explica o motorista por app, Leandro Cruz.
7: Hoje o nosso trabalhador, ele trabalha 115 horas só para pagar o veículo. Está trabalhando para pagar agiota, para pagar carro, para pagar oficina, porque os carros estão sucateados.
5: 30 bilhões de reais em linha de crédito para financiamento e manutenção de veículos e capital de giro. É o total de recursos do programa que vai beneficiar os motoristas que trabalham e assumem riscos sem a proteção da CLT. Crédito concedido a juros mais baixos e que vale também para taxistas. Com o Move Táxis e Aplicativos, vai ser possível comprar carros novos de até 150 mil reais, alinhados com a sustentabilidade. Veículos flex, híbridos flex, elétricos ou exclusivamente movidos a etanol e de montadoras habilitadas no programa Mover. Para acessar os motoristas por aplicativo, tem de ter cadastro ativo há pelo menos 12 meses e ao menos 100 corridas no mesmo aplicativo. Para os taxistas, basta estar registrado em atividade. E toda a economia sai ganhando, como destacou o vice-presidente Geraldo Alckmin.
8: Vai ganhar com isso o emprego, a indústria automotiva fabricando e vendendo veículos, o comércio, as concessionárias movimentam a economia, ganha o consumidor com segurança automotiva.
5: Além do crédito, novas regras para modernizar e simplificar a rotina de mototaxistas, motoboys e entregadores sobre duas rodas, incluindo o fim da obrigatoriedade do curso de motofretista, explica o ministro da Secretaria-Geral da Presidência da República, Guilherme Boulos.
9: A medida provisória hoje, ela vai acabar com a obrigatoriedade do curso do motofretista, com a obrigatoriedade da placa vermelha e com a obrigatoriedade do mínimo de 21 anos para trabalhar de motofrete.
5: Para o presidente Lula, o Move, táxis e aplicativos vai melhorar a vida principalmente daqueles que hoje alugam veículos para poder trabalhar.
10: É o seu patrimônio que vai sobrar para o seu filho, que vai sobrar para a sua mulher, que vai sobrar para a sua filha, e você pode vendê-lo a hora que você precisar vender para mudar de profissão. Essa diferença.
5: As linhas vão estar disponíveis a partir do dia 19 do mês que vem via BNDES. Para os homens, juros de 12,6% ao ano. Para as mulheres, 11,5%. A primeira parcela só daqui a 6 meses. Reportagem Vanessa Casalino.
11: O setor da construção civil é um dos motores da economia brasileira.
12: Além de movimentar a indústria e o comércio, ele gera milhões de empregos e ajuda a reduzir o déficit habitacional no país.
11: Durante a abertura do encontro da construção civil, o Minha Casa Minha Vida foi destacado pelo presidente Lula.
13: 2.840.000 contratos imobiliários foram assinados entre 2023 e março deste ano pela Caixa Econômica Federal. E o programa Minha Casa Minha Vida já representa mais da metade dos lançamentos e vendas de imóveis no país. Durante o Encontro Internacional da Indústria da Construção, que reuniu empresários e governo em São Paulo, o presidente Lula destacou os avanços do programa e os impactos do setor para o país.
10: 171 mil contratos do Minha Casa Minha Vida, FGTS, apenas no primeiro trimestre de 2026. 93% mais do que no mesmo período de 2023. A Caixa tem uma carteira de crédito imobiliário de 966 bilhões e 200 milhões. Isso significa 7,2% do PIB brasileiro, 68% do total do mercado imobiliário nacional.
13: O ministro das Cidades, Vladimir Lima, destacou que o programa Minha Casa Minha Vida fez o Brasil atingir o menor déficit habitacional da série histórica, caindo de 10% na década de 1990 para 7,2%. Isso significa que mais pessoas possuem casa própria e moram em locais com qualidade de vida.
14: O programa Minha Casa Minha Vida se transformou num programa que ele traz inclusão social. E mais do que isso, é mais do que tijolo, é mais do que cimento. Ele gera emprego, ele gera renda, ele inclui as pessoas, ele traz dignidade, ele traz qualidade de vida para as pessoas.
13: A cooperação mútua movimenta anualmente cerca de 800 bilhões de reais na economia nacional, entre recursos públicos e privados. Esse montante consolida a articulação entre o governo federal e a iniciativa privada como uma das principais forças de desenvolvimento do país. O programa Minha Casa Minha Vida já conta com mais de 300 bilhões de reais em investimentos. Além da construção de moradias, os recursos também são destinados a obras de saneamento, urbanização e mobilidade urbana. Reportagem Dima Soldi.
12: A abertura da Marcha à Brasília em defesa dos municípios foi realizada hoje na capital do país.
11: O vice-presidente Geraldo Alckmin participou e falou sobre a importância de descentralizar políticas nacionais para fortalecer os governos locais.
12: E ainda ressaltou as políticas do governo do Brasil para atender os municípios brasileiros.
15: É a 27ª edição da Marcha dos Prefeitos, que este ano trouxe para Brasília mais de 15 mil gestores locais. O encontro, promovido pela Confederação Nacional de Municípios, é um dos maiores eventos municipalistas da América Latina e tem como tema O Brasil que dá certo nasce nos municípios. O vice-presidente Geraldo Alckmin participou da abertura e falou sobre a importância do movimento que há quase 3 décadas é uma das vozes da sociedade brasileira.
16: A marcha dos prefeitos é a marcha do municipalismo, num país que é o quinto maior país do mundo, com 5.569 municípios. É fundamental descentralizar, fortalecer governo local, onde as pessoas vivem. O governo local enxerga os problemas porque convive com eles, sente as suas necessidades.
15: A Marcha dos Prefeitos é realizada anualmente. O evento vai até dia 21, próxima quinta-feira. Prefeitos, vereadores e autoridades vão discutir temas de interesse dos 5.569 municípios brasileiros. Reportagem Luciana Colares de Holanda.
11: Mais 262 famílias nos municípios de Juiz de Fora e Ubá, na Zona da Mata de Minas Gerais, receberam a parcela única do Auxílio Reconstrução nesta terça-feira.
12: O benefício, no valor de R$ 7.300, é destinado a moradores que tiveram perdas materiais devido às chuvas que atingiram a região no fim de fevereiro.
11: De acordo com o Ministério da Integração e do Desenvolvimento Regional, até agora, 3.093 famílias afetadas pelas chuvas já foram atendidas com esse auxílio.
12: Nos empréstimos consignados para beneficiários do INSS.
11: Novas medidas de segurança e aumento do prazo para pagamento da dívida são algumas das novidades que começaram a valer a partir de hoje.
17: Para combater fraudes no sistema do INSS, estão em vigor as regras atualizadas para aposentados e pensionistas contratarem empréstimos consignados por meio do site ou aplicativo do Instituto. A partir de agora, será necessário validar a operação por meio da biometria facial, como explica a presidente do INSS, Ana Cristina Silveira.
18: Após solicitar o crédito junto ao banco, o beneficiário recebe a proposta no aplicativo Meu INSS com status pendente de confirmação e tem até 5 dias para confirmar a operação por reconhecimento facial.
17: O prazo de pagamento do empréstimo também foi ampliado para 108 meses. Com essa medida, quem possui consignado do INSS terá 1 ano a mais para quitar a dívida, além de poder começar a pagar a primeira parcela após 3 meses do contrato. A presidente do INSS explica também as mudanças nas margens dos empréstimos.
18: Parte da margem do empréstimo reservada ao cartão benefício e ao cartão consignado poderá ser utilizada para a contratação de empréstimos consignados, observando o limite global de 40% para benefícios previdenciários e 35% para benefícios assistenciais.
17: Na avaliação do presidente da Associação dos Aposentados e Pensionistas de Volta Redonda, no Rio de Janeiro, Geraldo Vida, essas mudanças vão trazer mais segurança para um público que sofre tentativas constantes de golpe.
19: Olha, eu tenho certeza que essas novas regras, elas vão ser muito importantes para evitar a quantidade de fraudes que os aposentados, e principalmente os aposentados nossos associados, têm sofrido com essa modalidade de empréstimo que o governo fez para beneficiar as pessoas, em que está acabando se prejudicando, porque as fraudes são muito frequentes e são muito grandes e perigosas.
17: Caso a biometria não seja confirmada, o empréstimo não será concedido. No site do INSS, na opção Extrato Empréstimo Consignado, será possível conferir os contratos aprovados. Com locução de Raquel Mariano, reportagem Graziele Bezerra.
12: Crianças e adolescentes contam com um novo mecanismo de proteção.
11: O governo do Brasil oficializou hoje a Política Nacional de Prevenção e Combate ao Abuso e Exploração Sexual.
12: A medida foi publicada no Diário Oficial da União e visa garantir atendimento especializado às vítimas e famílias.
11: E ainda dá maior agilidade ao processo de responsabilização dos agressores.
20: O governo do Brasil oficializou nesta terça-feira a Política Nacional de Prevenção e Combate ao Abuso e Exploração Sexual da Criança e do Adolescente. A medida foi publicada no Diário Oficial da União por meio de portaria assinada pelo Ministério dos Direitos Humanos e da Cidadania. A política prevê atendimento especializado às vítimas e às famílias, fortalecimento das redes de proteção e integração entre os sistemas de saúde, assistência social, justiça e segurança pública. O texto também determina que os processos de escuta de crianças e adolescentes vítimas de violência respeitem os procedimentos previstos no Estatuto da Criança e do Adolescente, para evitar a revitimização. Entre os objetivos da iniciativa estão o combate à exploração sexual, a ampliação das ações preventivas e a responsabilização mais rápida dos autores dos crimes. A política também prevê campanhas permanentes de conscientização e ações educativas para enfrentar práticas culturais que naturalizam a violência sexual. A implementação será feita de forma articulada entre União, Estados, Distrito Federal e municípios, com coordenação do Ministério dos Direitos Humanos e da Cidadania. Claudimário Carvalho, para a Voz do Brasil.
12: A proteção a crianças e adolescentes também passa pelo ambiente digital.
11: Se você tem menores em casa, sabe o desafio que é controlar o que eles acessam pelo celular.
12: Para ajudar nessa missão, uma das medidas já aprovadas pelo governo do Brasil aumentou a classificação do YouTube, que agora não é recomendado para menores de 16 anos.
11: A decisão levou em conta parâmetros como conteúdos de violência extrema, nudez e apologia ao uso de drogas.
0: A advogada Tatiana Costa é mãe do Matheus, de 10 anos. Ela conta que, como toda criança, ele tem demonstrado um interesse crescente pelo ambiente digital. Mas o acesso é por tempo limitado e com muita parcimônia.
21: Uma criança de 10 anos, ela não tem cognição para filtrar um vídeo que está passando no YouTube. Porque são vídeos muito rápidos, com muita informação, muito colorido, muito ágeis, que a cabeça da criança não processa, não filtra aquilo que ela está vendo. Então isso eu acho muito perigoso.
0: Para ajudar e proteger crianças e adolescentes de conteúdos inapropriados no ambiente digital, o governo do Brasil tem adotado uma série de medidas. No início deste mês, a plataforma de compartilhamento de vídeos, YouTube, foi reclassificada como não recomendada para menores de 16 anos, acima da indicação anterior de 14 anos. O secretário nacional de Direitos Digitais, Vitor Oliveira Fernandes, explica o que motivou a decisão.
22: Dentro dessa plataforma, tem crescido bastante conteúdos que vão de cenas de violência, tortura, mutilação, homicídio. Há muitos conteúdos que também envolvem consumo de substâncias lícitas e ilícitas, vídeos que mostram em parcerias de influenciadores com outros serviços que são serviços restritos para maiores de 18 anos, como, por exemplo, serviços de casas de apostas.
0: A classificação indicativa tem caráter informativo e é destinada a pais responsáveis e à sociedade em geral. O agente da Polícia Civil do Distrito Federal e chefe da Seção de Investigação de Crimes Cibernéticos contra Crianças e Adolescentes, Roberto Vitor, destaca os crimes mais comuns envolvendo menores no ambiente digital.
23: O padrão que mais nos preocupa enquanto polícia é uma espécie de aliciamento progressivo. É o acesso às crianças e adolescentes, a criação de uma cultura de segredo, e isso induz as crianças em erro para que elas, de alguma forma, sejam estimuladas a especificamente produzir conteúdo íntimo, fotos ou vídeos.
0: Além do YouTube, outras redes já haviam passado por ajustes na classificação indicativa. TikTok e Kawaii, por exemplo, também foram reclassificadas para 16 anos. As mudanças fazem parte do Estatuto Digital da Criança e do Adolescente, sancionado pelo presidente Lula em setembro de 2025, com medidas voltadas à segurança online, proteção de dados, prevenção de riscos e responsabilização de plataformas por conteúdos ilícitos e práticas abusivas. Reportagem Gabriela Noronha.
12: E em tempos de telas, todo cuidado é pouco com crianças e adolescentes.
11: Para ajudar os responsáveis nessa missão, a população conta com um guia sobre o uso dos dispositivos digitais na infância e adolescência.
12: O guia orienta, por exemplo, sobre os riscos do uso excessivo de telas.
24: A estudante Esther Vitória de Almeida, de 13 anos, aprendeu na prática que a superexposição nas redes sociais pode ser perigosa. E depois de ser abordada por perfis suspeitos na internet, bloqueou a conta para que somente pessoas conhecidas tivessem acesso às suas postagens.
25: Muita gente muito mais velha começava a me seguir, começava a falar coisa, e é perigoso isso para quem não entende, né? Falei pros meus pais, cheguei a falar pra minha mãe, removi, mas eu acho que nem todo mundo tem essa mesma visão.
24: Dados do Comitê Gestor da Internet no Brasil apontam que 25 milhões de crianças e adolescentes acessam a internet no país e 98% deles usam o celular para se conectar. Mais de 80% têm perfis em redes sociais. E de olho na segurança das crianças e adolescentes, a Bruna Bezerra, professora de artes da escola em que a Esther estuda, começou um projeto para que alunos tivessem um olhar mais crítico ao navegar no mundo digital.
1: Para eles estarem consumindo um conteúdo verídico, tá ali verificando também em relação às fake news, se aquele conteúdo de fato vai ser sadio, né, para o conhecimento deles, incentivando essa prática do bom uso.
24: E para ajudar pais, responsáveis e educadores nesta missão, o governo do Brasil lançou um guia sobre o uso dos dispositivos digitais na infância e adolescência. O documento orienta, por exemplo, sobre os riscos do uso excessivo dos aparelhos, como atraso no desenvolvimento, sedentarismo e aumento nos níveis de ansiedade. O guia traz ainda informações sobre o tempo de tela adequado para cada idade. Crianças de 2 anos, por exemplo, não devem ser expostas a telas. Já para aquelas de 11 a 17 anos, a recomendação é de no máximo 3 horas diárias. O documento também reúne informações sobre a faixa etária ideal para cada conteúdo, direito à privacidade, educação midiática e uso pedagógico da internet e dos celulares. Ana Ungari Dalfobro, coordenadora-geral de Tecnologia e Inovação Básica do Ministério da Educação, explica a importância deste guia para a formação digital nas escolas.
2: Foi um material muito rico construído pelo governo federal, com contribuição também da sociedade civil, e vem orientando muito as escolas a usarem ele exatamente como uma referência dentro desse tema de uso equilibrado das tecnologias digitais por crianças e adolescentes. Então foi um material pensado para as famílias, para os educadores, mas também para a sociedade de uma forma geral e para as empresas.
24: O Guia de Uso de Dispositivos Digitais está disponível na página da Secretaria de Comunicação Social do Governo do Brasil em www.gov.br/secom. Reportagem Graziele Bezerra.
11: E as políticas para a infância e juventude alcançaram 264 bilhões e 200 milhões de reais.
12: É o que aponta o relatório da Agenda Transversal Crianças e Adolescentes, divulgado pelo Ministério do Planejamento e Orçamento.
11: Do total, cerca de 121 bilhões de reais foram destinados à primeira infância, com a melhoria de infraestrutura de creches e a construção de novas unidades.
12: Já os recursos para a educação de crianças e adolescentes chegaram a 60 bilhões e 500 milhões de reais. E a saúde alcançou cerca de 7 bilhões e 500 milhões de reais.
11: Mudanças na Política Nacional de Avaliação e Exames da Educação Básica.
12: Entre as novidades está a inscrição automática de concluintes da rede pública no Enem, o Exame Nacional do Ensino Médio.
11: Um dos objetivos é integrar o Enem ao SAEB, o Sistema de Avaliação da Educação Básica, que avalia o ensino no país.
3: O Ministério da Educação publicou novas normas complementares para execução da Política Nacional de Avaliação e Exames da Educação Básica. Entre as novidades está a integração do Enem ao SAEB com ações voltadas à ampliação do acesso e da participação dos estudantes no exame. Com a mudança a partir da edição de 2026, os concluintes da rede pública terão inscrição automática no Enem. O estudante deverá apenas confirmar a participação e selecionar opções como a língua estrangeira da prova e eventuais recursos de acessibilidade. Outra medida prevê ampliação dos locais de aplicação do exame em cerca de 10 mil escolas. Com isso, a estimativa é que 80% dos estudantes concluintes da rede pública realizem a prova na própria escola onde estudam. As iniciativas reforçam o papel do Enem como instrumento de avaliação da educação básica e de ampliação de oportunidades educacionais. A meta do Ministério da Educação é alcançar em 2026 pelo menos 70% de participação dos concluintes do ensino médio das redes públicas no exame. Reportagem Júlio César de Oliveira.
11: Nova creche, reforma da unidade básica de saúde, duplicação da rodovia. 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A plataforma do novo Comunica BR está mais rápida e interativa. Acesse comunicabr.presidência.gov.br.
12: E foi deflagrada a nova fase da operação com foco no combate à comunicação do crime organizado em presídios.
11: A ação foi realizada ao mesmo tempo em 15 estados e integra o programa Brasil contra o Crime Organizado.
12: O principal objetivo é retirar celulares e outros itens proibidos das unidades prisionais, interrompendo comunicações ilícitas realizadas de dentro dos presídios.
11: Ao longo da semana, a operação acontece em unidades prisionais a partir de critérios estratégicos e de inteligência definidos pelas forças de segurança pública.
12: A Operação MUTI integra o programa Brasil contra o Crime Organizado, lançado pelo governo do Brasil na última semana.
11: Desde 2023, já foram retirados quase 8 mil aparelhos celulares das unidades penitenciárias.
12: E essas foram as notícias do Governo do Brasil.
11: Uma realização da Secretaria de Comunicação Social da Presidência da República.
12: Com produção da empresa Brasil de Comunicação.
11: Fique agora com as notícias do Poder Judiciário e do Congresso Nacional. Uma boa noite.
12: Boa noite para você e até amanhã.
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6: Primeira turma do STF decide que é competência da Justiça do Trabalho julgar a ação que envolvia normas de medicina do trabalho.
7: Acordo entre CNJ e DPU visa proteger órfãos do feminicídio.
6: Quatro legendas exibem propaganda partidária nesta semana.
7: Boa noite, eu sou Marcela Luiza.
6: E eu sou Walter Lima.
7: É competência da Justiça do Trabalho julgar ação que envolva normas de saúde, higiene e medicina do trabalho.
6: O entendimento é da primeira turma do Supremo Tribunal Federal, Marta Ferreira.
8: O caso concreto envolve uma ação proposta pelo Ministério Público do Trabalho contra o Estado do Amazonas, cuja pretensão era observância e o cumprimento das normas de higiene e segurança dos trabalhadores vinculados ao Hospital Regional de Eirunepé. Em discussão, saber se é competência ou não da Justiça do Trabalho julgar esse processo.
9: Mas a maioria da primeira turma entendeu que, em se tratando de ação que versa sobre o cumprimento de normas de saúde, higiene e medicina do trabalho, como é o caso do processo em análise, a competência é da Justiça do Trabalho, seguindo o voto do relator, o ministro Flávio Dino.
7: Em evento realizado no STF, no Dia Nacional da Defensoria Pública, o Conselho Nacional de Justiça e a Defensoria Pública da União assinaram um acordo para proteger órfãos do feminicídio.
6: O CNJ vai recomendar aos tribunais estaduais que comuniquem às defensorias a existência de filhos vítimas desse tipo de crime para agilizar o pagamento da pensão especial prevista em lei.
7: Para o presidente do STF e do CNJ, ministro Edson Fachin, a parceria é importante para garantir a proteção de crianças e adolescentes.
6: Fachin também destacou que o acordo vai ampliar mecanismos de busca ativa e de acolhimento institucional.
7: Prova obtida legalmente em ação civil pode ser usada em investigação criminal, mesmo com extinção do processo original sem julgamento do mérito.
6: Esse posicionamento é do STJ. Fátima Uchoa.
26: Uma gestora de investimentos pediu compartilhamento com inquérito da Polícia Federal de dados eletrônicos apreendidos em ação civil. Antes da efetivação da medida, a ação civil foi extinta sem resolução do mérito por ausência de interesse de agir. E o juízo criminal suspendeu o compartilhamento até uma definição final na esfera civil. A gestora impetrou o mandado de segurança, mas o TRF3 negou o pedido. No STJ, a maioria da sexta turma deu provimento ao recurso, considerando que a extinção da ação não torna automaticamente a prova inválida, já que não houve reconhecimento de ilicitude, nulidade ou irregularidade na obtenção do material. O voto que prevaleceu foi o do ministro Sebastião Reis Júnior.
7: Mais um dia de mutirão na Ilha do Marajó. Hoje foi no município de Melgaço.
6: Justiça do Trabalho leva serviços a moradores da região. Luma Soares.
27: Neste segundo dia, foram promovidas capacitações sobre combate ao trabalho escravo e exploração infantil, além de cursos de informática para estudantes da rede pública. Com cerca de 28 mil habitantes e grandes desafios de infraestrutura, Melgaço recebe apoio da Itinerância, que oferece serviços de justiça, cidadania e saúde. Até sexta-feira.
7: Nesta semana, os partidos União Brasil, Movimento Democrático Brasileiro, Progressistas e Partido Socialista Brasileiro vão exibir propaganda partidária no rádio e na TV, entre as 19h30 e 22h30.
6: As inserções serão transmitidas na terça-feira, quinta e sábado. Estevam Furtado.
10: O MDB terá o maior tempo de exibição na semana, 7 minutos e meio no total. O PSB terá 4 minutos de propaganda, divididos entre quinta e sábado. O PP exibirá 3 minutos de propaganda na terça-feira. Já a União Brasil terá uma inserção de 30 segundos, também na terça. A propaganda partidária serve para que os partidos apresentem ideias, mostrem ações no Congresso e falem sobre temas políticos e sociais.
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7: Uma boa noite.
6: E até amanhã.
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13: Está no ar o Jornal do Senado.
14: Eu sou Paula Groba.
15: E eu sou Humberto Pinheiro.
14: E estes são os destaques de hoje do Jornal do Senado, que começa agora.
15: Davi Alcolumbre confirma a sessão do Congresso para analisar vetos que impedem repasses a municípios.
14: Projeto no Senado pode liberar fabricação de medicamentos como Monjaro pelo SUS.
15: No Senado, presidente do Banco Central defende mais autonomia e detalha ações em investigação sobre o Banco Master.
14: Boa noite.
15: Boa noite.
14: Em meio à pressão de prefeitos por mais verbas, o presidente do Congresso, Davi Alcolumbre, anunciou que vai convocar uma sessão conjunta para analisar vetos do presidente Lula que barram o repasse de recursos federais a municípios inadimplentes.
15: A medida pode beneficiar mais de 3 mil cidades. As informações com o repórter Márcio Maturana.
16: O presidente do Congresso, o senador Davi Alcolumbre, anunciou nesta terça-feira que vai convocar para os próximos dias uma sessão conjunta da Câmara e do Senado com a finalidade de analisar os vetos do presidente Lula ao projeto da Lei de Diretrizes Orçamentárias de 2025, que impedem mais de 3 mil municípios em dívida com a União de assinarem convênios para recebimento de recursos por meio de transferências voluntárias, programas, projetos ou emendas parlamentares. O presidente da Câmara dos Deputados, Hugo Mota, e o ministro das Relações Institucionais, José Guimarães, estavam ao lado de Davi no momento do anúncio.
17: Eu queria, Guimarães, com a compreensão do governo, e eu sei que nós teremos, e ao lado do presidente Hugo Mota, anunciar aqui na Marcha dos Prefeitos que nós vamos ainda hoje, eu e o presidente Hugo, os líderes congressuais, os líderes do governo, organizar rapidamente uma sessão do Congresso Nacional para que a gente possa analisar esses vetos, derrubar esses vetos e entregar para mais de 3 mil municípios a possibilidade de acessarem mais recursos do Estado brasileiro.
16: O anúncio foi feito durante a 27ª Marcha à Brasília em Defesa dos Municípios, conhecida como Marcha dos Prefeitos. O evento acontece até esta quinta-feira, dia 21, reunindo mais de 3 mil gestores municipais e outras autoridades. O objetivo principal do evento é discutir investimentos, repasses e demandas dos municípios no Pacto Federativo.
14: E o Senado avançou em uma proposta para reduzir as perdas de grãos e aumentar a capacidade de estocagem no campo.
15: A Comissão de Desenvolvimento Regional aprovou o projeto que cria o Programa de Armazenagem Rural, com financiamento para a construção de silos e armazéns nas propriedades. Repórter Maurício de Santi.
18: Com o objetivo de reduzir perdas na produção agrícola e melhorar a logística no campo, a Comissão de Desenvolvimento Regional aprovou uma proposta para ampliar a capacidade de armazenagem de grãos no país. O projeto prevê que 10% dos recursos dos fundos constitucionais do Norte, Nordeste e Centro-Oeste sejam destinados à construção de silos e armazéns dentro das propriedades rurais. O relator, senador Cid Gomes, do PSB do Ceará, afirmou que os debates na comissão mostraram a importância do investimento em armazenagem rural.
0: Nós entendemos que o projeto de lei número 1070 é uma iniciativa fundamental para o desenvolvimento do setor agrícola. A audiência pública e as sugestões legislativas revelaram que os bancos administradores dos fundos concessionais já perceberam a relevância da armazenagem rural.
18: A criação do programa de armazenagem rural, que tem como autora a senadora professora Dorinha Seabra, do União do Tocantins, segue agora para análise da Comissão de Assuntos Econômicos.
14: Em meio às investigações envolvendo o Banco Master, o presidente do Banco Central, Gabriel Galípolo, defendeu a atuação da instituição e cobrou do Senado a aprovação do projeto que garante mais autonomia financeira e orçamentária ao BC.
15: Galípolo participou nesta terça-feira de

0: A zona citou a falta de avaliação de risco em movimentações financeiras atípicas.
1: Nós tomamos um tombo no fundo garantidor, equivalente a um terço do que nós tínhamos de reserva, porque foi permitido exatamente que os ativos e aquisição nos últimos anos fosse feito fora da curva da média. E isso é responsabilidade do Banco Central.
0: Galípolo admitiu limitações operacionais. Disse que o Banco Central perdeu cerca de 1.200 servidores na última década, quando saltou o número de instituições a serem fiscalizadas. Ele pediu que o Senado aprove proposta que amplie a autonomia financeira e orçamentária do BC.
2: A senadora Tereza Leitão, do PT de Pernambuco, defendeu a aprovação do projeto que cria a Política Nacional de Minerais Críticos e Estratégicos. Segundo a parlamentar, o Brasil precisa transformar suas reservas minerais em vetor de desenvolvimento tecnológico, industrialização e fortalecimento da soberania nacional diante da crescente disputa internacional por terras raras e minerais estratégicos.
3: De acordo com Tereza Leitão, o país ocupa posição privilegiada no cenário global por concentrar uma das maiores reservas de terras raras do mundo. Ela ressaltou que o debate vai além da atividade mineradora e envolve temas como segurança energética, inovação tecnológica e autonomia econômica do Brasil.
4: Estamos legislando sobre a capacidade do Brasil decidir sobre seus próprios recursos naturais e de garantir que as riquezas nacionais beneficiem o povo brasileiro.
2: Já o senador Jaime Campos, do União de Mato Grosso, defendeu a criação de benefícios para estudantes que mantêm em dia os pagamentos do Fundo de Financiamento Estudantil, o FIES. O parlamentar reconheceu a importância da nova etapa do Desenrola, programa federal voltado também à renegociação de dívidas do FIES, mas afirmou que os alunos adimplentes também precisam ser valorizados e estimulados.
3: Jaime Campos anunciou que vai apresentar uma emenda à medida provisória do programa para criar uma política permanente de incentivo aos bons pagadores, com medidas como redução de juros e condições mais vantajosas de financiamento. Segundo o senador, a proposta busca tornar o FIES mais justo, reduzir o endividamento estudantil e reconhecer quem cumpre regularmente seus compromissos financeiros.
5: Cria uma política permanente de valorização dos bons pagadores, por meio de incentivos financeiros, juros mais baixos e ampliação dos prazos, carências e mecanismos que preservam a adimplência dentro do programa. A lógica é simples: além de ajudar quem está endividado, é justo também premiar quem cumpriu corretamente com suas obrigações.
2: A liberação do Mounjaro para crianças e adolescentes com diabetes tipo 2 reacendeu o debate sobre o acesso a medicamentos usados também no tratamento da obesidade.
3: No Senado, um projeto autoriza a fabricação desses remédios pelo SUS, mesmo durante a vigência da patente. As informações com o repórter Márcio Maturana.
6: O Mounjaro, nome comercial do medicamento emagrecedor que usa a substância tirzepatida, foi liberado para crianças e adolescentes a partir dos 10 anos que precisam tratar diabetes tipo 2. A decisão da Agência Nacional de Vigilância Sanitária, Anvisa, já foi publicada no Diário Oficial da União. O cirurgião especialista em emagrecimento, José Afonso Salé, disse à equipe da Rádio Senado que a novidade é bem-vinda para o tratamento de obesidade e diabetes, mas ressaltou que é preciso cuidado.
7: O diagnóstico precisa ser feito por equipe médica especializada, a recomendação da dose e o acompanhamento desse tratamento e os suportes nutricionais e suportes multivitamínicos são fundamentais.
6: O Senado analisa um projeto que permite ao governo autorizar a fabricação desse medicamento, mesmo que ele ainda esteja protegido por patente. A proposta prevê também a produção do remédio no Brasil e a ampliação do acesso ao tratamento da obesidade pelo Sistema Único de Saúde. A autora do projeto é a senadora doutora Eudócia, do PSDB de Alagoas.
8: A licença compulsória poderá ser adotada pelo Poder Executivo quando houver insuficiência de oferta, preços elevados, impacto relevante na saúde pública após análise da Anvisa.
6: Esse projeto precisa ser aprovado pela Comissão de Ciência e Tecnologia e pela Comissão de Assuntos Sociais antes de seguir para a votação na Câmara dos Deputados.
3: Com edição de Paulo Grova e trabalhos técnicos de João Lira, o Jornal do Senado fica por aqui. Acompanhe agora as notícias da Câmara dos Deputados. Boa noite.

0: Boa noite e até amanhã.
1: Jornal Câmara dos Deputados. Comissão aprova garantia de direitos para mulheres da pesca artesanal.
2: O projeto autoriza faixas para o transporte coletivo privado de passageiros.
1: Deputados comentam ações em defesa do fortalecimento dos municípios.
2: Boa noite. Luísa Canziani, do União do Paraná, defende o fortalecimento dos municípios e afirma que as transformações do país começam nas cidades. Segundo ela, saúde, educação, infraestrutura e segurança dependem de políticas públicas voltadas à realidade local.
1: Luísa Canziani acredita que o desenvolvimento nacional exige apoio aos pequenos municípios e destaca a importância da atuação municipalista. Ela também cita o avanço de obras de infraestrutura no interior do Paraná como exemplo de investimento que impacta diretamente a população.
2: Charles Fernandes, do PSD, celebra os 186 anos de emancipação política do município de Palmas de Monte Alto, na Bahia. O congressista destaca a história da cidade e sua importância como base para outros municípios vizinhos, como Guanambi.
1: Charles Fernandes saúda a população e a gestão de Palmas de Monte Alto, reconhecendo o município como polo agrícola e econômico regional. Ele cita o envio de suas emendas como prova de seu compromisso com o desenvolvimento da cidade e agradece o título de cidadão honorário recebido.
2: João Daniel, do PT, celebra acordo de cooperação para obra de abastecimento de água na bacia leiteira do Alto Sertão de Sergipe, com investimento de mais de 600 milhões de reais dos governos federal e estadual. O deputado afirma que a adutora vai contribuir para o desenvolvimento regional.
1: João Daniel ressalta que o projeto fortalece a agricultura familiar, as áreas de reforma agrária e a economia do interior de Sergipe. Entre os municípios beneficiados, ele cita Canindé de São Francisco, Poço Redondo, Monte Alegre, Nossa Senhora da Glória e Porto da Folha.
2: Na avaliação de Marcelo Nilo, do Republicanos da Bahia, a população baiana enfrenta graves problemas nas áreas de emprego, educação e segurança pública. O deputado afirma que o Estado vive uma das piores crises administrativas de sua história.
1: Marcelo Nilo chama a atenção ainda para a superlotação dos hospitais estaduais e relata que pacientes enfrentam condições precárias nos corredores das unidades de saúde. Segundo o parlamentar, falta sensibilidade e compromisso humanitário por parte do governo estadual.
2: Carla Dixon, do PL, cobra do governo do Rio Grande do Norte apuração sobre o surgimento de uma sigla associada à facção criminosa na região do Morro do Careca, ponto turístico localizado na praia de Ponta Negra, em Natal.
1: Carla Dixon avalia que o episódio expõe a fragilidade na proteção de áreas turísticas e ambientais do Rio Grande do Norte. Ela cobra do Poder Público Estadual maior proteção a moradores e visitantes com medidas efetivas de segurança em locais que são símbolos do Estado.
2: Valdenor Pereira, do PT, realça a pesquisa segundo a qual 67% dos baianos aprovam a gestão federal e 56% apoiam o governo da Bahia. Ele reforça também a tendência dos eleitores em votarem candidatos vinculados às atuais gestões, contra 10% de apoiadores da oposição.
1: Na visão de Valdenor Pereira, os dados refletem o reconhecimento dos avanços sociais e melhorias na qualidade de vida da população, alcançadas graças a políticas públicas e programas sociais. Ele se orgulha de fazer parte de um projeto que vem transformando a vida dos baianos.
2: Ícaro de Valmir, do Republicanos de Sergipe, homenageia a TV Atalaia pelos 51 anos de fundação, celebrados em 17 de maio. Ele reconhece o trabalho dos profissionais que mantêm a emissora próxima das comunidades, fortalecendo a democracia e contribuindo para a cidadania.
1: Capitão Alberto Neto, do PL do Amazonas, critica a política do governo federal para o setor elétrico. O deputado sustenta que, apesar de o país ter uma matriz elétrica majoritariamente renovável, ainda impõe custos aos consumidores por meio de subsídios e da contratação de energia mais cara.
2: Capitão Alberto Neto também questiona o uso de diesel para gerar energia no Amazonas, mesmo com a presença de grandes reservas de gás natural no estado. Ele alerta que o aumento da tarifa afeta famílias, comerciantes e produtores rurais, além de afastar investimentos externos.
1: Valmir Assunção, do PT, salienta a parceria entre os governos do estado e federal para fortalecer a agricultura familiar na Bahia. Ele destaca a entrega de 100 refrigeradores de leite e os 3 bilhões de reais investidos para a inclusão de povos tradicionais.
2: O deputado anuncia também a ordem de serviço para a pavimentação de 37 quilômetros da estrada que liga Uruçuca a Serra Grande, aguardada há 13 anos. Para Valmir Assunção, as ações criam oportunidades reais para fortalecer o povo baiano.
3: Agricultura.
1: Comissão da Câmara aprova a garantia de direitos para mulheres da pesca artesanal. A repórter Júlia Lopes tem mais detalhes.
4: A Comissão do Trabalho da Câmara dos Deputados aprovou um projeto que reconhece legalmente as mulheres que atuam na cadeia produtiva da pesca artesanal como trabalhadoras do setor. O objetivo é garantir acesso igualitário a direitos sociais e previdenciários. A pesca artesanal é exercida por pescadores e pescadoras profissionais de forma autônoma ou em regime de economia familiar, utilizando meios próprios de produção ou contratos de parceria com ou sem embarcações de pequeno porte. No texto, passam a ser reconhecidas como trabalhadoras da pesca artesanal as mulheres que atuam em atividades como preparo de redes, armadilhas e embarcações, captura, cultivo e manejo de organismos aquáticos, limpeza, salga e processamento do pescado e de seus derivados. Com a proposta, essas trabalhadoras poderão ter acesso a benefícios previdenciários como auxílio-doença, seguro-defeso e salário-maternidade. Atualmente, muitas delas não conseguem acesso aos direitos por não terem reconhecimento legal específico dentro da atividade. Para a relatora do projeto, deputada Rogéria Santos, do Republicanos da Bahia, a proposta representa um avanço na proteção social dessas mulheres.
5: Que apesar de trabalharem constantemente, elas não têm nenhum desses direitos. Exato, pelo simples fato de que a lei traduz o mar, o barco, a atividade que acontece dentro do mar. E quando você olha para elas, a atividade delas, a maioria delas, acontece na terra, porque tem a ver com o beneficiamento em toda a cadeia produtiva.
4: A proposta que traz o reconhecimento legal para as mulheres que atuam na pesca artesanal está em análise na Comissão de Defesa dos Direitos da Mulher. Da Rádio Câmara de Brasília, Júlia Lopes.
2: Cobalcini, do MDB de Santa Catarina, menciona projetos considerados prioritários para o agronegócio, incluindo propostas sobre o seguro rural, a tributação do arrendamento e o apoio às cooperativas. Ele pede que o parlamento avance em medidas que fortaleçam a produção e deem mais segurança ao setor.
1: Cobalcini diz que os produtores rurais precisam de respaldo diante dos desafios enfrentados no campo, como eventos climáticos, quebra de safra e dificuldades de infraestrutura. Ele reforça que o agronegócio precisa de respeito e liberdade para trabalhar.
3: Trabalho.
2: Bom Gás, do PT do Rio Grande do Sul, critica emenda ao projeto do fim da escala 6x1, que permite jornadas de até 52 horas semanais, além de adiar por até 10 anos a mudança no regime de trabalho. Ele aponta que as alterações descaracterizam a matéria original.
1: Bom Gás defende a redução da jornada de 44 para 40 horas semanais, com escala 5x2, sem redução de salário. Ele afirma que o objetivo do fim da escala 6x1 é garantir mais tempo para convivência familiar, estudo, descanso e lazer, sem perda de direitos para os trabalhadores.
2: Socorro Neri, do PP do Acre, condena declarações feitas por vereadores de São Paulo contra professores em greve no município. A deputada afirma que a mobilização da categoria é legítima, porque cobra dignidade, reajuste salarial e respeito ao trabalho realizado nas escolas públicas.
1: Socorro Neri apresentou na Comissão de Educação uma moção de repúdio contra os responsáveis pelas ofensas. Ela ressalta que a liberdade de expressão não pode servir para humilhar trabalhadores da educação, nem para desqualificar a luta dos professores por melhores condições de trabalho.
3: Transportes.
2: Projeto que permite a utilização de faixas exclusivas para o transporte coletivo privado de passageiros avança na Câmara. O texto está na última etapa de análise na Comissão de Constituição e Justiça, e a repórter Maria Neves tem os detalhes.
6: Aprovado na Comissão de Viação e Transportes, projeto que permite a utilização de faixas exclusivas no trânsito por transporte privado coletivo de passageiros, está em análise na Comissão de Constituição e Justiça da Câmara dos Deputados. Para utilizar as faixas exclusivas, o veículo deve ter capacidade de transportar pelo menos 25 pessoas e contar com autorização do poder público. De acordo com o relator na Comissão de Viação e Transportes, deputado Ricardo Aires, do Republicanos do Tocantins, a proposta vai contribuir para a redução do número de veículos individuais nas vias públicas.
7: A gente está falando de assegurar maior fluidez no trânsito das grandes cidades. O que a gente quer é incentivar que aqueles que utilizam o transporte coletivo de uma maneira em geral possam utilizar dessas faixas exclusivas para chegarem mais rápido ao seu destino, fazendo com que as faixas comuns sejam também alcançadas, liberando o trânsito para quem faz o seu uso do seu carro particular.
6: Autor do projeto, o deputado Guilherme Uchoa, do PSD de Pernambuco, argumenta que a lei da mobilidade urbana já permite que a regulamentação do transporte de cargas e de passageiros priorize os aspectos coletivos. Da Rádio Câmara de Brasília, Maria Neves.
1: Pompeu de Matos, do PDT do Rio Grande do Sul, cobra a continuidade das obras de duplicação da BR-386, conhecida como Estrada da Produção. O deputado demonstra preocupação com atraso no início das intervenções em dois trechos da rodovia que liga Porto Alegre às regiões norte e noroeste do estado.
2: Pompeu de Matos afirma que o pedido da concessionária para adiar o início das obras prejudica o desenvolvimento regional e compromete a segurança dos motoristas. O parlamentar informa que acionou a ANTT para cobrar esclarecimentos sobre o cronograma da duplicação.
3: Justiça.
1: Helder Salomão, do PT do Espírito Santo, questiona as explicações de lideranças da direita a respeito do financiamento para filmes sobre o ex-presidente Jair Bolsonaro. Ele salienta que o valor de R$134 milhões exige investigação por superar o orçamento de produções reconhecidas internacionalmente.
2: Helder Salomão afirma que as justificativas apresentadas após a divulgação de conversas com o banqueiro Daniel Vorcaro não esclarecem o assunto. Ele argumenta que o caso reforça suspeitas de irregularidades na transferência de recursos.
1: O Tony de Paula, do PSD do Rio de Janeiro, compara os impactos das declarações de diferentes candidatos à presidência da República sobre o mercado financeiro, para alertar a direita sobre o risco de derrota nas próximas eleições devido ao desgaste ético de suas lideranças.
2: O Tony de Paula menciona possíveis relações espúrias envolvendo lideranças do campo conservador com o aporte de R$2 bilhões de aposentados e pensionistas no fundo do Banco Master. Ele defende o afastamento da direita de figuras polêmicas para garantir seu projeto político.
1: Ana Paula Lima, do PT de Santa Catarina, avalia que áudios, negociações financeiras e transferências internacionais divulgados reforçam os vínculos entre integrantes da família Bolsonaro e o Banco Master.
2: A parlamentar sustenta que houve contradições de pessoas ligadas ao caso e critica a atuação de integrantes da oposição. Ana Paula Lima afirma ainda que os fatos revelados desmontaram narrativas anteriores sobre a ausência de relação de determinados políticos com Daniel Vorcaro.
1: Eli Borges, do Republicanos do Tocantins, conclama a sociedade a investigar o passado e a ficha limpa de todos os candidatos antes de decidir o voto nas eleições. Ele alerta contra mentiras em redes sociais e pediu que o cidadão não aceite frases prontas.
2: Para o deputado, o Brasil vive um tempo de injustiças e condenações advindas de versões distorcidas de fatos, enquanto recursos da saúde são desviados sem as devidas condenações. Eli Borges reforça que o poder emana do povo e que cabe aos eleitores decidirem os rumos do país.
1: Para Maria do Rosário, do PT do Rio Grande do Sul, novas revelações sobre o Banco Master apontaram vínculos entre integrantes da família Bolsonaro e Daniel Vorcaro. Segundo ela, áudios e movimentações financeiras reforçam suspeitas apuradas pelas autoridades.
2: Maria do Rosário também critica declarações de aliados políticos ligados ao caso e aponta contradições sobre pedidos de recursos e relações com o empresário investigado. Ela afirma ainda que os desdobramentos do caso enfraquecem versões apresentadas anteriormente.
1: Nelson Barbudo, do Podemos de Mato Grosso, defendeu a honra de líderes da direita contra ataques proferidos na tribuna da casa. Ele criticou ainda o silêncio da esquerda sobre denúncias de corrupção envolvendo o governo e afirmou que o país passa por uma crise econômica.
2: Nelson Barbudo alega que estatais como os Correios sofrem com a má administração. O congressista conclamou líderes religiosos a rejeitarem ideias progressistas que, segundo sua leitura, destroem famílias e a classe média nacional.
1: Alfredinho, do PT de São Paulo, rebate declarações do senador Flávio Bolsonaro sobre o caso envolvendo o Banco Master. Segundo o deputado, os desdobramentos das investigações indicam que envolvidos distorcem os fatos para confundir a opinião pública.
2: Alfredinho também questiona a falta de transparência em relação ao financiamento de uma produção cinematográfica sobre o ex-presidente Jair Bolsonaro. Para ele, as suspeitas enfraquecem o discurso de moralidade adotado pela oposição.
3: Segurança Pública.
1: Aloysio Mendes, do Republicanos do Maranhão, cobra do Senado a votação da proposta que reduz a maioridade penal no país. O deputado ressalta que a medida já foi aprovada pela Câmara e, segundo ele, atende a uma demanda da sociedade.
2: Para Aloysio Mendes, a legislação atual favorece a impunidade de adolescentes envolvidos em crimes violentos, como homicídios e estupros. O parlamentar argumenta que jovens com direito ao voto também devem responder criminalmente por seus atos.
3: Direitos Humanos.
1: Soraya Santos, do PL do Rio de Janeiro, destaca o Maio Laranja e alerta sobre o aumento do abuso infantil no país. Ela pede vigilância permanente de famílias, escolas e da sociedade na proteção das crianças que muitas vezes, pela tenra idade, não conseguem verbalizar a violência.
2: Segundo dados do Ministério da Justiça, nos três primeiros meses do ano, o Brasil registrou mais de 13 mil estupros de vulneráveis. Soraya Santos alerta que a maioria dos abusos ocorre nos círculos próximos da criança, tornando a infância um período marcado por dor e sofrimento.
3: Saúde.
1: Câmara aprova assistência especial para mães de recém-nascidos com deficiência. A repórter Sofia Peçanha explica quais as condições.
8: A Câmara dos Deputados aprovou o projeto que torna obrigatória a assistência especial fornecida às mães de recém-nascidos com deficiência ou doença crônica que exijam tratamento continuado. A proposta prevê que maternidades, casas de parto e hospitais da rede pública e privada forneçam orientações por escrito sobre os cuidados necessários com a criança e também uma lista de instituições, associações e órgãos públicos especializados no atendimento a pessoas com deficiência ou patologias específicas. A relatora da proposta na Comissão de Defesa dos Direitos da Mulher foi a deputada Leda Borges, do Republicanos de Goiás. Ela destacou a importância do acesso à informação para as famílias.
9: Trata-se, sobretudo, da democratização do acesso às informações qualificadas sobre a deficiência ou patologia constatada na criança em tenra idade. Esse dado é fundamental, pois na maior parte dos casos, essa criança precisará de acompanhamento pelo resto da vida.
8: O autor do projeto original, o deputado Duarte Júnior, do Avante, do Maranhão, afirma que o nascimento de uma criança com deficiência ou patologia crônica pode gerar um grande impacto emocional, físico e financeiro para a família, mas que a assistência especial a essas mães pode contribuir para a melhoria da qualidade de vida da criança e favorecer sua inclusão social. Durante a votação na Comissão de Constituição e Justiça, a relatora, a deputada Lindsay da Mata, do PSB da Bahia, afirmou que a medida pode trazer mais segurança às mães no momento do diagnóstico.
10: Isso vai dar mais segurança nesse momento de tanta fragilidade que a mãe passa com essa descoberta da dificuldade do seu filho, para que ela possa levá-lo a pessoas especializadas que possam realmente assegurar o tratamento dele e o apoio psicológico dela.
8: O projeto que obriga hospitais, maternidades e casas de parto, público e privados, a oferecer assistência especial a mães de recém-nascidos com deficiência ou doença crônica que exijam tratamento continuado, foi aprovado por todas as comissões da Câmara e será analisado agora pelo Senado. Da Rádio Câmara de Brasília, Sofia Peçanha.
3: Ciência e tecnologia.
2: Flávio Nogueira, do PT do Piauí, reproduz comunicado do Vaticano, que defende a inovação tecnológica com a preservação da capacidade humana de pensar e refletir. Ele aponta que a primeira encíclica do Papa Leão XIV recoloca a dignidade humana no centro do debate sobre inteligência artificial.
1: Flávio Nogueira lembra que a Igreja Católica já se manifestou em outros momentos da história sobre mudanças que afetaram profundamente a sociedade, como durante a Revolução Industrial. Ele reforça que a inteligência artificial deve servir ao ser humano e não o contrário.
3: Votação.
2: A pauta da semana na Câmara inclui projetos que tentam conter a crise na alta dos combustíveis e também que aumentam as penas para vários crimes de natureza sexual previstos no Estatuto da Criança e do Adolescente.
1: A análise das propostas começou no final da tarde no plenário da Câmara. A edição de amanhã vai trazer detalhes sobre as votações.
2: Termina agora o Jornal Câmara dos Deputados com trabalhos técnicos de Everson Urani e apresentação de José Carlos Andrade e Márcio Aquilissardi. Uma boa noite para você.
1: Ótima noite. A Voz do Brasil volta amanhã.
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